Quero dar meu boa noite ao Samir Agize, é o Juliano aqui da Estância do Banhadão, Muitos Capões. Tudo tranquilo, ensolarado, o ano de hoje. Pode ser que dê uma enxugada aí, né? Vamos costeando com Deus no comando, né? A música aí, Apartamento Vazio, para todos os meus amigos e amigas aí do campo e da cidade. Um abração a todos aí, os programas do senhor aí, é nota mil aí, e vamos costeando, tudo de bom.

Boa noite, Ziza, Samir, tudo bem? Eu estou mandando áudio, fazendo uma música para a Fátima e o seu Horácio e para vocês de rádio melhor também, que vocês sabem do nosso programa, tá? É nota mil e toda noite agora eu estou assistindo o teu programa, tá? E peço a música Loira Casada e para minha neta Maria Eduarda e a Luísa, tá? Eu amo muito vocês de coração, vocês sabem, beijando no coração. Boa noite, fique com Deus, tchau.

0: Fala aí, Samirzão. Um abração pra tu e a Giz aí. Toca aí, amigo, velho. Deus permita que uma estrela brilhe no nosso caminho aí. Deus abençoe tu e a Giz. Tomara que brilhe, né, Samirzão?
1: Brasil!
0: Toca aí pro meu amigo Adão aqui. Tem um costeando, que nem diz o Juliano do Banhadal, ó. Da estância de Banhadal. Mas aí pro Juliano aí. Tem um roda o fogão aqui, mateando aqui. Abraço, Samirzão.
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Boa noite, Zisa Samir. Parabéns pela data de casamento, tá? Muitas felicidades, muitos anos de vida, que vocês merecem os dois. Vocês são umas pessoas que adoram todo mundo, tá? Muita, muita saúde pra vocês dois, tá? Zisa Samir, beijão no coração. Beijo.

Boa noite, Sammy Beck. Que é uma música perigosa e linda pro meu compadre Marco. Aqui nós

Boa noite, Jesus. Boa noite, Samira. É a Fátima. Gostaria de pedir a música Sandro e Lúcio, Pedreiro, Fereço, minha esposa Horácio Vargas, para minha mãe Maria Wandra de Esmeralda, para vocês aí da rádio e para todos que estiverem ouvindo. Se for atendido, muito obrigado.

0: 9:36, a nossa parada do sertanejo ao vivo,
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0: aqui na nossa Rádio Esmeralda 96.5. Até às 11 horas da noite na sua companhia, e você se liga com a gente aqui no nosso Paradão Santana, ano 14. A produção executiva da minha rainha Giza Vitiniz, cada uma mais lindo raio. 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

0: 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Brasil! Vamos chegando com mais música. A música não para aqui no Paradão Sertanejo. Já, já o Minuto Gospel, hein, gente?
1: Boa noite, meu amigo Samir e Giz. Aqui é o Horácio Vargas aqui. Pediu uma música aí do Amado Batista. Seresteiro das Noites. E ofereço aqui para minha esposa, que é a Fátima. No bairro São José, aqui lá pra minha amiga lá do Pradense, lá Zélia Escaramonte, e lá pra Esmeralda, lá pra minha sogra, lá Maria Wanda, hein? E pra vocês aí, da rádio aí, e pra todos que estiveram ouvindo isso, foram atendidos aí, muito obrigado, hein?

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5: 21:48.
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9 horas e 59 minutos, chegando agora com as loterias para você. É, meu filho, aqui na Rádio Esmeralda 96.5.

0: 13 graus a temperatura aqui na Rádio Esmeralda 96.5. É a Rádio Esmeralda da Vacaria. Abraço aí pra gurizada, tá ligado com a gente, né? O Mikael Bisotto aí pediu música, né? Consegui tua música aí, Mikael. Abraço aí pra ti, é o Canhoto e Robertinho, né? Vou tocar em seguida, viu? Deixa eu fazer aqui as loterias aqui com a nossa Rádio Esmeralda para do Sertanejo, em nome de Martelo Aposentadorias. 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Vamos abrindo aqui as loterias da Caixa Econômica Federal. O Grêmio perdeu, viu? Perdeu o jogo e foi eliminado da Copa Sul-Americana, né? É um campeonato a menos pra esquentar a cabeça. Pensar desse jeito aí, gente, que é melhor pro Grêmio, viu? E domingo vai enfrentar o Mirassol pela Copa do Brasil, acho que também vai dar Deus, viu? Tem que se concentrar aí nesse campeonato brasileiro aí, viu, gente? Pra não fazer fiasqueira maior no final do ano. E mandar esse Portuga embora, viu? Manda ele comprar bacalhau lá em Lisboa, né? Que vá-se embora, né, meu filho? Olha só, gente, chegando então com as loterias pra você, a Mega Sena, concurso 3.038. Dezenas sorteadas 30, 35, 38, 39, 46 e 50. A Mega Sena acumulou, tá, gente? Em Giza, 100 milhões de reais o acúmulo aí da Mega Sena. Imagina, vamos lá, 100 milhões na conta, hein? Ave Maria! Próximo sorteio vai ser dia 1º aí no sábado, tá? Aí concorrendo a 100 milhões, hein, gente? Vamos de Loto Fácil, concurso aí, 3.749, dezenas sorteadas de hoje, 01, 02, 03, 07, 08, 09, 11, 12, 14... 17, 19, 21, 23, 24 e 25. A Loto Fácil, gente. Aí teve um ganhador, tá? Próximo sorteio vai ser amanhã, dia 31. Olha, gente, o premiação para amanhã de 8 milhões de reais da Loto Fácil, tá? Vamos aí de quina, concurso 7.079, dezenas sorteadas 03, 29. 46, 50 e 55. A quina, gente, acumulou em 1 milhão e 200 mil reais. Próximo sorteio amanhã, dia 31. Vamos de Timani, então. Concurso 2.422, dezenas sorteadas 11, 19, 21, 24, 34, 68 e 78. A Timaninha acumulou em 6 milhões de reais, time do coração Tombense de Minas Gerais. O dia de sorte, gente, é o concurso aí 1.259, dezenas sorteadas 01, 03, 07, 15, 18, 27 e 28. O dia de sorte, aí o mês da sorte é abril, tá? 600 mil reais a premiação, dia 31. Aí é o próximo jogo, que é amanhã, tá? Vamos com as loterias agora das 6 da tarde. Quinto prêmio, 7.695, 7.695. Quarto prêmio, 1.525, 1.525. Terceiro prêmio, 3.483, 3.483. Segundo prêmio, 2.794, 2.794. Primeiro prêmio, 7.372, 7.372. Tá aí, gente, os números das loterias pra você aqui na nossa Rádio Esmeralda 96.5. Esse é o Paradão Sertanejo. 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Vamos chegando com mais música, e você que se liga com a gente, lembrando, hein, gente, X Galpão até às 11 da noite, 3232-4176, Carlos Acre, 2622, Zero Sabor, pra X Galpão, melhor do Bacaria, melhor da região, WhatsApp 982-258045, 982-258045, é a nossa Rádio Esmeralda 96.5, Rádio Esmeralda da Bacaria, produção executiva, minha rainha. 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
0: 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Odete do Bairro Imperial pediu Deus da minha vida, né? Ah, tá, é com Joy. Essa é do Minuto Gospel, né? Para o que aqui, Gisé? Para o Mó. Para Marta de aniversário hoje. Vamos tocar aqui a música aqui, misturada aqui com as outras músicas aí, né, Gisé? Abraço aí pro pessoal que tá ligado com a gente aqui, o nosso Paradão Sertanejo. Meu amigo Zé da Égua, né? Tá lá do Lomba Chata. Pediu Amor de Primavera para sua amiga Lucy. Aí também tá na nossa companhia o Zé da Égua. Abraço aí pra você. Duda oferece pra avó Zélia, música da Banda Ativa. Também o Fabiano pediu Talismã com Leonardo e com Leandro e Leonardo, né? Essa música é um hino sertanejo, né? Também o Jair do Bairro Imperial, Giza, pediu Onde Estão Meus Passos aí com Barreiri, também outro hino sertanejo. O pessoal tem bom gosto, né? Tem umas músicas de fundamento em sertaneja velha, de qualidade, né? Meu amigo Mikael Bisotto aí pediu lá o Canhoto e Robertinho, Passaporte para o Asilo, viu? O pessoal que já tá pensando aí, né? De repente morar no asilo, já dá pra ficar aí esperto aí com essa letra aí da música, hein? 10 horas e 10 minutos.

Boa noite, Samirzão. Tem pra nós aí? O que que toca aí pra nós? É gaúcha ou é sertaneja? Aquele gaitaço do Gino e Geno. Temos tá acompanhando aqui no Passo da Areia. Toca pra nós aí. Meu afilhado tá aqui, o Inácio tá aqui, e o Paulo.

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7: 10 horas e 42 minutos.
8: Boa noite, Samir. Tudo certo? Aqui é o Fábio da Coab. Queria pedir uma música, se for possível, tocar Loucura e Desejo, do Tchê Garotos, e oferecer para minha esposa Andressa e dizer que amo muito ela. E parabéns para o casal.

noite, tudo bem? Camarilo de Muscapões. Solta uma música do San Marino pra nós aí. Ele te trai. Tamo ouvindo aqui em casa. Aqui em Muscapões.

0: Obrigado, Leonito, a participação aqui com os amigos Teodoro e Sampaio, os 30 anos. Obrigado.
1: Você sabe que é um maior prazer, é uma honra para mim. Um abraço para vocês.

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12: Pai nosso que estais no céu, santificado seja o vosso nome. Venha a nós o teu reino, seja feita a sua vontade, assim na terra como no céu. O pão nosso de cada dia nos dai hoje. Perdoai as nossas ofensas, assim como nós perdoamos a quem nos tem ofendido. e não nos deixeis cair em tentação, mas livrai-nos do mal. Amém.
13: E aí, tubarões, cristais, caminhoneiras de todo o Brasil. Oração do caminhoneiro. Senhor Jesus, obrigado pela minha vida, pela minha família e também pela minha profissão. Senhor, tenho uma profissão que às vezes parece um tanto solitária, pois na maioria das vezes me encontro sozinho, longe da família, dos amigos, muitas vezes em perigo de viagem. É muitas tentações para me tirar do caminho da paz e da honestidade. Meu Deus, venho pedir a Tua bênção, a Tua proteção sobre a minha vida, sobre este caminhão e sobre toda a minha família que tenho muitas saudades. Que eu possa sempre buscar a Tua presença, pois com o Senhor no meu coração jamais me sentirei sozinho. Em nome de Jesus, meu Senhor e Salvador. Amém. Você que está aí acelerando, voando baixo por esse Brasilzão de meu Deus, ou você que está em casa de repente, aí com a família, está aí no QTH do Sossego. Valeu, turma boa. Forte abraço. Um aperto de mão com um alicate de pressão. Tudo de bom.
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14: Olá, meus amigos, minhas amigas, muitíssimo boa noite. Estamos iniciando pelas ondas da nossa querida Rádio Esmeralda, quilômetro 93, o programa do amigo caminhoneiro. Eu sou Samir Goulart e agradeço ao Papai do Céu permitir retornar aos microfones da Mais Popular. Sejam todos muito bem-vindos. Hoje, quinta-feira, quintou dia 30 de julho, ano 2026. Nesse momento, nos estúdios da Mais Popular, termômetro marcando 12+1. E a sensação térmica, olha só, na Vacaria aí, 9 graus, céu estrelado. E também amanhã vai ser um tempo bom aí na Vacaria, viu? Sexta-feira também, chique, bacanizada. Já estamos enxergando a sexta-feira, tão esperada a sexta-feira aí no retrovisor, viu? Olha só, vamos dar boa noite ao nosso amigo e colega Tidão, que está nos estúdios da Mais Popular, um bom trabalho. E lembrando a comunicação, 54-3231-7828, 5498-418-6298. Um salve aí para os nossos patrocinadores, amigos e parceiros do quilômetro 93. Obrigado pelo carinho e parceria firmada há 8 anos junto à Rádio Esmeralda. E vamos lá então para essa quinta-feira, quintou aí, chique, bacanizada. Alô, caminhoneirada do Brasil, Mercosul, obrigado pelo carinho e uma boa viajada. Quem está na audiência, quem está já descansando, aquela proteção divina. E vamos lá iniciar os trabalhos desta quinta-feira, quintou, chegando e lembrando aí que o Grêmio foi desclassificado aí dentro dos seus domínios aí da Arena do Grêmio, perdeu 1-0 aí, está fora da Sul-Americana, hein? Cê tá doido. Chegando aí, primeira canção, caminhoneiro com Israel e Rodolfo, Deus e Eu no Sertão com Vitor e Léo, e Crises de Amor com João Mineiro e Marciano. Muito boa noite!

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3: Voltando com o nosso quilômetro 93, olha só nosso próximo bloco, um alô aí para a Associação dos Motoristas de Vacaria, força que vem da estrada, Force Diesel, tudo em bombas injetoras do meu amigo Fabrício, e também conosco o CCM Acessórios Rota 116, a parada do amigo caminhoneiro chegando, morto de saudade com César e Paulinho, moça para casar aí com Diego e Vitor Hugo e casaco verde com Teodoro e Sampaio. Um alô aí pro Luciano Vacari, que é Riavarda.

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0: São Paulo.
1: Essa é pra casar, viu?
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Voltando com o nosso quilômetro 93 e vamos direto para o nosso bloco das músicas gaúchas. O nosso bloco com as três canções gaúchas chegando. Saudade mandou avisar com Sandro Coelho. Eu tô bebendo todas com um Talagaço e também, quem sabe a gente se encontra com Luiz Cláudio e a tribo da Vaneira. Agora são 23 horas 30 minutinhos. Alô, caminhoneirada! Vacaria, nossa terra amada, chegando aí para todas as gaúchas e gaúchos de todas as querências.

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4: Voltando com o nosso quilômetro 93, 23h42, chegando às loterias. Quinto prêmio, 7.695. Quinto prêmio, 7.695. Quarto prêmio, 1.525. Quarto prêmio, 1.525. Terceiro prêmio, 3.483. Terceiro prêmio, 3.483. Segundo prêmio, 2.794. Segundo prêmio, 2.794. E o primeiro prêmio na cabeça, 7.372. Prêmio 7.372 é o resultado da loteria desta quinta-feira, dia 30 de julho, das 18 horas, Tidão. Vamos lá então, mandando um abraço aí pro meu amigo Edu, bairro Monte Claro, Denise também do Monte Claro tá na audiência, Fernanda do bairro Jardim dos Pampas, curtindo aí o nosso quilômetro 93, e tá chegando aí a terceira canção, Minha Serenata com João Mineiro e Marciano, também Não Namora com Cleiton e Romário, e chegando a primeira canção com Colcha de Retalhos. Chitãozinho Chororó, participação especial de Leandro Leonardo, e trazendo um alôzaço aí, olha só, meu amigo Tiagão, seja bem-vindo, boa noite.
5: Boa noite, amigo Lodge, tudo bem? Tudo certo? Manolo aí pro Alexandre do Barra Imperial, do Bar do Beto. Pra mim, especialmente, né? Manda um aí pra nós e larga uma música aí pra nós, fazendo um favor aí. E uma música especialmente pro Neizinho Pokémon.

0: Olha só, chegando ao losaço do nosso irmão estradeiro, sempre na audiência, Scooby, seja muito bem-vindo, chegando na Vacaria, motorista aí mais de 20 anos da Transportes Mazo de Vacaria, seja bem-vindo, meu irmãozinho, boa noite, um abraço.
1: Fala aí, meu amigo Samir, muito boa noite, como é que tá o amigo, tudo certo? Estamos chegando na Vacaria aí, graças a Deus, né? Mais uma jornada concluída. Com a bênção de Deus, com a proteção de Nossa Senhora Aparecida, né? E tudo certo. Amanhã fazer o carregamento aqui pela Vacaria e o destino não sabemos ainda. Tá bom, Samir. Estamos ligados aí na 96.5, né? No mais, tudo pela ordem. É o KM 93, né?

0: Fala aí, meu amigo Chancho Marcelo Maciel, meu compadre, saiu dos lados do Rio Grande do Sul, está na Santa e Bela Catarina, curtindo o programa Deitadote numa boa. Seja bem-vindo, boa noite, compadre.
1: E aí, compadre, estamos aqui deitado, escutando o programa, aqui em Piritiba, proximidade de Concórdia, Piratu, entre Piratuba e Concórdia. Dando uma passeada aí nos arroz do João, hein? Tá bom? Amanhã vamos a Concórdia fazer aquele churrasco com os tio do João. Hein? Já tá programado. Domingo de noite, se Deus quiser. Voltemos pra casa aí. No momento só tá eu agora, né? Escutei, compadre. Sabe, né? Sempre fiel ao programa. É nóis. Boa noite, um abraço.

0: Então tá aí, chegando mais um alô no nosso quilômetro 93, QRA do Jubileu. Seja muito bem-vindo, meu irmãozinho. Obrigado pelo carinho, um abraço pela audiência. Seja bem-vindo no quilômetro 93.
1: Fala, meu amigo Samir, tudo certo? Tudo em ordem? Aqui, QRA do Jubileu, adentrando a porteira do Rio Grande aí. Juntamente o kit família, marcando presença aí no KM93. Se possível, toca para nós aí, Gigante de Ferro. Forte abraço.

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Muito bom dia! Mais uma sexta-feira abençoada chegou. Hoje é dia de agradecer a Deus pela semana que passou, pelas oportunidades aproveitadas e pelos livramentos recebidos. Desejamos a todos os nossos ouvintes uma ótima abençoada sexta-feira, sextou, chegando aí no nosso quilômetro 93, o programa do Amigo Caminhoneiro, o nosso Minuto Gospel. Tá chegando aí o Bom Dia Gospel no nosso quilômetro 93. Tá chegando Arde Outra Vez com Thales Roberto.

0: Olha só, chegando mais um alô, vou mandar um abraço aí, tá na audiência, Luciano, do bairro Jardim dos Pampas, aí do bar do Tcheca, na audiência, um abraço aí pro bar do Moreno, do bairro Santana, 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Tá chegando aí o alô dele, sempre na audiência, Darcizinho Vargas de Almeida, ele é o maior comprador de gado do Rio Grande da Vacaria, seja bem-vindo, bom dia, boa noite.
1: Aqui quem fala é Darci Almeida, teu amigo Darcizinho, o tropeiro velho, carreguei boiada hoje em Bom Jesus e estamos aqui com meu sobrinho que também é gaiteiro. O gaiteiro tá aqui, vamos oferecer para ele a música do Grupo Cordona, Grupo do Porca Velho, Último Baile. E ofereço para você e para todos os teus ouvintes. Fique com Deus, meu irmãozinho. Boa noite. Ô, Samir, esqueci de falar, o gaiteiro é o meu sobrinho Jairo Gomes de Almeida. De vez em quando ele toca aí na Rádio

Mais um alô chegando. Boa noite, Samir. Bom dia. Gostaria de ouvir a música do Léo Magalhães, Só Ela no Meu Coração. Eu ofereço para a esposa Almira e também as cunhadas Lourdes, a Eva, Laurídia e o neto Brian. Quem tá pedindo é o Sadi de Campestre da Serra. Ótima final de semana para ti, Sadi. Léo Magalhães.

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3: Para deixar nossos ouvintes informados, está chegando a previsão do tempo no quilômetro 93.
4: Nesse momento em Vacaria, 12 graus, sensação térmica de 10. Previsão do tempo para hoje, dia 31, sexta-feira, sextou, último dia do mês de julho. Dia de sol com névoa fraca ao amanhecer. Mínima 10, máxima 22, a sensação térmica variando aí de 8 a 12 graus, nada de chuva, velocidade do vento em 22 km por hora, o sol nasce às 7 horas da manhã com 8 minutos e se põe às 17 horas e 52 minutos. Umidade relativa do ar na casa dos 98% e a fase da lua é a cheia. Essa é a previsão do tempo para sexta-feira, último dia do mês de julho, que leva a fonte climatempo.com.br. 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Tá chegando Taça de Pranto com Jean e Giovanni, Sofridas por Minuto com Vitor e Luan, participação especial da Marília Mendonça e Olhos de Luar com Christian Ralph.

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3: Chegando às informações do esporte no nosso quilômetro 93, meia-noite e 32 minutinhos. Tivemos ontem Corinthians 0, aí Atlético Paranaense 0. E também Curitiba 0, Cruzeiro 1. Cruzeiro tá bem aí, hein? Cê tá doido, melhorou aí depois da parada da Copa do Mundo. Continua Palmeiras primeiro, segundo Flamengo, terceiro Atlético Paranaense, quarto Fluminense, quinto Bahia, sexto Red Bull Bragantino e sétimo Cruzeiro. Oitavo Botafogo, nono Corinthians e décimo Atlético Paranaense. O Internacional aparece em 16º e aí na zona da degola do rebaixamento, Grêmio, Vasco, Remo e Chapecoense. O Grêmio tem um jogo a menos aí devido à Copa Sul-Americana, que ontem acabou perdendo aí o jogo em casa, em seus domínios, 1-0 para o Bolívar e está fora da Sul-Americana, hein? Por incrível que pareça, o pessoal apostava aí na vitória devido à altitude de mais de 3 mil metros de altitude. No primeiro jogo perdeu 3-2 e retornou a perder. Então está em crise aí o lado tricolor gaúcho. Aí vamos ver nos próximos jogos aí que vai acontecer, se arruma a casa ou não, hein? A próxima rodada aí, o Internacional vai enfrentar o Palmeiras e o Grêmio pega em casa aí o São Paulo. Já pela Série B do Brasileirão, Série B, vamos lá então, o Juventude, que é aí o time gaúcho, né? Do time gaúcho da Série B, está aí na segunda colocação. Primeiro aí é o Criciúma, um forte candidato a subir, mudaram a regra, só

finais aí da Copa do Brasil e da Libertadores. Essas informações do esporte no nosso quilômetro 93. Tá chegando mais músicas no nosso quilômetro 93, Morena Bonita com Gino e Geno, Deixa com Bruno e Marrone, Tá com Raiva de Mim, Chico Rei Paraná. Hoje é só modão das boas, hein, Tidão? Escolheu a dedo aí, câmbio.

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1: Obrigado, gente.

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4: Então tá aí, chegamos ao final do nosso quilômetro 93. Começamos na quinta e já estamos na madrugada da sexta-feira. Hoje, dia 31 de julho, último dia do mês de julho. Agradecemos ao trabalho na mesa de áudio do nosso amigo colega Tidão. Um bom descanso e prometemos voltar a partir das 23 horas trazendo músicas e informações do mundo estradeiro. Tá chegando aí, volta para casa Milionário e José Rico. Oi, erro com aí Simone Mendes, Dois Corações e Uma História, Zezé de Camargo e Luciano, e seguir em frente com Rick Renner. Agradecendo a todos da audiência, os nossos amigos e parceiros, patrocinadores e os caminhoneiros, que Deus abençoe a viajada de todos. Muito bom dia, ótima e abençoada madrugada, fiquem todos com Deus, fui!
5: É, milionário, depois de uma noitada,
6: é bom voltar pra casa.
5: Vamos voltar pra casa? Você que sabe.
6: Vamos.

0: como é bom poder voltar para casa.
1: E o Milionários é Rico, graças a Deus, nós estamos sempre voltando.
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0: linda letra, né? Linda, linda essa letra.
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meu Pai, agora que as vozes silenciaram e os clamores se apagaram, aqui, ao pé da cama, minha alma se eleva a Ti para dizer: creio em Ti, espero em Ti, amo-Te com todas as minhas forças. Glória a Ti, Senhor. Deponho em Tuas mãos a fadiga e a luta, as alegrias e desencantos deste dia que ficou para trás. Se os nervos me traíram, se os impulsos egoístas me dominaram e dei lugar ao rancor e à tristeza, perdão, Senhor, tem piedade de mim. Se fui infiel, se pronunciei palavras vãs, se me deixei levar pela impaciência, se fui um espinho para alguém, perdão, Senhor. Nesta noite não quero me entregar ao sono sem sentir sobre minha alma a segurança da Tua misericórdia, Tua doce misericórdia, inteiramente gratuita, Senhor. Eu Te agradeço, meu Pai, porque foste a sombra fresca que me cobriu durante todo este dia. Eu Te agradeço porque, invisível, carinhoso, envolvente, cuidaste de mim como uma mãe em todas estas horas. Senhor, ao redor de mim, tudo já é silêncio e calma. Envia o anjo da paz a esta casa. Relaxa meus nervos, sossega o meu espírito, solta as minhas tensões, inunda meu ser de silêncio e de serenidade. Vela por mim, Pai querido, enquanto eu me entrego, confiante, ao sono, como uma criança que dorme feliz em Teus braços. Em Teu nome, Senhor, descansarei tranquilo.

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2: 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O 6º sentido, para quem não sabe, é a premonição. O 7º sentido, qual poderia ser? No meu caso,

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1: Essa canção a gente fez para aquelas pessoas que são realmente apaixonadas demais da conta, que ficam 24 horas pensando umas nas outras.

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Gostaria de convidar vocês para cantar esta canção junto comigo. Letra de João Sampaio, Diego Miller. Música minha, O Namoro de Gato, que diz assim: bota aqui, bota num bufido maraga.

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bom dia, senhoras e senhores. Estamos chegando para esta manhã de sexta-feira, hoje dia 31 do mês de julho de 2026. Como preferirem, o último dia do mês de julho. Hoje dia de Santo Inácio de Loyola.

de janeiro a hoje passaram-se 213 dias, faltando 152 para o final dele. A fase da lua é cheia, estação é inverno.

temperatura está em 10 graus. Previsão do tempo para hoje aí, segundo a Climatempo, tempo, um dia de sol com a névoa fraca ao amanhecer. A máxima deve chegar até os 22 graus.

começando por aqui, cumprimentando você, nosso amigo do campo, nosso amigo da cidade, você que está indo para o trabalho, você que já está trabalhando, e você que já está no seu merecido descanso, sejam todos muito bem-vindos. Vamos até às 6h25, o melhor da música do Rio Grande, para você, nosso amigo ouvinte. 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Para toda a família Ventura e todos os seus colaboradores. 984-18-6298, sua mensagem de texto, seu áudio básico, aquele de até 30 segundos. Ou 32-31-78-28, ligue e fala direto comigo no estúdio aqui da Mais Popular. Vamos começando o bloco musical do programa de hoje, Trote do Alazão, Os Monarcas, depois na sequência os Serranos com o Jinete de Fronteira. E os Garotos de Ouro aí com a Morena Rosa. Agora 5 e 5, temperatura 10 graus.

0: 6:18, seguimos por aqui fazendo companhia até as 6:25. O melhor da música do Rio Grande para você, nosso amigo ouvinte. Estão ligados, estão linkados conosco. Nosso amigo Jair já está por ali dando seu bom dia. Fala, seu Jair.
1: Buenas. Bom dia, Duarte. Bom dia aos ouvintes. Mandar um alô aí pro Paulo, pro Júnior, pro Ney, pro Miranda, pro Valetinho.
0: Calma, calma.
1: Pro Alemão de Campestre.
0: Respira, respira.
1: Pro Quevedo, pro Ângelo, pro Tio Nica. Se possível, São Pedro é meu lar.
0: Ali, meu filho. Calma, calma. Sempre respirando, sempre respirando. O Douglas Teles lá por Passo Fundo já está ligado conosco, com certeza, de ouvido atento, rádio ligado, e Mate Cevado. Falando em Mate Cevado, vocês viram aquela lida da... Como é que chama? Os influencers? Os mate topetudo? Achei, que desperdício de erva. Que não quer calar pra aqui. Pra aqui fazer aqui. É. Aqui tá barata a erva, né, tio gatão? Mas faz parte, né? Usa coisa, é modinha, modinha. Nosso amigo Valmir tá ligado conosco, pediu veterano, vem neste bloco. Também já vai pro Douglas Teles, se gosta das antigas, vem na voz de Leopoldo Racier. O Paulo Machado lá na Lagoa Vermelha. Também nosso amigo Rui Teles também já está por ali pedindo o Grupo Carqueja, Não Te Anseia, também vem neste bloco. Agora 5:20, temperatura de 10 graus.

5 horas e 32 minutos. Seguimos adiante com vocês aí até as 6h25. Melhor da música do Rio Grande, nossos amigos ouvintes ligados e linkados conosco. Cotações agropecuárias aí para o dia de hoje. A soja fechou o mercado ontem em R$134 a saco, milho mantendo-se estável em R$64. Feijão preço médio R$152. Boi gordo na casa dos R$11 a R$11,50. Terneiros e terneiras a R$14. A vaca gorda R$10,80. Cordeiros e cordeiras R$12,50. Suíno R$6,80 e o dólar comercial fechou o mercado ontem em alta R$5,13. Preço médio aí para os amigos terem uma noção, para fazer aquele briquezinho. Um pouco para mais, um pouco para menos. Depende, né, da negociação, da forma de pagamento. Quantidade, localização. Tudo influencia, né? Tio Douglas Teles, é, tio Douglas, a gente tá nessa vida, a gente todo dia a gente aprende um pouquinho. Às vezes a gente ensina alguma coisa. Assim é a vida do tocador. Sempre vai ter um pra tu aprender alguma coisa, sempre vai ter um pra tu dar alguma dica, alguma coisa assim, então. Mas é isso aí. Nunca desista, dá tempo ainda.

0: Nosso amigo Kiko já tá por ali dando seu bom dia. Fala, tio Kiko.
1: Bom dia, Anderson. Toca uma do Mano Lima, tua escolha, amigo, velho. Meu amigo Luiz Amito Sigueira, amigo Jair, tio Paulo, tio Nica, Juliano da Estância do Banhadal lá. Meu amigo Tauravela lá. Meu amigo Luiz Amito Sigueira. Meu amigo o De Paula, velho, lá. O Romir de Paula lá, o Bela Vista lá, o Moreno, velho. Te acorda, Moreno, velho. Você vai ao Shima. Um abraço.
0: É isso ali, vamos sartar. Sarta tá calando, parceiro. Trazer então esse bloco atrás da tropa, Mano Lima. Depois na sequência aí tiver Medeiros com o lombo do cavalo.

também neste bloco aí. O grupo Quero Quero de Malicuia. 5h35.

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3: 11 minutos nos separam das 6 horas da manhã. Este é Bom Dia Gaúcho aí para você, nosso amigo ouvinte de rádio, você que está sintonizado, você que está linkado conosco através do site da Rádio Esmeralda, aplicativos de rádio aí. Sejam todos muito bem-vindos. Vamos até às 6h25. O melhor da música do Rio Grande. E atendendo a você, nosso amigo. Alô, seu Evandro Mesquita, aquele abraço. Pediu como é linda sexta-feira. Nós encontramos por aqui também nosso amigo Paulo Melo. Fala, tio Paulinho.
4: Aí, Duarte, bom dia, bom dia, bom dia.
5: Cordeiros e cordeiras, 12:50.
4: Vamos levantar a gurizada, sexta-feira, vamos lá, vamos lá, vamos lá. Um bom dia a todos aí. Mandar uma música pra nós aí, daqui de casa. Família Melo. Chiquito e Bordonei aí pra nós. Um abraço.
3: Eita, tio Paulo. Abraço. Nosso amigo Elimar também já tá por ali. Fala, tio Elimar.
6: Bom dia, meu amigo Duarte. Uma ótima sexta-feira, um ótimo programa. Ligado na Rádio Esmeralda, o melhor programa da Serra Gaúcha está na Rádio Esmeralda com meu amigo Duarte. Sextou!
3: Olá, que tal? Mereço, mas agradeço. Excelente sexta-feira aí, seu Elimar. O homem do pedal, né? Um abraço ao nosso amigo Júnior também. Alô, mascotinho! Trazendo este bloco, então, Chiquito Bordonei, anunciação aí para a família Melo. Nosso amigo Alemão do Campestre aí vem o Tempo Bueno, Leonel Gomes, Leonardo Borges. Vamos encontrar essa do Mesquita aí. E o Vinícius. Ah, que homem gaúcho esse Vinícius. Um abraço. Um abraço também para os meus amigos ali, o tio Bruno Perim. Pessoal aí da Granja Perim, né? 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Bora 8 para as 6.

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3: 6:03, seguimos por aqui com vocês até as 6:25. 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Seguindo atendendo nossos amigos aí, nosso amigo Paulo. Tio Paulo César de Gramado, fala, tio Paulo.
4: Bom dia, meu guri, aqui é o Paulo César de Gramado. Vocês tocam o bug no mato pra nós, hein? Não tá que eu oferecer pra minha esposa Bacena, pro guri que tá no sofá, pra te dar a rádio aí, todos ouvindo, tá? Feito, meu guri, um abraço e uma ótima sexta-feira aí. Valeu.
3: Ah, especial, tio Paulo César, aquele abraço, obrigado pela audiência de sempre. Pessoal das cidades, os que estão linkados conosco, pessoal de Santa Catarina também, Capão Alto. Vamos trazer nesse bloco então o Bugre do Mato, grupo Cordiona. E já que falamos em granja de ovos, em galinha, em galinheiro, vamos trazendo Batendo no Galinheiro, Jorge Guedes e família aí. Tio João Moraes, pessoal do Galpão da Amizade, aquele abraço.

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3: 6:15, é, bateram no galinheiro. Levaram. Carijó. Seguimos por aqui, pessoal, até as 6:25 aí, pra você, nosso amigo ouvindo. Lembrando a todos que amanhã tem a estreia do Glória na divisão de acesso, amanhã 15:00, Santa Cruz e Glória. Fica o convite aí pra você acompanhar aqui na Rádio Esmeralda a transmissão. Fica na torcida aí pelo nosso Glória de Vacaria. Também tem Centro Esportivo Gramadense Veranópolis, às 15:00. Esportivo e Guarani de Venâncio Aires, também às 17:00. Estaremos na torcida aí. Abraça Décio Camargo, toda a turma, toda a sua equipe. Pessoal, o Grêmio Esportivo Glória. Matheus, aquele abraço, já está ligado conosco, pessoal, aí os postos de combustíveis começam cedo a pegar, já estão de rádio ligado. Alô, seu Adão, dona Sandra, Mari, toda a turma aí também estão ligados conosco. O tio Florentino também já está cedo na pegada, cedo, pessoal do trecho aí. Tio Adriano, tio Henrique, tio Casimiro, nosso amigo Getúlio, o tio Paulinho tá por ali também dando seu abraço. Fala, seu Paulinho.
4: Bom dia, meu
3: amigo. Solera Robinho.
4: Estamos ligados na programação aqui por casa. Manda um alô, faz favor aí pros irmãos Jair, o Júnior, minha mãe Zeneira, meu amigo tio Nica, o Romero de Paula, o Evandro, o alemão do Campestre, o Pinho Rezende, o Paulinho, Márcia, a família Melo, Bolacha, o Vartinho, o Casemiro, o Kiko, o Luiz Hamilton, o Bigodinho, o seu Liceu, o Gilberto, toda a família Aventura.
3: Era, Robinho.
4: O Romeu Pompel e o Costinho, aquele abraço aí. Se puder, roda pra nós a música da... Ih, tem um branco aqui. Quando a Flor é Gaúcha.
3: Vou oferecer essa música aí de Quando a Flor é Gaúcha aí pras Anitas, né? Saúde de Cavalgados aí. Amanhã tem Cavalgados das Anitas lá na Muitos Capões. Saída do Capão Grande. A baita com certeza vai dar uma baita de uma cavalgada. Os cavaleiros do Quinto estarão presentes. Os seus representantes, tipo o Paulo, acho que vai, né? Vai lá, Dona Nini, Paulo Melo, Dona Márcia, toda a turma aí que estarão presentes na cavalgada das Anitas, representando os cavaleiros do Quinto. Nosso carinho, nosso abraço. Vamos então de Quando a Flor é Gaúcha, Daphne Magnus. Alô, seu Osvino. Dona Hilda. Aquele abraço.

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4: Amigos, quando vira das 6, o relógio acelera. Acelera, Robinho, que barbaridade. São 6h24, já sem tempo para mais nada. Abraço ao nosso amigo Leonardo e pessoal do Dalai Alimentos. Nossa amiga Elisandra está de aniversário hoje. Desejo muitas felicidades, muitos anos de vida. A música eu vou ficar lhe devendo. Não vai dar tempo, mas fica o registro. Parabéns mais uma vez a ela e todos os aniversariantes do dia de hoje. Também nosso amigo Luiz Gonzaga. Vou colocar aqui o nosso amigo João do Mauá, que eu acho que não deu seu bom dia. Fala, seu João.
5: Bom dia, Duarte. Bom dia, meu amigo. Toca pra nós aí, Daphne. Daphne. É, feliz para minha família.
4: Opus, deu tempo, rapaz, deu uma coincidência de pedir a mesma.
5: Sexta-feira, para dia sexto, tudo de bom, um abração.
4: Atendemos o pedido do João sem querer. Pedido do Paulo e do João. Uma vez só. Especial da primeira. Vamos ficando por aqui, já está por aqui nosso amigo José Valdir Bosque, agora a primeira edição. Senhor Adelar Gonçalves, para assumir o comando dos botões. Também nosso ouvinte aqui. Parceiro, todas as manhãs de Marta. Grande abraço. Deixando para encerrar então da estância para venda Chiquito e Bordoneio e pro nosso amigo Lauro Dil aí, se der tempo, Namoro de Grosso com Pedro Hortaça. Grande abraço e amanhã estaremos de volta por aqui no Campo e Galpão. Nosso amigo Ivandro Zamboni. Grande abraço e até amanhã.

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1: Em Vacaria, pontualmente, 6 horas e 30 minutos, esse é o horário oficial de Brasília.
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1: Bom dia, destaques da primeira edição desse dia 31, último dia do mês de julho. O ano é 2026 e é sexta-feira e amanhã já começa o mês que dizem mês do cachorro louco, agosto. Eu acho que é um mês como qualquer um outro, mas os antigos diziam mês de agosto, mês do cachorro louco. Não sei porquê. A estação é inverno e a fase da lua é cheia. Ontem a Guarda Municipal atendeu o acidente com danos materiais. Mais um caso envolvendo a Lei Maria da Penha. A violência doméstica foi atendida ontem pela Guarda Municipal também. Aposentados e pensionistas da Previdência Carnese nas 5 que ganham salário mínimo recebem hoje. Pagamento acima de um salário mínimo só a partir da próxima segunda-feira. Bolsa Família liberando hoje pagamento para NIS final zero. Centro de Referência de Acolhimento às Mulheres é o assunto para o Leonardo Silveira. MEC divulgando lista de pré-selecionados para FIES. Mulher presa tentando vender equipamentos furtado da empresa telefônica. É bom também, né? Identificado homem que morreu devido a um choque elétrico. Tudo isso e mais a partir de agora, na primeira edição, que é para a Livraria do Estudante. 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Agora são 6 horas mais 33 minutos, vamos conferindo, Eduardo. 6 horas e 33 minutos e o tempo é bom, é noite, mas já está clareando o dia bem devagarinho. Tempo é bom, 11 a mínima, é o que está marcando agora, 22 a máxima, 96% a umidade relativa do ar. Amanhã o tempo é bom, a mínima fica 13, boa também. 24 a máxima, 24 para nós aqui já é primavera. 95% a umidade do ar, mas não fique muito entusiasmados, que esse tempo vai mudar, não tenha dúvida. Domingo é nublado, 14 a mínima, 22 a máxima, 94% a umidade relativa do ar. E o sol vai nascer às 7h07, às 17h53 o pôr do sol. O vento é de 18 km por hora, não há índice de pólen. Eu senti um cheiro de café. Tem café já? O Anderson já dá o sinalzinho aquele com o dedo que tá. Tem pó? Tinha pó lá para colocar o café. Não botou demais. Senão fica amargo o café. Fica muito forte. Boa, boa. Vamos lá depois experimentar, ver se ficou bom de mãe, como aqueles que você, semana passada, quando você estava fora e outros faziam, estava bom. Mas agora você está...
2: Tu fazia café?
1: Tinha alguém que fazia, hein? Eu não. Eu não faço café, mas chá eu fazia. Agora são 6:34, conferindo de novo, Adelar. O tempo aqui em Vacaria é bom. Estou olhando ali o tempo do Hitler. Olha a criançada levando a criançada para o fim aí. Que coisa terrível, que coisa terrível. A gente vê de uma tristeza aquilo. É coisa de muitos e muitos e muitos e muitos anos. Está ali, ó. As pessoas eram colocadas... Não chega. Chega de falar coisa ruim. Na sexta-feira não é bom. Agora são 6:35. O tempo em Vacaria é bom. 11:22 a máxima. 96% a umidade está alta. Amanhã o tempo é bom. 13 a mínima, 24 a máxima. 95% a umidade relativa do ar. O tempo fica nublado no domingo, mas não está marcando chuva. 14 a mínima, 25 a máxima. 94% a umidade. Sol. Vai nascer às 7h07, 17h53 o pôr do sol, vento 18 km por hora, não há índice de pólen, olha aí, Luciano, não há índice de pólen, também com essa umidade aqui. Hoje é dia mundial do orgasmo. É, alguém sabe o que é orgasmo? Por aí sabe, né? E hoje é dia de Santo Inácio de Loyola. Agora são 6:36, dá para nós conferir novamente aí, Adelaro, né? Então vamos lá, 6:36, conferindo mais uma vez. 6:36, o tempo é bom, está clareando o dia bem devagarinho, mas é noite ainda, 11 graus, indicadores econômicos, saca de soja 134, milho 65, o trigo 1.350 toneladas, mas depende aí do prazo. E do pH, é isso, né, Adonis? Depende do pH. Ele me deu a explicação técnica e eu tenho, inclusive, guardado esse documento ali. O feijão preto, 240, 300 o feijão carioca, viu, Paulão, lá no Sacolão Avenida? 300 o carioca e 240 o feijão preto. E o boi? Boi está 13,49 e a vaca gorda 10,99. Agora a Bolsa de São Paulo fechou em alta de 1,80%, o índice Dow Jones em alta de 1,19%, Nasdaq em alta de 2,78%, grama do ouro 672 a 683,96. E o dólar 5,06, queda de 0,92%. O euro também fechou em queda 5,83, queda 0,21%. Agora são 6:37, não vá perder a hora, não vá perder a responsabilidade. E meu time, o que está acontecendo com o meu time aí, Adelar? Que coisa de louco, tão perdido, uma coisa incrível, perder o fio da meada. Agora não é fácil colocar de novo o carro no estilo aí. Vamos agora ao primeiro prêmio da loteria das 18 horas. Olha que número, 73, 72. Eu acho que isso aqui é feito meio ali, coloco o 7, depois me coloco aí o 13, depois coloco o 7 de novo, coloco o 10. É 7.372 o primeiro prêmio. Em seguida nós vamos trazer os 5 prêmios das 18 horas. É só esperar um pouquinho, enquanto isso eu tomo um golezinho. Vamos lá.
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6: Obrigado, Adelar. Agora são 6 horas e 43 minutos. Olha ali os nazistas, olha que loucura, né? Emblema da suástica. Tempo que eles eliminavam as pessoas para ver como é que morria, que barbaridade. Colocavam centenas de pessoas dentro de uma câmara de gás. Estava lendo isso aí, que tinha do cara chorar de ver o que, que acontecia naquela época. Depois ligava o gás ali, morria todo mundo e já ficava ali, que nem a gente mata rato, assim. E um produto que seca, inclusive, o corpo. Olha que coisa. Isso aqui eles já mostraram várias vezes, não é nem bom mostrar. Quem é ali que morre, morre Baresi, ídolo do Milan e da seleção da Itália. Mas ele não era novo, acho que não era um gurizão. Ex-zagueiro, passava por tratamento oncológico desde o ano passado. Sentimentos à classe esportiva aí. Loteria das 18 horas, o 5º prêmio, 7.695. Quarto prêmio, 1.525. O terceiro prêmio, 3.483. Segundo prêmio, 2.794. O primeiro prêmio das 18 horas, vereador Pingo Rezende, um grande abraço para você, 7.372. Nosso abraço também para o mestre aí, Avelino Paim. Esse é de Vacaria, mas ele é policial civil, mas não aqui no estado do Rio Grande do Sul, Barra Velha. Grande abraço para você, viu, Vinícius, sempre nos acompanhando, nos dando o seu prestígio para a gente aqui. Loteria das 14 horas, 6.376, das 16 horas, 9.030 e das 21 horas,

0: 0194. Resultado das loterias. Depois nós vamos repetir tudo outra vez. Tem muita gente que ainda está meio dormindo, não conseguiu pegar o papel e nem a caneta para anotar os números, mas depois das 7 a gente traz de novo e trazemos também as demais loterias, como, por exemplo, Mega Sena, que não tem acertador. A Loto Faz tem um. Olha, já me servi, mas saiu lá para Linhares. Mais de R$1 milhão. Quina também, depois das 7. Time Mania vem depois das 7. E ainda, dia de sorte, isso aí também, tudo depois das 7. Um abraço para o doutor Rainer Salles de Meira, promotor da comarca de Vacaria, e que foi o que instruiu o processo daqueles que estão envolvidos na morte do caminhoneiro. Apenas um dos quatro não foi. Não houve a condenação, os demais foram condenados a mais de 20 anos. Dois e a mulher foi condenada a um pouquinho mais de 18 anos de cadeia. O julgamento, que era para durar 3 dias, conseguiram terminar em 2 dias. E agora está devidamente esclarecido, foram feitas também as vistorias através do Corpo de Bombeiros de Vacaria, Brigada Militar e Polícia Civil, porque houve a divulgação onde, depois da morte do caminhoneiro, ele teria sido enterrado. Por lá, alguns restos foram localizados na mata, uma mata fechada, próximo de um arroio, onde teriam enterrado. Então, devidamente esclarecido, inclusive com a identificação do local. A família chorava e se vê observando. Ontem, o doutor Eugênio de Paz Amuro, também promotor de justiça, e o doutor Rainer Salles trabalharam durante esses 2 dias para a realização desse julgamento. Olha, é coisa terrível. As pessoas deveriam de pagar para ver como é bom não acontecer essas coisas aqui. Mas o povo parece que não entende mais muitas coisas, que a gente não é eterno nesse mundo. Hoje nós estamos aqui, amanhã só Deus sabe onde é que nós estamos. Não é isso, Estela? Estela Diante sempre nos acompanha. Obrigado, Estela. Agora são 6:47, 6:47, o tempo aqui em Vacaria é bom, está clareando o dia, temperatura é de 11 graus. Uma mulher foi presa na noite sob suspeita de tentar vender equipamentos furtados de uma concessionária de telefonia em Canoas, na região metropolitana. O crime teria acontecido em março, quando o veículo da empresa foi subtraído com os equipamentos em seu interior. Entre os itens recuperados estavam máquinas de fusão e fibras óticas. A investigação da Polícia Civil identificou que o equipamento estava sendo anunciado pelas redes sociais vinculada a uma plataforma de venda. A polícia rastreou o bem por meio de nome fantasia do estabelecimento anunciante. No local, constatado que os itens permaneciam nas dependências do estabelecimento ali na cidade de Canoas, na Grande Porto Alegre, e a prisão foi efetuada em flagrante dessa mulher. É a crise que está assolando o Brasil inteiro. As pessoas não sabem mais o que fazer, acabam se metendo nessas enrascadas, praticando furto e dá no que dá. No fim, tentam melhorar um pouquinho o lado delas e acabam complicando mais. Um acidente entre Fiat Argo e um veículo Spin da linha Chevrolet foi registrado por volta das 8 horas de ontem na 122, quilômetro 101, em Flores da Cunha, nas proximidades da antiga praça de pedágio. Conforme as informações apuradas no local, o Agro seguia no sentido Antônio Prado, Flores da Cunha, realizava uma ultrapassagem, um trecho de pista dupla. No momento, a Spin, que trafegava a direção contrária, invadiu a pista contrária, provocando essa colisão. O impacto atingiu a lateral direita dos dois veículos. Os ocupantes dos automóveis receberam atendimento no local e ninguém precisou ser encaminhado ao hospital, enquanto que da concessionária Caminhos da Serra Gaúcha, CSG e Corpo de Bombeiros atendiam essa ocorrência. Mais uma aqui da Segurança Pública, foi identificado como Luiz Leonel, 65 anos, o homem que morreu após sofrer um choque elétrico, isso na noite ainda de quarta-feira, no distrito de Galópolis, ali em Caxias do Sul. Luiz Leonel Obsold, 65 anos de idade. Vê o que a eletricidade pode colocar na vida da gente. Estou olhando ainda aquele caso das mortandades aí no tempo do Hitler, que coisa séria. Vamos agora trazer... Ah, sim, lembrei, é a hora das frases, hoje é sexta-feira. Vou encerrar bonito aí o nosso espaço aqui, porque amanhã esse espaço será ocupado pelo Ivan Zamboni, o Jalir, o Manequinho, o Juvencio, e o Duarte, se não estiver viajando, vai ficar na contra-regra. Vamos agora trazer as frases, as curtinhas, dizendo que a primeira edição é para... 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Trazendo agora as frases. Vamos ver o que que, ou ouvir o que que a produção deixou para essa sexta-feira. A natureza pode suprir todas as necessidades do homem, menos a sua ganância. Boa frase, olha. Eu vou repetir porque vale a pena. As pessoas que não são bem conscientes quanto o que é o meio ambiente aqui. A natureza pode suprir todas as necessidades do homem, menos a sua ganância. Cada dia a natureza produz suficiente para nossa carência. Se cada um tomasse o que lhe fosse necessário, não haveria pobreza no mundo. E ninguém morreria de fome. Observem que hoje é com respeito à natureza as frases. O que eu faço é uma gota no meio de um oceano, mas sem ela o oceano será menor. Essa aqui é uma frase, inclusive, da Madre Teresa de Calcutá. Quando o homem aprender a respeito até menor ser criança, e haver a criação definitiva, seja animal ou vegetal, ninguém precisará ensiná-lo a amar o seu semelhante. Boa frase também, bem selecionadinha. Nunca o homem inventará nada mais simples nem mais belo do que uma manifestação da natureza. É a coisa mais linda que tem a natureza. Dada a causa, a natureza produz o efeito no modo mais breve e que pode ser produzido. Até vamos repetir, porque vale a pena as pessoas colocarem na cabeça essa frase aqui. Nunca o homem inventará nada mais simples nem mais belo do que uma manifestação da natureza. Dada a causa, a natureza produz o efeito do modo mais breve em que pode ser produzido. E a mais verdade do que isso não existe. Se observe só uma coisa, uma flor. Hoje se produz flor artificial. Mas eu pergunto para o senhor e a senhora que estão nos acompanhando, existe coisa mais linda que a flor mesmo, não artificial? Artificial pode ser bem parecidinha. Mas a flor, flor mesmo, ela tem a natural, ela tem perfume, ela tem beleza, ela é produzida pela natureza. Vamos ao comercial agora, Adelar? Contigo, então.
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0: Obrigado, Adelar. Agora são 6 horas e 58 minutos. Tempo aqui em Vacaria é bom. Clareou o dia, temperatura de 11 graus. Agora que está chatinho é esse vento. Esse vento, eu vou te contar uma coisa. Tá? Do rosto da gente, assim, ele chega gelado. Aposentados e pensionistas da Previdência Social, aqueles que ganham apenas um salário mínimo, têm carnê nas 5, recebem hoje os benefícios. Quem ganha acima de um salário mínimo, finais 1 e 6, recebem a partir de segunda-feira, dia 3 do mês de agosto. Já calendário do Bolsa Família, hoje, encerrando o calendário do Bolsa Família, pagamento para NIS final 0. Agora são 6 horas e 59 minutos, 6h59. Vou trazer algumas manchetes aqui, achei bonita essa manchete aqui. O Lulinha jura que é inocente e não vou utilizar o meu cargo para protegê-lo, diz o presidente brasileiro, pai do Lulinha. Lulinha jura que é inocente e... Diz o presidente, o pai dele, não vou utilizar o meu cargo para protegê-lo. O presidente da República comentou nessa quinta-feira ontem, portanto, as investigações envolvendo um dos seus filhos, Fábio Luiz Lula da Silva, conhecido como Lulinha, Mais cedo, o ministro André Mendonça, do Supremo Tribunal Federal, autorizou a abertura de um inquérito solicitado pela Polícia Federal para apurar suspeita de tráfico de influência por parte do empresário junto ao governo federal. Em entrevista ao Podcaster Inteligência, o presidente brasileiro afirmou que Lulinha tem sido alvo de ataques desde o ano de 2006 e defendeu que o filho não receba tratamento diferenciado caso fique comprovado seu envolvimento em algum esquema de corrupção. Se o meu filho for acusado de qualquer coisa, ele será tratado como filho de qualquer pessoa, como eu, diz o presidente brasileiro. Agora são 7 em ponto. O tempo aqui em Vacaria é bom, mas há muitas nuvens no céu e essa relação está aí presente. 11 graus, vamos ao comercial.
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0: Obrigado, Adelar. Agora são 7:03. O que que está ali na CNN? Alerta para risco de inundação segue em rios aqui do Rio Grande do Sul. Essa notícia, claro, para quem mora lá na região, próximo aos rios que podem alagar e invadir as cidades, todo mundo fica com o pé atrás, né? Agora nós vamos trazer, então, os indicadores de todas as loterias. Vamos começando aqui pelos indicadores econômicos: a saca de soja, 134, o milho, 65, o trigo, 1.350 toneladas, feijão preto, 240, 300, o feijão carioca, R$ 300 a saca, boi gordo, 13,49, a vaca, 10,99, bolsa a de São Paulo em alta de 1,82%, o índice Dow Jones alta de 1,19%, Nasdaq, alta 2,78%. Grama do ouro vai de 672 a 683, com 96 centavos. E o dólar comercial, 5,06. Foi uma queda de 0,92%. E o euro, 5,83. Queda de 0,21%. Agora, loteria das 18 horas, o quinto prêmio, 7.695, O quarto prêmio, 1.525. Terceiro prêmio, 3.483. Segundo prêmio, 2.794. E o primeiro prêmio, 7.372. Das 14, o primeiro prêmio, 6.376. Das 16 horas, 9.030. Das 21 horas, o primeiro prêmio, 0.149. Que nós vamos trazer agora. De imediato, já vamos trazer aqui a Mega Sena, concurso 3.038, os números sorteados 30, 35, 38 e 39, 46 e 50, ninguém acertou 6, mas tem 41 que acertaram 5 números, 64.733. E agora vamos trazer a Loto Fácil, tem um ganhador, ele é de Linhares, no Espírito Santo, ele marcou. No concurso 3.749, os números 01, 02, 03, 07 e 08, depois 09, marcou também 11, 12, depois ele marcou 14, 17, 19, 21, 23, 24 e 25. Por causa disso, vai receber 1.290.334, acertar 14 números, 1.157 para cada um. Agora temos a Quina. A Quina não tem ganhador no concurso 7.079, os números 03, 29, 46, 50 e 55. Tem 23 com 4 números, com 5 não tem ninguém. Cada um recebendo 10.490. Time Mania, concurso 2422, 2.422, números sorteados 11. 19, 21, 24, 34, 68 e 78, com 7 ninguém. Tem 4 com 6 acertos, 26.817. Cerrando as loterias, vamos trazer o que agora? A dia de sorte. Concurso 1.259, os números 01, 03, 07, 15, 18, 27 e 28. Com 7, ninguém tem, 23 com 6, 3.011 a cada um. Vamos em seguidinha trazendo as informações da segurança pública, que por sinal, pouca coisa. Mas vamos agora ao comercial.
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0: Obrigado, Adelar. Agora são as 7 horas e 10 minutos e o tempo permanece bom. A serração ainda está presente, 11 graus a temperatura, e o vento aí continua soprando bonitaço. Vamos agora às informações da área da segurança pública. Está limpinha praticamente as informações da área da segurança aqui, só tem da Guarda Municipal. Vamos a ela então.
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0: A Guarda Municipal prestou serviço de vigilância em 73 prédios municipais e controle de vídeo monitoramento por câmeras nas áreas de lazer, praças, no trânsito, também na estação rodoviária e nas estradas do interior através da patrulha rural. E durante as últimas horas foram expedidos duas extrações aqui de infração com base no Código de Trânsito Brasileiro. E a Guarda Municipal, segundo informações da MUNIC, que estava de plantão nessa madrugada no departamento da Guarda, atendeu a um acidente de trânsito, apenas danos materiais. Por outro lado, a Guarda Municipal atendeu uma ocorrência envolvendo a Lei Maria da Penha, violência doméstica, na Rua General Osório. Ao chegar no endereço, a guarnição identificou os envolvidos e conduziu a UPA para o laudo médico e depois a delegacia para as providências cabíveis e legais também. Segundo a mesma fonte, a Guarda Municipal prestou apoio ao Conselho Tutelar no dia de ontem. 7 horas e 12 minutos. Temos mais uma vez o comercial. Em seguida, vamos trazer Leonardo com informações. Já, aguarde.
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0: Obrigado, Adelar. Agora são 7h14. O tempo em Vacaria é bom, cerração, céu encoberto. E a temperatura é de 11 graus. O que diz a CNN? Polícia Federal aponta vínculos entre Jacques Wagner e o Banco Master. Esse Banco Master está movimentando a nossa nação aí. Trazendo agora essa informação aqui do MEC. MEC divulga lista de pré-selecionados para a FIES segundo semestre. O Ministério da Educação divulgou ainda ontem a lista de candidatos pré-selecionados na chamada única do Fundo de Financiamento Estudantil, o FIES. Estudantes pré-selecionados devem complementar a sua inscrição entre dias 31 de julho, hoje, portanto, a 4 de agosto. Em 2026, são ofertadas ao todo mais de 112 mil vagas, sendo 75,5 mil vagas para o segundo semestre. Para participar, é preciso ter feito qualquer edição do Exame Nacional de Ensino Médio, o Enem, a partir de 2010, ter obtido média aritmética nas notas igual ou superior a 450 pontos, não ter zerado a prova de redação e não ter participado como treineiro. Não é muito fácil, não, mas também não é impossível. Agora são 7h16, tempo é bom, e a cerração está por aí, o vento está soprando forte, 11 graus. Leonardo Silveira, Centro de Referência Acolhimento às Mulheres, esse é o seu assunto. Vai lá, Leonardo.
21: O avanço da violência contra a mulher no Rio Grande do Sul acende um alerta vermelho nos órgãos de proteção e acolhimento. A coordenadora do Centro de Referência da Mulher de Vacaria, Tássia Trintino, revelou um panorama preocupante a nível municipal. Atualmente, Vacaria contabiliza 2.700 mulheres com medidas protetivas ativas. O dado local reflete uma realidade estadual e nacional violenta. Conforme o Relatório Nacional Retratos do Feminicídio no Brasil, publicado neste ano, o país registrou 1.568 feminicídios em 2025, uma alta de 4,7% em comparação ao ano anterior. O primeiro trimestre deste ano manteve a tendência de alta, com 399 mortes registradas entre janeiro e março, um salto de 7,5%, o que equivale a uma mulher assassinada a cada 5 horas no Brasil pelo fato de ser mulher. No cenário regional, o Rio Grande do Sul aparece em uma posição crítica, concentrando 38,8% dos feminicídios de toda a região sul do Brasil. A velocidade com que a violência avança em solo gaúcho supera drasticamente a média nacional. Enquanto os índices do país subiram 4,7%, o Rio Grande do Sul teve uma alta de 11,1% entre 2024 e 2025, totalizando 80 vidas perdidas. Além das mortes confirmadas, o estado registrou 258 tentativas e deixou 116 crianças e adolescentes órfãos apenas no último ano. Diante deste cenário, Tássia destacou a importância do trabalho de bastidor realizada pelo Centro de Referência da Mulher para romper o ciclo de abusos antes que ele atinja o desfecho mais trágico. Ela explicou que Vacaria dispõe de uma rede estruturada de apoio desenhada para dar suporte à integridade física e emocional da vítima.
22: Quando a mulher procura o Centro de Referência da Mulher, ou ela vem através do Poder Judiciário ou da própria ADP mesmo, a mulher vai encontrar então um local de acolhimento e escuta especializada, né? Então, o nosso primeiro passo é ouvir essa mulher, saber se essa medida protetiva que foi concedida anteriormente pelo judiciário está sendo mantida. Se caso não esteja sendo mantida, a gente vai fazer as orientações pertinentes, né? Então, entrando um pouquinho nessa parte da medida protetiva, Léo, às vezes as mulheres têm a medida protetiva, mas não têm o conhecimento de que a partir do momento que o agressor venha a ter qualquer tipo de contato, seja por rede social, seja até mesmo por terceiros, ele está descumprindo medida. E essa medida deve, se chegar aos órgãos de segurança, para que esse agressor seja coibido, porque o que a gente tem observado nesse um ano e meio frente ao centro de referência é que muitos agressores não acreditam no sistema. Eles acreditam que a medida protetiva é só um papel e que a rede não está trabalhando. E muito pelo contrário, Vacaria tem uma rede muito fortalecida, uma rede muito comprometida com o Judiciário, com o Ministério Público, com a Patrulha Maria da Penha. Então a gente é muito unido quanto a isso e nós estamos sempre conversando, né? Para saber, em casos mais graves, a exemplo do que aconteceu agora nas últimas semanas, a gente está sempre tentando interagir para que esse agressor não se consuma o que a gente mais teme, que é o feminicídio, né? E o que a gente vê é que muitas vezes, se tem um estudo que as mulheres demoram cerca de 7 vezes, elas vão e vêm 7 vezes para realmente conseguir sair desse ciclo da violência, né?
21: A assistência integrada busca suprir as necessidades urgentes das vítimas desde o momento em que a denúncia ou pedido de ajuda formalizado acontece, estendendo-se por todo o processo de reestruturação de suas vidas. Entre os dias 6 e 13 de agosto, Vacaria deve sediar a Semana da Violência contra a Mulher. O evento contará com uma série de ações e debates focados na conscientização pública e no fortalecimento das políticas de proteção às mulheres. Segundo Tássia, o engajamento coletivo é fundamental para fazer com que as vítimas saibam que não estão sozinhas e que há caminhos institucionais seguros para garantir sua sobrevivência. Do jornalismo, Leonardo Silveira.
0: Muito bem, Leonardo Silveira, agora são 7h21, o tempo aqui em Vacaria é bom, a cerração persiste. 11 graus a temperatura. Vamos ver como é que está se comportando o vento. Estou observando aqui a Palmeirinha, está agitadíssima. Será que aumentou a velocidade do vento? 21, aumentou sim. 21 quilômetros por hora a velocidade do vento. Por isso que eu vi a Palmeirinha estar para lá e para cá. O que temos agora? Comercial, então. Vai lá, que é com você.
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0: Obrigado, Adelar. Agora são 7h24. Tempo em Vacaria permanece bom. A cerração não se dissipou ainda. E a temperatura, ela está no mesmo patamar. Não mudou também absolutamente nada. 11 graus. Só esse ventinho aí que está chato, mas a temperatura extremamente agradável. A demissão em massa, Toyota encerra a fábrica em Indaiatuba e demite 1.500 trabalhadores após 28 anos de operação. A situação está ficando meio engraçada aqui no nosso Brasil. Também a Volkswagen está se mandando aqui do Brasil. A Ford também está abandonando o nosso país. Que pena isso. Isso apenas algumas coisas que eu lembro na cabeça no momento. Assim, não é uma... Mas tem muito, muito, muito mais coisas que estão se demandando daqui. Quem pode sair, sai. E quem não pode, tem que aguentar no osso do peito. Não quer dizer que as coisas estão ruins aqui no Brasil. Para uns, muito boa a situação. Para outros, nem tanto. Mas a gente tem sempre aquela esperança. Diz que a esperança é a última que morre. Agora, 7h26, 7h26, o que deu aí, né? Passarinho ali dentro? Ah, não é passarinho, é outra coisa. Bom, vamos em frente então. Termina nesse sábado, amanhã, portanto, dia 1º de agosto, o prazo para universidades federais brasileiras solicitarem a implantação de cuidotecas nos campi. A chamada estratégica Unicuidoteca selecionar até 50 instituições de ensino para criar espaços voltados a acolhimento gratuito e noturno de crianças de 3 até 12 anos de idade. A Cuidoteca é destinada a atender filhos de estudantes, docentes, pessoas terceirizadas de serviços e que estudam ou trabalham nos campos à noite. O objetivo é ofertar serviço seguro, condições para estudar também. Os Ministérios da Educação e Assistência encaminham recursos para a implantação e custeio de funcionamento por 12 meses. É um projeto piloto. A instituição selecionará, essa que for selecionar, deverá disponibilizar espaço físico para instalar a cuidoteca. O envio de propostas é via e-mail. Detalhes no link do e-mail. Agora são 7h27, 7h27, e o Tribunal de Contas da União vê irregularidades em 82% das emendas via PIX. Uma auditoria do Tribunal de Contas da União revelou um amplo conjunto de irregularidades em emendas PIX. O levantamento, que analisou uma amostra de 100 transferências especiais realizadas entre 2020 e 2024, apontou problemas em 82% dos repasses fiscalizados e em 82,4% dos entes beneficiados, resultando em um prejuízo estimado em 49 milhões aos cofres públicos. É que não é muita coisa, o que é 49 milhões? O valor corresponde a cerca de 25% dos 198,11 milhões examinados pela Corte sobre essa questão. As transferências auditadas completaram 73 municípios e também os estados do Pará, e São Paulo. A fiscalização foi realizada por determinação do ministro do Supremo Tribunal Federal, Flávio Dino, relator das ações que discutem a constitucionalidade ou não e a transparência das emendas parlamentares. É quanto às emendas parlamentares. Relatório do Tribunal de Contas da União será encaminhado agora ao ministro. Para encerrar, certificação de lã gaúcha alcança quase 600 mil quilos em 4 safras. Boa, boa notícia. Supremo Tribunal rejeita adiamento e mantém julgamento de Marco Buzzi. O Superior Tribunal de Justiça decidiu manter para a próxima quinta-feira, dia 6 de agosto, o julgamento do processo administrativo disciplinar instaurado contra ministro afastado Marco Buzzi. A comissão responsável pelo caso rejeitou o pedido da defesa para adiar a análise, entendendo que não houve justificativa suficiente para alterar o calendário previamente já estabelecido. Pois é. Eu vou, mas eu volto. Fiquem agora com Miro Santos e Adelar Gonçalves no Fala Cidade. Obrigado a todos e um bom dia.
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14: 7 horas 35 minutos.

Alô, gente amiga da Esmeralda, muito bom dia. Estamos chegando mais uma vez com a graça de Deus no nosso Fala Cidade nesta manhã de sexta-feira. Sextou e é o último dia do mês de julho de 2026. É, julho também passou, né? Como diz a música aquela, esse aí passou, esse aí passou, esse aí passou, né, Tiago? Você foi julho, gente. Julho vai ficar para a história, 2026, é claro. Estamos com um tempo bom, pouco de neblina, tem um pouco de vento também. E a temperatura nesse momento aqui em Vacaria está em 12 graus, viu? 12 graus de temperatura nos estúdios da 96,5. Convite para você ficar com a gente aí até as 10h30 da manhã no Fala Cidade. Depois vem o Leonardo com o comando geral. Sexta-feira, sexta-feira, dia 31 de julho. Sempre lembrando que agosto também tem 31 dias, né? Que já está chegando ali do outro lado. Hoje, dia 31, meus amigos, hoje, dia 31, é Dia Mundial do Guarda Florestal, dia de Santo Inácio de Loyola. Esse dia 31, já vamos ver amanhã, dia 1º do mês de agosto, 1º dia de agosto, sábado, Dia Nacional dos Portadores de Vitiligo, Dia do Cerealista, Dia Mundial de Combate ao Câncer de Pulmão, início da Semana Mundial da Amamentação também, amanhã, início do Agosto Dourado, que é o aleitamento materno. Início do agosto verde claro, lembrando que é o verde claro é de combate ao linfoma. Dia Nacional do Selo, Dia Mundial da Amamentação. Domingo, dia de Santo Eusébio de Vercelli, dia do livro de colorir, no domingo, dia 2. Muito bem, as datas aí de hoje, do domingo, do sábado e também do domingo. Agora são 7h38, 7h, 38 minutos. Será que vem chuva de novo aí para o final de semana? Ah, estão anunciando que poderemos ter já amanhã a volta da instabilidade, também no domingo. Agora é aquela história, né? 2, 3 dias, 4 aí no máximo com tempo seco e depois volta a chover. Pelo menos essa é a tendência, o que nos disse já aqui nesta semana, mesmo no início da semana, o Ronaldo Coutinho. Esperemos, vamos ver o que se projeta daqui a pouquinho já com o senhor Ronaldo Coutinho. Na mesa técnica conosco aí, meu padrinho Adelar Gonçalves. Tem segunda ainda, Tioada? Hoje é o último dia. Ah, é hoje? Segunda volta o Tutui, o Arthur Hoffman, muito bem. No jornalismo, José Valdir Bosque, Leonardo Silveira, gravações do Juliano Branco, e na portaria o telefone, a Lara Cairon. Nosso telefone e WhatsApp da portaria, o 54-3231-7800. E o WhatsApp aqui do programa é o 984-18-6298. 984-18-6298. Esse é o telefone. O WhatsApp aqui do programa, só para mensagens, viu? Para você ligar para a rádio tem que ser no 3231-7800. 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

0: 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Amanhã tem a estreia do Glória, a gente vai falar depois aí com o Leonardo Silveira, aqui no programa. A gurizada já está se preparando para a viagem a Santa Cruz do Sul, para enfrentar o Santa Cruz na primeira partida do Glória pelo Campeonato Gaúcho da Divisão de Acesso. Depois a gente fala mais sobre isso. Glória que deve viajar hoje ainda lá para a cidade de Santa Cruz do Sul. O Ronaldo Coutinho, quem já está na linha para trazer as informações do tempo nesta sexta-feira. Vamos lá?
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0: Estamos prontos aqui para ouvir o Ronaldo Coutinho sobre esse tempo aí, final de semana chegando, né, já tem pouco de vento, neblina também, não tão densa como aí em outros ontem, né, que tinha uma neblina bem mais forte. Hoje tem, mas já está quase que indo embora. Vai dormir a neblina. Coutinho, o que, que nos prepara o tempo aí para esse final de semana, a partir do que a gente está vendo agora aí, nesta sexta-feira? Muito bom dia, Coutinho.
2: Bom dia. O tempo segue, no geral, um tempo assim mais para bom. Friozinho de manhã, 9, 11 graus. Aqui chegou a 2 e 4 em Bom Jardim, deu geada fraca. E a temperatura permanece, no geral, num patamar bastante agradável. Faz calor, né? Passa dos 20. Tem nebulosidade agora aí na região, depois vai desmanchando. Mantém a tendência de tempo bom também no sábado, podendo ter alguma chance de chuva à tarde. Não é 100% garantido. Quanto mais perto Santa Catarina, menos chance. No domingo também, alguma chance de chuva à tarde, podendo falhar. Aumenta a possibilidade de pancadas à tarde e noite na segunda e terça, e ainda quente. Na quarta ou quinta entra frente fria, traz chuva e tudo indica que continua sinalizando uma queda forte na temperatura ali de quarta, quinta-feira para frente. Na Climatea, Ronaldo Coutinho.
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0: 7 horas da manhã com mais 49 minutos, 7:49. Tempo e vacaria é bom. Tempo em Vacaria é bom, mas com nebulosidade. Estamos com uma temperatura de 12 graus nesse momento aqui em Vacaria. 12 graus de temperatura nos estúdios da 96,5, a mais popular no seu rádio. Vamos juntos até as 10h30 da manhã aqui na Esmeralda, nesta sexta-feira. 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São 7h51, 7 horas da manhã com 51 minutos, temperatura de 12 graus aqui na nossa Vacaria. 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
0: Obrigado. Faltam agora 3 minutos para as 8. O que, que me diz lá, tio? De 3 para as 8. Agora sim, o intervalo comercial. Depois tem o Diário Rural.
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0: De volta aqui no Fala Cidade da Rádio Esmeralda, nessa manhã de sexta-feira, num patrocínio da Corsã. 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Daqui a pouco vamos conversar também com o prefeito Andrezinho, que já está conosco aqui nos estúdios. Mas antes tem o Diário Rural com o senhor Ivandro Zamboni.
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0: Senhor Ivandro Zamboni, engenheiro agrônomo, bom dia.
2: Bom dia, Miro Santos, bom dia, ouvintes. 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A produção brasileira de soja e milho deve voltar a crescer na próxima safra 26-27, segundo o primeiro levantamento de intenção de plantio da Datagro Grãos. A consultoria projeta aumento da área cultivada para as duas culturas e considera um cenário de condições climáticas relativamente favoráveis, apesar da possibilidade de instabilidades localizadas. A área destinada à soja está estimada em 49,3 milhões de hectares, um avanço de 0,3% sobre os 49,2 milhões de hectares cultivados na temporada 25-26. Se confirmada, será a 20ª expansão consecutiva da área de plantio da soja no Brasil, embora com ritmo mais moderado. Para o milho, a consultoria estima avanço tanto na primeira quanto na segunda safra, impulsionado pela perspectiva de produtividade positiva, rentabilidade predominante na cultura e pelo forte crescimento da demanda doméstica. Na primeira safra, a área plantada deve alcançar 4,3 milhões de hectares, alta de 2% em relação aos 4,2 milhões de hectares da temporada anterior. E a exportação e importação marítima de animais vivos poderá ser proibida no Brasil caso mais um projeto de lei 1026/2026 seja aprovado pelo Congresso Nacional. A proposta impede o transporte comercial de animais em navios e também restringe operações realizadas em condições que possam comprometer a saúde e o bem-estar das cargas vivas. O texto está em análise na Câmara dos Deputados e alcança animais destinados a abate, engorda, reprodução e a utilização pela indústria alimentícia de processamento. Pelo projeto, navios utilizados especificamente para o transporte de animais vivos não poderão realizar operações de exportação e importação em território brasileiro. A restrição foi proposta devido a riscos associados a viagens marítimas prolongadas. É um projeto de uma deputada Heloísa Helena, do Partido Rede do Rio de Janeiro. Então, mais uma vez, essa polêmica, né? Sempre tentando proibir a exportação de carne de gado vivo. O mercado pecuário gaúcho, nessa semana, foi positiva para o gado gordo na maioria das categorias, com exceção do comercializado a peso de carcaça. Após a leve queda observada na semana anterior, devido à entrada da carne proveniente de outras regiões, o mercado voltou a apresentar valorização. Avaliou o Núcleo de Estudos em Sistemas de Produção de Bovinos de Corte e Cadeia Produtiva, NESPRO, vinculado à Universidade Federal do Rio Grande do Sul, URGS, em sua análise semanal de preços do gado gordo e reposição. Nessa semana, o elevado volume de chuvas em todo o estado dificultou o escoamento dos animais das propriedades, reduzindo a oferta para abate. Como consequência, as escalas de abate foram mais restritas, pressionando os preços para cima. Já o gado de reposição, praticamente todas as categorias voltaram a apresentar valorização também nessa semana. O movimento acompanhou a tendência observada no mercado do gado gordo, uma vez que o elevado volume de chuvas postergou diversas negociações e reduziu a oferta de animais no mercado. Além disso, o número de animais comercializados nessa semana foi inferior ao registrado nas semanas anteriores, fator que também pode ter influenciado as médias de preços observados. O preço do gado gordo teve então alta no gado vivo, o boi gordo de 12,70 até 13,70, média de R$ 13,20 o quilo. A fêmea de 11,20 até 12,50, média de R$ 11,85 o quilo, também em alta. Na carcaça, o boi se manteve igual, de R$ 24 a R$ 26 o quilo, média de R$ 24,75. Já a fêmea, de R$ 21 até R$ 24 o quilo, média de R$ 22,50. Já o gado de reposição, a terneira fechou em alta de média R$ 15,88. O terneiro também em alta, R$ 15,65 o quilo. A novilha de sobreano, R$ 13 o quilo. E o novilho de sobreano fechou em baixa, R$ 12,04 o quilo. A vaca prenha, R$ 11,85, vaca de invernar, R$ 10,82 o quilo, e vaca com cria, R$ 11,21 o quilo. A soja fechou aí R$ 134 a saca, e o milho R$ 65 a saca, e o trigo se mantendo em R$ 1.350 a tonelada. 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Um bom dia a todos e até segunda-feira com o Diário Rural.
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0: Ok, de volta aqui no Fala Cidade da Esmeralda de Vacaria, nesta sexta-feira, com o patrocínio nesta primeira hora da SPM Estruturas, lá no Distrito Industrial 3, na saída para Muitos Capões, telefone WhatsApp 3232-4411. 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Os patrocinadores desta primeira hora do programa Fala Cidade, aqui na Rádio Esmeralda. 8:18, 8:18, 12 graus. No programa agora, a presença do prefeito André Rokoski, Andrezinho, uma série de assuntos para falarmos aí na área da saúde, na área da educação, de infraestrutura também no município, aqui no nosso Fala Cidade nesta manhã. Bom dia, prefeito, obrigado pela presença.
13: Bom dia, Miro, muito obrigado pelo convite. Bom dia a toda a nossa comunidade Vacari.
0: Bom, uma das questões aí que estava sendo aguardada, e o senhor traz inclusive aqui uma peça, do uniforme das crianças das escolas municipais. Finalmente chegaram os uniformes aí, prefeito?
13: Chegaram os uniformes, né, Miro? A gente aguardava com muita ansiedade, né, a chegada dos uniformes, porque a gente mudou o conceito, né? E diga-se de passagem, ficou muito bonito, né, Miro? Um uniforme com muita qualidade, né? Onde certamente as nossas crianças, né, os nossos adolescentes, eles vão querer usar o uniforme, né? Porque ficou muito bonito, ficou um uniforme moderno, com várias peças, né, que as crianças irão começar a receber a partir de segunda-feira, né? A gente já organizou todo um cronograma de entrega, juntamente com as direções das escolas. Então, tenho certeza que quem estuda na rede municipal terá muito orgulho de vestir o uniforme da rede municipal, porque ficou muito bonito. E certamente, como eu sempre falo, né, Miro, não é porque estuda numa escola do município que tem que ser um uniforme que não seja da altura, de repente, de uma escola particular ou até melhor, né? Então esse é o nosso pensamento, né? E na verdade atrasou um pouquinho, né, Miro? Realmente atrasou um pouquinho, porque nós recebemos algumas peças, ela vinha no mostruário e não era aquilo que nós queríamos, né? Eu sentava com a nossa secretária, Prof. Adri, mas ainda não era aquilo que nós queríamos. Então, nós mandávamos de volta e colocava realmente daquela maneira que nós gostaríamos. E, portanto, então, agora chegaram os uniformes, nós temos novidades, né, neste ano, que é uma jaqueta de microfibra, que é uma jaqueta mais grossa, né, para o inverno, para o frio. E também nós temos uma touca, né, uma touca agora para também para as nossas crianças ficarem mais estilosas e também se proteger, né? Então, a partir de segunda-feira, nós vamos começar a fazer as entregas nas escolas infantis, na rede da educação fundamental também. E, mais uma vez, eu reforço que da importância também do cuidado com os uniformes, né? É um investimento aí de mais de 3 milhões de reais que o município está fazendo.
0: 6.700 kits, né?
13: Exatamente. 6.700 kits, onde a gente vai atender, né, toda a nossa rede municipal de ensino, e tudo feito com muito carinho, com muita dedicação, com muito amor, com muito zelo, para que as nossas crianças estejam, né, do nível que nós queremos deixar a nossa educação do nosso município de Vacaria, porque hoje a nossa educação, ela tem um pensamento, né? Nossa educação, ela é feita em rede, onde o que é colocado como educação lá no bairro Santa Cruz, ele é feito também aqui na Chácara das Palmeiras, lá no bairro Barcelos, lá no bairro Municipal. Então, nós trabalhamos em rede e eu tenho certeza que a gente vai conseguir alcançar os nossos objetivos e nos próximos dias aí já estarão saindo os números, né, do resultado desses primeiros, desse primeiro um ano e meio do nosso trabalho. Eu tenho certeza que a gente vai conseguir sair daquela incômoda posição de 414 entre os 497 municípios. Esse é o nosso grande objetivo, né, Mero?
0: Uhum. E aí, melhorar, por exemplo, nesse aspecto do uniforme, é melhorar o todo, não é, prefeito?
13: Com certeza, Miro. Eu acho que fazendo com que as nossas crianças, elas tenham o orgulho, elas queiram vestir o uniforme, e isso elas vão ter nessa, elas vão querer vestir, né, esse uniforme, porque além da qualidade ele ficou muito bonito, realmente ficou moderno, ficou como a gurizada gosta de falar, ficou descolado, né,
0: Mira? Material de qualidade também.
13: Material,
0: né?
13: de muita qualidade, realmente, né? A gente caprichou no edital na hora de fazer, né, a licitação, para que não aconteça como acontecia no passado, né, de muitas situações que não eram desejáveis. Hoje a gente também tem esse cuidado. Então, certamente, quem ganha com isso é a nossa comunidade. E falando aqui dos nossos uniformes, são as nossas crianças, que é por quem realmente a gente quer priorizar, porque elas hoje estão dentro de uma sala de aula, amanhã elas estão aí fora, né, trabalhando, né, e produzindo para o nosso município.
0: A entrega será em cada escola ou haverá uma entrega coletiva, prefeito?
13: Sim, vai ser em cada escola, né? Cada escola já está recebendo seus kits, né, para separação, então, né, já está recebendo o número que é necessário para cada escola. As direções vão fazer, então, essa separação e a partir de segunda-feira a gente já vai entregar para essas escolas, né, que já receberam, né? Porque também tem toda, como é, são bastante, né, bastante peça, caixas, né, então a gente está fazendo as entregas nas escolas e assim, semana que vem a gente já consegue entregar para todas.
0: Tem o tênis também, né?
13: Tem o tênis também. O tênis ficou muito bonito, né, Miro? Um tênis também muito bacana, confortável, né, que, como eu falei, as crianças vão querer usar, né, porque realmente ficou muito bonito. Então, isso nos deixa também é realizado, né, Miro? Porque é por isso que a gente trabalha, se dedica, né, para dar melhores condições para todos. E como o uniforme serve para dar igualdade, né, para todos, né, Miro? Isso é muito importante também. A gente não vai obrigar o uso, mas nós vamos recomendar, né, Miro, que as crianças vão com o seu uniforme para a escola.
0: Todo mundo com,
13: claro,
0: uniforme,
13: isso aí. É, claro que pode acontecer, de repente sujou, teve que lavar, está molhado, não vai conseguir ir, né? Mas a recomendação é que todos vão com seu uniforme, até porque de repente não aconteça quando é um adolescente já um pouquinho maior, de repente, né, um familiar estar usando, né? A gente quer que as crianças usem, né, meu? número. Então, esse é o nosso grande objetivo, né?
0: Que bom. Bom, na área da educação, o senhor também me dizia que hoje está saindo a primeira parcela do piso nacional dos professores, é isso?
13: Ah, tem mais essa novidade também, né? Caiu o Pix, né, Mira?
0: Faz o Pix aí,
13: Faz
0: Brasil.
13: O Pix aí. Olha, essa questão que hoje, esse percentual que as professoras estão recebendo hoje, vem, né, de uma demanda antiga, né, Miro? Estávamos, nós recebemos o município com uma defasagem de em torno de 40%, né, do salário dos nossos professores, né? Então a gente também teve essa preocupação e já nesse nosso segundo ano a gente já consegue dar uma perspectiva de pagamento do piso salarial para os professores. Então a gente encaminhou um projeto de lei para a Câmara de Vereadores, onde a gente definiu, né, que o piso ele vai ser, nós vamos chegar no piso salarial em 3 vezes, então agora no mês de julho a gente já faz esse pagamento, né, da primeira percentual, que é em torno de 13,50 ali, para que até 2028 a gente cumpra na integralidade o pagamento do piso salarial dos professores, que isso é mais um complemento para que realmente a nossa rede de educação do nosso município de Vacaria ela esteja fluindo, né, como deve, né, com os profissionais também animados, né, valorizados, né, como eu sempre falei, a gente resgatou o respeito, né, não só dos professores, mas também de todo o servidor público que realmente colocam a mão na massa, que trabalham, né, hoje se for ver aí dentro da cidade, no interior também, os nossos servidores estão aí trabalhando, né, buscando resolver esses problemas causados pela chuva. Então fica aqui o nosso abraço também para todos os nossos servidores, bem como em especial hoje para os nossos professores que estão recebendo, né, esse percentual aí na sua folha de pagamento, que eu tenho certeza que vai auxiliar e muito.
0: Com certeza. Vamos entrar agora numa área importante, que é a área da saúde, não é? Sobre o mutirão de exames. Aquela proposta de chegar a zerar, perto de zero, como é que está andando essa situação?
13: Bom, Miro, como eu estava falando contigo fora do ar, todos os dias, só nas cirurgias de catarata ali em Nova Prata, nós estamos levando em torno de 60 pessoas para a realização das cirurgias. Uhum. Então, isso fez com que essa fila específica de catarata ela já esteja quase zerada, né? Nós já estamos chamando agora o pessoal que entrou na fila agora em 2026, né? Nós encontramos lá pessoas aguardando desde 2022, né? Então, agora nós já estamos chamando de 2026, as pessoas fazem a consulta hoje, é recomendado para uma cirurgia, daqui 20, 30 dias já estão sendo chamadas e não fico naquela angústia, né, de não poder muitas vezes enxergar, né, ficar com aquela angústia se vai voltar a enxergar ou não. Nós estamos, então, trabalhando muito forte nisso, bem como, Miro, em todas as especialidades, né? Nós estamos fazendo mutirões aí de ultrassonografia, tomografia, ressonância e fora os outros exames, assim, que a gente já conseguiu zerar, né? Que
0: o ultrassom era a maior demanda.
13: É, ultrassom, Miro, nós tínhamos um número aproximado de 9 mil, mas com toda a reformulação que a gente fez, a gente chegou no número de mais de 11 mil pessoas aguardando, quando a gente entrou, quando a gente assumiu o nosso mandato. Então, aí se deve, né, a grande reclamação e o porquê que as pessoas votaram no Andrezinho. Foi para melhorar isso, né, Miro? Foi para realmente mudar essa realidade que estava das pessoas aguardando. Muitas pessoas, Miro, eu inclusive fui testemunha de uma ligação que eu fiz lá do DACA, quando eu fui lá fazer a ligação, quando nós iniciamos o trabalho de mutirão, uma pessoa me atendeu, o filho da senhora, dizendo que ela já havia falecido. Né?
0: Olha aí.
13: Então isso é muito chato, né, Miro? Pessoa, né, ter um exame lá, uma requisição de um exame e vir a óbito e não poder realizá-lo esse exame. Então, por isso que nós, ano passado, todas as emendas dos deputados que nos auxiliaram, nos ajudaram, nós encaminhamos todas elas para a saúde, né, para a realização desses mutirões, e a gente já consegue aí, Miro, dar esse, né, esse consegue esse resultado positivo, onde nós já estamos, na grande maioria dos exames, já chamando as pessoas que entraram na fila neste ano. Então, tenho certeza que as pessoas não vão mais aguardar por tanto tempo, né, Miro, por ter o seu exame realizado. A gente adquiriu, a gente recebeu um ônibus novo aí do governo federal também, que está nos ajudando a levar as pessoas, principalmente para Passo Fundo. Agora a gente credenciou também uma instituição privada aqui do nosso município, que é a Unimed, com aparelhos novos, onde todas as manhãs são reservadas para atendimento dos moradores aqui do nosso município, que tem as suas requisições pelo SUS. Então, é a nossa rede, né, funcionando, né, Miro, onde nós temos também as mudanças que nós fizemos nas unidades de saúde, né, onde nós fazemos o acolhimento agora. As pessoas não têm mais aquela necessidade de ter que ir de madrugada, ficar lá na chuva, no vento, no frio. Inclusive, eu quero reforçar aqui para as pessoas que não vão antes da unidade abrir, não há necessidade. Vocês podem ir lá na unidade de saúde o horário que for, né, durante aquele horário que a unidade está aberta, que vocês serão atendidos, serão acolhidos, serão ouvidos. Então, não há essa necessidade de sair na chuva, por exemplo, antes da unidade abrir, que quem for na unidade vai ser atendido. Então, Miro, é um todo que nós estamos trabalhando lá na unidade de saúde, passando pela UPA, Miro, onde nós temos uma média agora de espera da UPA, quando lá atrás era 4, 5, 6 horas, chegou muitas vezes, né, Miro? Hoje é 25 minutos a média de espera para atendimento lá na UPA. Olha a mudança, Miro. Olha a mudança que aconteceu, né? De atendimento, de acolhimento. Nós recebemos agora, vamos receber um prêmio nacional, né, de destaque na UPA, por atendimento de pessoas que chegam com sintomas de cardiológicos, né? Sintomas de chegar, né, infartando, né, Miro? Atendimento super rápido, onde salva realmente vidas, né, Miro? Então, essa é a saúde que nós queremos entregar para a nossa população de Vacaria. Eu já ouço, Miro, pessoas me relatando da melhoria que nós tivemos no hospital. Isso para mim é algo muito assim satisfatório, Miro.
0: Que era uma das grandes reclamações.
13: Era uma, né, das grandes reclamações que nós tínhamos, né? Nós tivemos perdas de vidas, óbitos de crianças recém-nascidas lá no hospital. Hoje nós temos os médicos plantonistas da rede de pediatria 24 horas lá no hospital cuidando das nossas crianças. Nós temos o centro oncológico, tratamento do câncer aqui em Vacaria, um avanço que era algo inimaginável que hoje nós temos também. E ontem, Miro, já quero falar aqui em primeira mão para ti e para toda a nossa comunidade de Vacaria, nós estivemos reunidos com a direção do hospital, juntamente com a ex-secretária da Saúde, a Arita Bergman, que visitava aqui o nosso município, e nós tivemos uma conversa muito positiva, Miria, e eu tenho certeza que nós vamos conseguir. Nós já temos uma reunião de trabalho a semana que vem com o hospital, para nós implantarmos aqui no nosso município de Vacaria um centro oftalmológico. Então, essa é uma notícia em primeira mão aqui para o Miro, que nós vamos também trabalhar nesse sentido, e as pessoas que hoje se deslocam até Nova Prata também para ter esse atendimento.
0: Diariamente, terão, né?
13: Diariamente. Mais de 60 pessoas só de Vacaria, que se deslocam até Nova Prata. Então, nós teremos também esse atendimento aqui em Vacaria, mesmo. Um avanço, uma conquista. E aquilo que eu falava de nós colocarmos Vacaria como uma referência, não só no estado do Rio Grande do Sul, mas no nosso país, na saúde, está se realizando, está acontecendo. Temos problemas pontuais e nós vamos tentar melhorá-los. Mas a nossa saúde hoje de Vacaria, eu já posso afirmar que ela é um destaque no estado do Rio Grande do Sul, porque é aquilo que eu falava, alguns prefeitos vêm nos visitar aqui e entender aquilo que nós estamos fazendo para melhorar. O que nós estamos fazendo? Investindo na saúde. né, investindo na saúde. Eu poderia ter pego aqueles mais de 6 milhões de reais que nós recebemos de emendas, de recursos do governo federal, poderia estar fazendo asfalto. Mas as pessoas votaram no Andrezinho para melhorar a saúde. E é isso que nós estamos fazendo.
0: Uhum. Bom, a situação daquele novo sistema de atendimento nas unidades de saúde, prefeito. Hoje estamos chegando a 30 dias, né? Começou dia 1º do mês de julho. Como é que está o andamento? E já emendando uma pergunta aqui da Júlia, como é que ela coloca aqui? Elas gostariam de mostrar os exames ao próprio médico, não a... Eu não sei como é que é feito o acolhimento lá, se no exame passa, chega ao médico ou é a enfermeira que atende, ela faz essa colocação.
13: Sim. Na questão do acolhimento que nós estamos fazendo agora, é algo que nós não estamos inventando, né? Não é vacaria que trouxe uma solução inovadora, né? Não, é o país inteiro que trabalha assim, né? Não é exclusividade nossa. Inclusive, estive junto com a secretária agora, 30 dias atrás, aqui em Lages, né, que já faz anos que trabalha nesse formato e precisa ver como funciona, né, Miro? Então, é uma questão, assim, quem sabe, de nós entendermos, né, como que funciona o processo, né, de muitas vezes de mudar uma cultura, né, que era da tal da ficha, né?
0: Uhum.
13: E essa questão da pergunta da Júlia, nessa questão de mostrar um exame, né, para entender o resultado, certamente a profissional ali de enfermagem, ela tem o conhecimento técnico, senão certamente ela iria buscar, né, até o profissional médico. Uhum. Isso é muito tranquilo quanto a isso. Mas se houver a necessidade de passar pelo médico, ela é encaminhada com certeza, Miro. Então, é assim que funciona. Nós temos que, como nós falávamos...
0: Ajustes ainda precisam ser feitos?
13: Não digo ajustes, mas sim o entendimento,
0: sim,
13: né, do cidadão para com o novo sistema, né, Miro? Então... nós temos que, como nós falávamos, dar protagonismo para os nossos profissionais que trabalham, né? Muitas vezes, de repente, o profissional lá estava fazendo algo que ele podia fazer muito além daquilo, né? Porque ele tem a capacidade técnica, né? O enfermeiro tem um vasto conhecimento técnico que ele pode também estar auxiliando, bem como o médico, né, os técnicos de enfermagem que estão lá, quem está lá acolhendo lá na portaria, os agentes comunitários de saúde têm um papel importantíssimo, Miro, e nos próximos dias também nós estaremos melhorando toda essa questão de EPIs, toda a questão também de vestuário para os nossos também agentes comunitários de saúde, para toda a rede de saúde. Nós estamos também adquirindo todo um uniforme novo para ter um padrão de atendimento também, né, um protocolo de atendimento. Hoje, o que acontece na unidade também, como acontece na educação, trabalhar em rede, nós também estamos trabalhando em rede. E o que acontece lá na unidade de saúde, lá da Franciose, acontece também lá no Jardim dos Pampas, lá no Jardim Toscano. Então, esses são protocolos que são colocados para dar uma melhor fluidez no atendimento e no acolhimento das pessoas lá nas unidades, para não deixar estourar muitas vezes na UPA e até mesmo no hospital, né, Miro?
0: O que é o atendimento presencial de especialidades, prefeito?
13: Bom, esse atendimento presencial de especialidades são novos profissionais que nós colocamos na nossa rede de atendimento, né, Miro? Nós não tínhamos algumas especialidades e agora o município, então, credenciou esses médicos profissionais especialistas, né, em cada um nas suas áreas, e nós temos hoje, então, atendimento presencial de reumatologista, que era um pedido muito grande, né, principalmente por quem sofre de fibromialgia.
0: Nossa,
13: era um pedido antigo, né? E nós não tínhamos esse profissional. Hoje nós temos, então, esse atendimento. Nós tínhamos, muitas vezes, a telemedicina, né, Miro? Mas eu sou do sistema antigo também, né? Eu gosto
0: presencial
13: de ver o médico, né? Então, nós temos agora essas novidades de reumatologista, neuropediatra, que é um atendimento também importantíssimo, né, para as crianças, né, que precisam do atendimento de médico neuro, né? Neuroadulto, endocrinologista, psiquiatra. Então, nós temos todos esses médicos agora também atendendo presencialmente, né?
0: Aonde,
13: perfeito? Lá em Passo Fundo. Passo Fundo. É. Uhum. Ainda a gente não conseguiu, né, fazer com que esses profissionais venham aqui, mas certamente nos próximos meses nós já teremos também esse atendimento aqui em Vacaria, mas uma vez que nós não tínhamos, nós buscamos também fora esse atendimento tão importante e necessário também, né?
0: E agora tem o acolhimento das pessoas nessas parcerias que o senhor fez, é Passo Fundo, Caxias?
13: Passo Fundo, Caxias, Porto Alegre
0: também.
13: Santa Maria, enfim, são, como eu gosto de dizer, né, são as casas da prefeitura fora de Vacaria, né? Então, nós já tivemos, né, do início de maio até agora, em 3 meses, né?
0: Três meses.
13: Nós já tivemos quase 550 pessoas acolhidas nas casas de apoio fora de Vacaria.
0: Olha a importância desse trabalho.
13: Por

0: uma situação, um problema oncológico dela, mora lá na Fazenda Estrela, ela vem da Fazenda Estrela, vai para Caxias, né? E a gente faz todo esse acolhimento para ela, para a família dela lá na casa. Então faz muita diferença, né, não ficar ao relento também quando está fora da nossa cidade. Algumas especialidades ainda tem que fazer fora, né? Uhum. E é por isso que a gente tem essa preocupação também. A gente quer, né, num futuro próximo, ter todas as especialidades aqui em Vacaria, fazer com que as pessoas não precisem sair da nossa cidade. Mas como a gente ainda não chegou, né, nesse patamar, a gente faz esse acolhimento também fora do nosso município, que está dando muito certo e as pessoas têm ficado muito contentes, realmente.
1: Exato. O Claudio Miro aqui diz o seguinte, que ele tinha marcado uma endoscopia para a esposa há um ano, e aí diz que foi desmarcado, e pergunta se teria que marcar de novo, então como é que fica a situação? Acredito que...
0: Teria que entender, né, o porquê que foi desmarcado, se foi uma situação médica, mas eu pego o contato depois ali, Miro, e a gente entende o que, que aconteceu, e se tiver que remarcar, a gente remarca lá.
1: Ah, isso é importante. Bom, prefeito, houve a aquisição de mais veículos aí para que setores do município?
0: Sim, nós adquirimos então mais 4 veículos nesses últimos dias, 3 para a saúde, 1 para a assistência social. Esses veículos são para transportar dentro da cidade, né, os pacientes, quem precisa ser atendido lá no CRAS, enfim, é para esse atendimento interno aqui dentro da cidade, né? Para também, precisa levar uma consulta, precisa levar um equipamento, um respirador, né? Um aparelho de oxigênio. Então a gente tem esses veículos que precisam fazer esse trabalho aqui dentro da cidade, né? Então a gente adquiriu esses 4 veículos, bem como também uma nova ambulância para o SAMU. Né, que era algo muito pedido, né, Miro? Que realmente...
1: E roda bastante, né?
0: Nossa, e a nossa unidade do SAMU era de 2012, né, Miro? Então, realmente já não oferecia mais condições, então a gente conseguiu, através de um trabalho espetacular da nossa secretária da Saúde, Aline, a gente conseguiu, então, esse veículo para atender essa demanda. Nossa cidade é cruzada por 2 BRs, né, tem bastante acidentes, enfim, todo esse trabalho que é realizado pela equipe do SAMU, né, agora a gente tem esse veículo novo também para prestar um melhor atendimento com mais agilidade, né, para a nossa população.
1: Que bom. Prefeito, o contrato é com as empresas, uma que faz a coleta do lixo e a outra que faz a varreção. Me parece que é da linha verde, né?
0: Sim.
1: Que teria encerrado. É feita nova licitação. Como é que está esse processo?
0: Bom, Miro, como eu falei, nós temos uma responsabilidade e um zelo muito grande com o dinheiro público, né? Com a coisa pública, com o imposto que é pago pelo cidadão. Então, portanto, a gente fez um edital muito bem elaborado, né, para que nós tivéssemos, além da melhoria nos serviços, né, nós tivéssemos economia para o município. Então, nós tínhamos o antigo aterro lá, que é...
1: Isso.
0: Ele tem essa... Ele precisa de, não sei quantos anos, 20 anos lá de monitoramento lá, né? E eram 3 empresas que faziam o monitoramento, que faziam o cuidado lá, Miro. Então a gente fez uma licitação nova, ganhou. Agora a gente, de 3 empresas, vai ser uma empresa só que vai cuidar lá, com uma economia anual de mais de 100 mil, né, Miro? Então, então isso demonstra.
1: É dinheiro, né?
0: É dinheiro, isso é gestão, isso sobra depois para nós investirmos na saúde, né? Para nós melhorarmos a saúde. Bem como também o trabalho de varreção, né, e de roçada, que também agora está nos processos ali de algumas empresas que entendem que de repente aconteceu algo que possa ter prejudicado, né? Elas entraram com recursos, mas provavelmente até o metade da semana que vem, final da semana que vem, se resolve tudo isso e já inicia novamente esse trabalho, né? E nesse trabalho de roçada e também de varreção, né, nós vamos ter uma economia aí, Miro, de R$135 mil anuais, e nós vamos aumentar o número de pessoas trabalhando. Lembra que no verão, chega lá no verão, não dá conta.

0: de roçar, né, Miro? Porque
1: sim.
0: Cresce o mato. Uhum. Então nós vamos aumentar o número de pessoas trabalhando com uma economia de mais de quase 150 mil reais mensais. Então, isso é gestão, isso vai fazer com que o recurso, né, ele volte para os cofres e a gente consiga investir em outras demandas. Bem como também a questão, agora nós estamos trabalhando na questão do recolhimento, né, dos resíduos, né, que é o caminhão que passa, nós também estamos elaborando, vamos ter uma economia muito grande aí, e também na questão do transbordo, né, que é levar, né, até o destino final, né, os resíduos. Então, certamente, Miro, nesse processo todo aí, o município vai ter uma economia em torno de 500 mil reais anuais, e certamente os serviços vão melhorar com uma economia para os cofres. Então é assim que nós estamos trabalhando, né?
1: Muito bom. Prefeito, eu agradeço. Nosso tempo terminou, mas agradeço por ter vindo ao programa aí, trazendo essas informações. Muito obrigado, um bom final de semana.
0: Obrigado, Miro. Obrigado pelo espaço, né? Sempre a gente está à disposição. É, eu sempre reforço e sempre reafirmo, né, o meu compromisso com a nossa comunidade de Vacaria, né, de se dedicar, de se empenhar, né, de fazer o nosso máximo melhor para atender as necessidades das pessoas, sempre buscando dar dignidade em todos os aspectos, né, Miro? Então, estou muito feliz de estar como prefeito da nossa cidade e poder entregar todas essas melhorias, principalmente na saúde, né, Miro, que é no momento da fragilidade, da dor, é o momento que a pessoa realmente mais precisa, né? Uhum. E eu nunca posso esquecer, né, do porquê que o Andrezinho é prefeito, né? O Andrezinho é prefeito realmente para melhorar a saúde do nosso município, e é isso que nós estamos fazendo, canalizando os recursos nesse sentido, né, Miro? Então, muito obrigado, que Deus abençoe a todos nós.
1: Obrigado, prefeito André Rocosco, Andrezinho, aqui no nosso Fala Cidade, nesta manhã aí de sexta-feira. Agora 8h49, vamos para o intervalo, a gente volta daqui a pouco.
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1: 7 para as 9.
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2: Três minutos faltando agora para as 9 horas da manhã na Esmeraldo Fala Cidade, dando sequência ao nosso programa nesta sexta-feira, último dia do mês. 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Sabe que a Oral Unique desenvolveu aí, especialmente nesse mês de julho, uma série de campanhas especiais aí, teve até do nosso dia, viu, Adem? Do Dia do Homem aí também. E agora está chegando, doutor Marcelo, uma campanha especial dedicada aos pais. Muito bom dia, doutor Marcelo.
3: Bom dia, Miro. Bom dia a todos os nossos queridos amigos e ouvintes que sempre nos acompanham aí falando da boa odontologia praticada lá pela Oral Unique Vacaria. É uma alegria estar aqui novamente, Miro, e a gente sabe que o Dia dos Pais vai se aproximando. E ele desperta muitas lembranças em muitas pessoas. Uhum. A gente pensa que os pais sempre trabalham muito duro pela família, abrem mão de muita coisa para cuidar dos filhos, e muitas vezes eles acabam deixando a própria saúde em segundo plano. E justamente sobre isso que nós queremos conversar hoje, dando uma sequência aí, todo mês de julho, no Dia dos Pais, no Dia dos Avós, e agora no Dia dos Homens também, lá atrás. A gente vem tentando trazer esse paciente homem que demora para buscar o tratamento odontológico, que muitas vezes só busca quando sente realmente dor, desconforto. Então a gente está criando uma campanha especial para esse tipo de pessoa, para realmente poder ajudar, poder fazer um diagnóstico precoce e fazer um tratamento bem bacana em relação à saúde bucal aí da população da Grande Vacaria.
2: Uhum. Bom, doutor Marcelo, por que a Oral Unique resolveu fazer esta campanha voltada agora para os pais?
3: É porque nós percebemos realmente, Miro, uma realidade muito comum. Que é muitos pais passando a vida inteira investindo nos filhos, pagando escola, ajudando na faculdade, colocando comida na mesa e adiando, né, sempre cada vez mais o tratamento odontológico. E é muito comum nós recebermos lá na Oral Unique Vacaria pacientes que dizem assim: ah, primeiro eu cuidei da minha família, agora chegou a minha vez, agora chegou o momento de cuidar do meu sorriso. A gente sabe que recuperar o sorriso é muitas vezes recuperar a qualidade de vida para os nossos pacientes, é recuperar a autoestima, o conforto para comer, para poder conversar e voltar a sorrir nas fotos de família, nos churrascos de domingo aí, na vida dos nossos pacientes.
2: Exato. Verdade, doutor Marcelo, que muitos pais escondem o sorriso?
3: Muito mais do que as pessoas imaginam, Miro. A gente sabe que muitos pais aí evitam sorrir. Eles cobrem a boca quando conversam, deixam de comer churrasco porque a prótese incomoda, machuca ou porque faltam dentes. E quando nós devolvemos o sorriso aí dos papais e quando a gente faz a entrega de uma reabilitação completa, nós sabemos que nós devolvemos muito mais do que dentes. Nós devolvemos a confiança, a alegria e muitas vezes a qualidade de vida do nosso paciente volta realmente aquilo que o paciente queria e sonhava muitas vezes.
2: Verdade. Bom, então qual é o recado aí para os filhos? Porque o Dia dos Pais se aproxima, tem um recado para eles, doutor?
3: Com certeza. O nosso recado aqui hoje, amigo, seria diretamente para o filho, para você ficar de olho no seu pai. Porque muitas vezes a mãe, a mulher, ela fala, ela busca o tratamento mais cedo e o homem muitas vezes fica recluso, ele sofre, mas ele não se abre, ele não fala. Então, a minha conversa hoje é com o filho. Nesse Dia dos Pais, que provavelmente vocês vão passar juntos, observe o sorriso do seu pai. Ou pergunte para ele: pai, você usa uma prótese? Pai, você mastiga bem? Pai, como é que é o seu sorriso? Você gosta do seu sorriso? E muitas vezes a gente está aqui convidando os filhos, ao invés de presentear o pai com uma ferramenta, um perfume, uma camiseta, uhum, é para que eles presenteiem com um sorriso, com uma avaliação na Oral Unique Vacaria, que vai ser um prazer poder ajudar e poder resolver esse problema de maneira definitiva, mais rápido do que você imagina, para o seu papai.
2: Muito bem. Como é que funciona, doutor Marcelo, essa primeira consulta aí na Oral Unique?
3: Nós temos uma avaliação minuciosa e completa lá na Oral Unique Vacaria. A nossa avaliação ela contempla também todos os exames de imagem. Então, nós temos dentro da nossa unidade o raio-x panorâmico, por exemplo, que a gente faz em todas as consultas. A gente tem lá dentro também a tomografia computadorizada, que é o exame padrão ouro para fazer diagnóstico em implantes dentários. E então a gente tem uma avaliação bem completa, onde a gente tira todas as dúvidas dos nossos pacientes. Muitos filhos acompanham os pais nas avaliações, muitos esposos, muitas mulheres vão junto para a gente tirar juntos essas dúvidas, porque às vezes são as mesmas dúvidas e as pessoas querem se sentir seguras para fazer esse procedimento. E nós estamos aqui convidando, então, a estar lá tendo esse momento comigo. Sou eu que recebo todos os pacientes que chegam lá na Hora Única Vacaria para a gente entender o que está incomodando e encontrar uma solução especial para esse problema aí, de uma forma que caiba no bolso, que não aperte, que seja viável e que transforme o sorriso, a vida, a autoestima, a confiança dos nossos pacientes.
2: E hoje existem soluções aí, doutor Marcelo, para praticamente todos os casos?
3: Com certeza. A gente até alterou aqui uma das falas na rádio, porque a gente recebia muita dúvida lá na clínica de paciente que nem buscava o tratamento, porque usava uma dentadura há 30 anos, 40 anos, 50 anos, usava
2: mesmo
3: uma
2: mesmo não
3: pose.
2: Estando boa, continuava usando.
3: E aí o paciente pensa assim, não, eu sei que eu demorei, não vai dar mais, não vai ter jeito. E quando chega lá, se surpreende que dá e que 7 dias o paciente fica pronto. 7 dias o paciente está sorrindo, comendo bem, se relacionando de forma completamente diferente com as pessoas. Todo mundo que olha a pessoa com a transformação do sorriso, ela pergunta, nossa, o que que você fez? Você mudou o cabelo? Você fez um botox? Muitas vezes é só o sorriso novo.
2: A diferença
3: que tá,
2: aparece, né?
3: Que está combinando com a pessoa e a pessoa está se sentindo mais alegre, mais feliz, está sorrindo mais. E é isso que a gente quer proporcionar aí para toda a população em geral. E nessa campanha, que é o que a gente está comentando aqui, especificamente para o seu papai, para sua mamãe, para as pessoas que você ama e que estão no seu círculo de amizade, de família, de se importar com as pessoas e de perguntar. Tem pessoas que não precisam ser perguntadas, questionadas, mas tem pessoas que precisam. Então, estou aqui para aconselhar você, filho, para que faça isso pelo seu pai. Tenho certeza que um sorriso novo vai ser muito melhor do que qualquer tipo de presente físico.
2: Ficou o convite, então, né? 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
2: Sim.
3: A gente pode sim ir lá para tirar as dúvidas, esclarecer dúvidas, e no segundo momento aí sim a gente leva. A ideia aqui é passar a maior segurança possível, tirar todas as dúvidas dos nossos pacientes e fazer o procedimento, que hoje em dia é tranquilo, é fácil da gente recuperar aí o sorriso. Não importa se você perdeu um dente, vários dentes, todos os dentes, eu tenho certeza que nós da Hora Única vamos conseguir te ajudar e vamos te surpreender como é fácil, como é rápido, como é acessível poder fazer esse tratamento hoje. Eu sou o Dr. Marcelo e vai ser um prazer poder te ajudar.
2: Maravilha. Doutor Marcelo, muito obrigado aí, parabéns pela iniciativa da Oral Único Vacaria e um feliz Dia dos Pais então a todos, mas semana que vem a gente ainda tem mais uma alôzinha aí, né?
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2: Que maravilha. Muito obrigado, doutor. Até a semana que vem, que vai ser o dia 7, né? Dia 7 aí. Obrigado, valeu demais. Viu?
3: Eu que agradeço o espaço, um grande abraço e fiquem todos com Deus.
2: 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Vamos ao intervalo, na sequência, a mensagem do nosso bom dia. Hoje é sexta-feira, então tem a mensagem musical daqui a pouco.
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Vamos lá com a mensagem do Bom Dia de hoje, nesta sexta-feira. A escolha hoje é da nossa querida colega Larinha. Ô, Lara. Capital inicial, né? Primeiros erros, e os segundos e os terceiros vêm depois. Capital inicial, primeiros erros.

0: Primeiros erros, capital inicial na mensagem do nosso bom dia aqui na Rádio Esmeralda nesta sexta-feira, para, né, deixar você mais leve, mais tranquilo, curtir um sonzinho com a gente aqui na mais popular neste último dia do mês de julho. 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Desejando a todos um bom dia, uma ótima sexta-feira para você, amigo da Esmeralda.
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0: 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Agora são 9h30 da manhã, 9h30, informações sobre o caso, aquele de Bom Jesus, onde o júri foi realizado nesta semana e houve a condenação de 3 réus, um foi absolvido. E os que foram condenados já foram imediatamente levados para o sistema prisional. O único que foi levado para Caxias do Sul, para a Penitenciária Regional de Caxias do Sul, foi o autor do homicídio, que assumiu ter desferido os tiros, ter escondido o corpo do Luciano Melos, Felipe Silveira Noronha. Foi condenado a 20 anos de reclusão e 3 meses de detenção em regime inicial fechado. Ele foi levado para a Penitenciária Regional de Caxias do Sul. Já o seu irmão Flávio Silveira Noronha, também 20 anos de reclusão e 3 meses de detenção em regime fechado também. E a Fabiana, que era a companheira do Felipe, a Fabiana Ramos Saraiva, 18 anos, 8 meses de reclusão e 3 meses de detenção. Estes ficaram no presídio aqui de Vacaria. Mas, segundo o delegado de Favre, já esgotou novamente a lotação máxima do presídio e, devido a essa interdição, então só dois ficam aqui e o Felipe foi levado para a Regional de Caxias do Sul e, de novo, o presídio está com a lotação máxima. É a situação aí não só do presídio de Vacaria, mas de diversos penitenciários pelo estado do Rio Grande do Sul já com lotação máxima aí, né? 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
0: 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Agora são 9h35, entramos já na última hora do programa, num patrocínio de Pilar Materiais de Construção, 41 anos. 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Intervalo, já voltamos.
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9h41, estamos na Esmeralda com o Fala Cidade. O Adriano Dengo me dizendo o seguinte, que tem um gado solto ali na estrada que vai pro refugiado, perto do Porca Véia, viu? Então, o pessoal da Secretaria da Agricultura, da qual o Adriano faz parte, está alertando aí, né? Então, atenção, pessoal aí que tem gado aí nessa região do Porca Véia, que vai pro refugiado, dá uma olhada aí que escapou algum gado aí, que está na estrada.

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1: Inúmeros casos relatando erros a partir da utilização da inteligência artificial, sem que a pessoa tenha conhecimento mínimo dos conteúdos, pelo simples copia e cola. O usuário entra na internet e solicita uma informação sobre determinado tema e passa a tratá-lo como definitivo e indiscutível. Seria possível formar um profissional apenas com o uso da inteligência artificial e dos tutoriais disponíveis na rede mundial de computadores? A resposta não é tão simples, considerando que muitos cursos de capacitação podem ser ministrados com excelentes resultados por meios virtuais. Na área da saúde, procedimentos complexos podem ser orientados dessa forma, desde que os envolvidos na operação sejam do ramo e tenham formação adequada para isso. Vários profissionais de diversas áreas atualizam seus conhecimentos por meios virtuais, evitando deslocamentos, custos com hospedagem e mais o tempo consumido nas viagens. Nas áreas técnicas do direito, da contabilidade, entre outras, é comum um grande número de profissionais tendo acesso facilitado em cursos de primeira linha com redução expressiva de custos, viabilizados pelo simples acesso a meios virtuais. Notem que estou trazendo informações que têm origem em diversas profissões que até pouco tempo só tinham acesso a atualizações no modelo presencial, que continua existindo.

0: China, claro, mas em casos pontuais. Mecânicos com habilitação em diversas áreas tomam conhecimento das inovações sem sair de casa, ganhando tempo e com custos muito mais acessíveis. Tudo pode ser útil na medida em que, antes de tomar uma decisão, a pessoa tome os devidos cuidados para o que está lendo e vendo. Quanto menos preparado e conhecedor do ofício, podemos ler e assistir inúmeros tutoriais e gerar maus resultados, considerando que não temos o conhecimento básico para criticar, que significa entender a lógica do que está sendo proposto, evitando desta forma equívocos. Até prova em contrário, o famoso mão na massa, na experimentação promovida na formação presencial, ainda gera os melhores resultados. É claro que no avanço da tecnologia, é que qualquer profissional com boa formação pode estar atualizado, a partir de ferramentas virtuais que o coloquem em contato com as inovações da sua área, que ocorre a todo instante em todas as profissões. Um grande abraço, um excelente final de semana para todos nós e até segunda-feira.
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0: De volta aqui no Fala Cidade da Rádio Esmeralda. 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Pois bem, ontem aconteceu a inauguração do novo espaço do Centro de Educação Universitário, ali onde era o antigo Sicred, na Ramiro Barcelos. Já está o pessoal trabalhando ali, já acho que há uns 90 dias, 60, 90 dias mais ou menos, mas a inauguração oficial aconteceu ontem à noite, e eu estive lá, conversei com a Simone Daros Ribeiro, que é a diretora proprietária, nos falando então desse momento, desse novo espaço, Simone, que vocês estão trabalhando aí, oferecendo à comunidade, Simone.
1: Nós viemos em 2018 e a pedido, a convite das irmãs que atuamos no curso de enfermagem dentro do Colégio Bom Jesus. E lá eu tinha o curso de enfermagem e educação de jovens e adultos. E ficamos então desde 2018 até 2025. E esse ano eu resolvi então abrir o meu espaço. Aí aluguei aqui esse espaço, que é nessa esquina, e aqui eu abri um centro de educação. Então, além do curso técnico de enfermagem, além da educação de jovens e adultos, do EJA, fundamental e médio, a gente está fazendo atendimento a crianças, parte pedagógica. Planos de estudos, ensinando a estudar, fazendo avaliação para ver se a criança tem algum problema com relação aos estudos. Só a parte pedagógica. Então, a gente vai ter atendimento aqui de psicólogos, de psicopedagogas. E aí, então, agora eu estou chamando o Centro de Estudos Universitário.
2: Uhum. Bom, o funcionamento como é que é? Que é o 3 turnos... Como é que as pessoas podem vir para cá e buscar o que aqui, Simone?
1: As pessoas vão, se tem algum problema com estudos, né? Uhum. Hoje em dia as crianças podem ter problemas no estudo, pode não estar bem ou em matemática, ou em geografia, ou em história. O pré-vestibular, eu tenho pré-vestibular aqui online com os professores de Porto Alegre e a gente vem fazer aulas presenciais. Eu faço, vou fazer um aulão aqui pré-ENEM, um aulão URGS, a gente visita as escolas, a gente ensina o que eles podem fazer com o ENEM, com a URGS, a gente faz palestras nas escolas e para os pequenos, então, são os problemas que têm educacionais. Às vezes eles têm problema que não se desenvolve na educação, nós vamos ter psicólogas e psicopedagogas aqui para ajudá-los, para atender. E aí as pessoas devem procurar pelo telefone, né, agendar, sempre uma avaliação com os pequenos, né? Então a gente está aberto com as matrículas da enfermagem, do EJA, do pré-vestibular, essas matrículas estão todas abertas. E os pequenos então têm que agendar para uma avaliação. A avaliação é gratuita, não paga nada, e aí a nossa psicóloga vai dizer o que precisa ser feito.
2: Esse é um trabalho, me parece assim, quase que pioneiro em Vacaria, no Centro de Educação Universitária.
1: Sim, mas eu em Porto Alegre eu tenho colégio, tenho pré-vestibular e tenho colégio, e no colégio eu vejo essa necessidade é muito grande. Então, hoje em dia, a gente tem, os nossos alunos têm alguns, desde o primeiro aninho, que eles têm dificuldade no entendimento. Então, a gente tem que fazer um trabalho com eles, desenvolver ver as potencialidades deles, para ver o que, que a gente pode ajudar essas crianças a, no aprendizado. Então, aqui a gente vai trabalhar só com a parte pedagógica.
2: As escolas podem ser aliadas a esse trabalho que você desenvolve aqui, encaminhar as crianças que têm esse tipo de dificuldade, Simone?
1: Nossa, claro que sim. Os professores, a gente, quando está dentro da sala de aula, a gente percebe nisso muito, muito facilmente, né? Então, as direções, as supervisões, conversam com os pais, aí a gente indica para procurar um lugar onde faça um diagnóstico na criança, né? Eu lá em Porto Alegre indico e aqui eu vou fazer esse diagnóstico. Então, as escolas, sim, podem ser minhas parceiras. A gente está aberta para qualquer tipo de atendimento com relação a isso.
2: Bem, qual é o horário de funcionamento da escola aqui, Simone?
1: Agora vai funcionar das 9 às 22, né? Por quê? Porque as aulas vão até às 22 horas. Então, funciona das 9 às 22 horas.
2: Cumprimentos a você, toda a sua equipe. Quem quiser conhecer, pode vir conhecer também, para ter uma ideia do que é hoje esse centro de educação aqui universitário, não é?
1: É, a gente veio para Vacaria, eu gosto muito daqui, acho que tem uma demanda muito grande para isso, o trabalho é muito sério, né? A gente está no mercado em Porto Alegre há 49 anos, então nós somos muito conhecidos, né, em Porto Alegre pelo trabalho que a gente faz de excelência. Então agora, com a bênção do bispo, né, o meu pedido foi exatamente esse, para a gente continuar fazendo um trabalho sério, um trabalho de excelência. As nossas técnicas de enfermagem saem daqui muito bem preparadas, eu só recebo elogios com a formação delas, então eu acho que a gente continua o trabalho de Porto Alegre, a gente continua fazendo aqui muito bem.
2: Bom, foi um prazer, muito obrigado, Simone.
1: Obrigada, eu, muito obrigada.
0: É Simone Daros Ribeiro, que é a diretora proprietária aí da empresa, não é? Do Centro de Educação Universitário, que é o curso. Era chamado curso pré-vestibular universitário, e só que agora tem o pré-vestibular, continua com o curso técnico de enfermagem e agora também esse apoio às crianças com dificuldades de aprendizagem que a escola está oferecendo também no seu trabalho aqui em Vacaria. Sucesso aí ao pessoal do universitário. Vamos fazer o seguinte, o sinal marcou aí 10 horas da manhã, é hora de encaminharmos aqui então os classificados Rádio Esmeralda primeira edição, que tem um patrocínio do Atacado Vitória, loja de varejo com preço de atacado, atende também revendedoras na Avenida Antônio Ribeiro Branco, 544. 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
0: Os classificados, Rádio Esmeralda, começando com os empregos, Cavale Cozinhas contrata. Auxiliar de produção, a vaga é para o sexo masculino, salário compatível com a função. Expediente de segunda a sexta-feira, interessados comparecer com o currículo na BR-116, número 8151, em frente a De Jesus Chevrolet, ou enviar pelo WhatsApp 54-3511-5714. Contrata-se serralheiro experiente auxiliar. que tem interesse em aprender. Procuram-se profissionais proativos, pontuais e responsáveis. Trabalho de segunda a sexta-feira com um salário compatível com a categoria. Entrar em contato os interessados no telefone 8436-1231. Contrata-se casal para serviços gerais na lida de campo com experiência em manejo de ovinos. Entrar em contato no fone 9165-8936. Disponibiliza-se trator e roçadeira para roçada de campo e também roçadeira articulada para roçada em beira de estrada e beira de lavoura. Interessado em entrar em contato no fone WhatsApp 9914-4721. Os anúncios de imóveis. Vende-se casa medindo 70 metros quadrados no bairro industrial. Possui 2 quartos e pátio grande, valor R$250 mil. Aceita financiamento pela Caixa. Tratar no fone WhatsApp 9663-5292. Aluga-se kitnet para um casal ou pessoa sozinha sem animais. Contatos devem ser feitos pelos fones 8158-3281 ou 3511-4703. Vende-se casa com terreno medindo 190 metros quadrados, localizada na rua Carlos Áquera, próximo ao Mercado Petrópolis. Não aceita financiamento. Valor R$ 320 mil. Os interessados deverão entrar em contato pelo fone 9701-2172. Vende-se terreno medindo 6 por 24 na rua Martin Luther King, próxima à escola Pedro Álvares Cabral. Valor R$ 95 mil. Entrar em contato através do telefone 9701-2172. Classificados diversos. Vende-se colheitadeira John Deere, modelo 6200, com plataforma de 13 pés em bom estado de conservação. A máquina colheu 50 hectares nesta safra, está com pneus dianteiros seminovos, valor R$ 38 mil. Os interessados deverão entrar em contato no telefone 9221-9362. 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
0: Dez horas da manhã com mais 9 minutos, 10 e 9, estamos aqui na Esmeralda, no patrocínio desta última hora de Pilar Materiais de Construção. 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Nossos patrocinadores na última hora do programa aqui, o Fala Cidade. 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
0: 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Agora são 10 horas da manhã com mais 16 minutos, MacGyver da Quero Bem, da Quero Bem Colchões, conosco aqui também na Rádio Esmeralda. 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
0: 10 horas da manhã com 21 minutos.
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0: Agora 10 horas da manhã com 25 minutos, 10 mais 25. Estamos aqui na Esmeralda de Vacaria. O programa é o Fala Cidade nesta manhã aí de manhã de sexta-feira. Até o sol apareceu agora, né? Até o solzinho. Alô, dona Jurema Moraes, minha mãe do coração também, né? Um grande abraço, esposa aí do Bandeira. Sei que está sempre nos ouvindo, hein? Muito obrigado. E que Deus abençoe a senhora e toda a família aí, viu?
23: Mãe do DJ?
0: Mãe do DJ Ricardo Bandeira, né? Ricardo Coração de Leão, é isso? Companheiro do AD aí nas festas e que... E faz sucesso aí o DJ junto com a Adelara. Muito bem, que beleza. Deixa eu falar o seguinte aqui, ó, que eu ia dizer. Tem uma senhora aqui que me ligou agora há pouco. Ela veio lá de Itaqui. Olha só a distância que veio de Itaqui com duas crianças pequenas, uma de 8 e outra de 7 anos. Está morando lá na rua Firmino de Oliveira, no bairro municipal. E ela disse que arrumou, já está com o serviço arrumado. Mas não tem nada, acho que chegou recém essa semana aí, não tem nada para colocar na mesa aí para as crianças, né? Aí dói, aí é complicado, difícil. Então pedimos aí se alguém puder prestar uma ajuda aí para essa senhora, né?
23: Entre em contato com ela no 9953-4624. 9953-4624. 9953-4624. É da área 54 aqui mesmo, viu? Que ela comprou um chip daqui para agora tá morando aqui, né? Lá é a área 55, então ela já trocou. Por gentileza, principalmente por causa das crianças. Ela disse que não tem nada para comer. Se alguém puder dar uma ajuda. Um abraço para Ana Laura Panassol de aniversário hoje. Vicenza Reck. Ô Vicenza, aquele abração para você. Saúde, felicidades e muitos anos de vida. Parabéns. Meu amigo Silvio Filippini, também de aniversário hoje. Aquele abração, viu, Silvio? Saúde para você. Um grande abraço ao amigo aí, o Filippini. 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
23: 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Muito obrigado aos nossos patrocinadores, finalizando o mês, finalizando a semana e último programa do mês, né? Agora volto só em agosto. 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Obrigado, meu padrinho, pelos trabalhos aí de 15 dias, né? 20 dias? Maravilha. Estamos sempre juntos aí. Amanhã tem sábado. Vai ter o sábado maior, não, né? De que horas? Da 1 até?
5: Às 13, às
23: 14h30.
5: E depois das
23: 17 até Deus não sabe, né? Até 18h30. É que amanhã tem o jogo do Glória, viu, gente? Jogo do Glória. Também, né? E no outro sábado também. Então, por isso que o programa do Adelar em duas etapas, exatamente.
5: Um mil
23: o quê? Ah, mil? Amanhã é o programa mil? Nossa, eu nem tinha nascido, já estava fazendo o sábado maior. Que beleza. Parabéns, viu? É sucesso garantido aí todos os sábados. Que maravilha, 19 anos no ar, olha, o programa se sustentar tanto tempo assim não é fácil não, né? Parabéns, merece, tá bueno? Gente, em seguida eu retorno, mas aí na companhia do senhor Leonardo Silveira Pacheco Borges, no comando geral desta sexta-feira. O Fala Cidade volta na segunda, até lá!
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1: Horas e 44 minutos, bom dia, ótima sexta-feira a você. Estamos chegando ao final do mês de julho, 31 de julho, ano 2026. Hoje é Dia Mundial do Guarda Florestal, Dia da Mulher Africana, Dia do Vira-Lata, Dia Nacional da Campanha do Quilo, aniversário de Anápolis no Goiás, Chapada dos Guimarães no Mato Grosso e Lauro de Freitas e Piripá na Bahia. Janeiro a hoje, 212, estão faltando 153 dias para acabar o 2026. Estamos com um tempo bom, pelo menos por enquanto, né? Temperatura está por volta dos 17 graus, parcialmente nublado, sol aparece, se esconde, mas pelo que tudo indica, teremos aí a presença do tempo seco, pelo menos ao longo desta sexta-feira e também no sábado. Aliás, para onde vamos, que é em Santa Cruz do Sul, previsão de temperaturas elevadas, viu? Seu Romain, vamos levar uma camiseta aí para amanhã. 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
1: Vamos lá, fechando o mês de julho, que teve chuvas bem acima da média. O que que nos reserva aí o começo de agosto, meu caro Ronaldo Coutinho? Bom dia.
2: 31 dias.
1: Além disso. Pode. Além disso.
2: Pode.
1: Mais 31, além, né? São 62.
2: Além disso, ainda vamos ter que aprender a tomar banho também.
1: Ah, é?
2: Sim, porque...
1: Banho de chuva, né?
2: A água vai ter os montes, então pode tentar aproveitar para tomar banho de chuva.
1: Até quem não quer tomar banho vai ter que tomar, né?
2: Na marra.
1: Ah, louco.
2: Não, as brincadeiras à parte, vai ser um mês bem aguado. Eu espero que não seja pior do que julho para nós aqui, que foi um absurdo, né?
1: Quantos milímetros no total nós tivemos aqui? Mais de 300?
2: Deixa eu ver. Deixa eu pegar o site aqui. Vamos colocar aqui chuva acumulado do mês. É, vocês também ficaram bem próximos da gente. Olha, teve um aí que... Vamos considerar que tem algum errozinho da estação, que teve uma aqui, ó. Muitos capões, que deu a bagatela de 518 milímetros.
1: Poxa, dá chuva para 3 meses aí.
2: É, não sei se realmente choveu tudo isso, né? Aqui, nessa aqui, que é a Agropan, deu 443. Na Vila, na Campestre, na Vinícola, 458. Esse aqui está um pouquinho mais dentro do coerente. Monte Alegre, 330. Muitos Capões, outra, está com 484. Vamos ver aqui.

0: pagri. Vamos ver quanto é que deu aí, pagri. Vamos ver. Ah, tá falhando, que pena. Não dá porque tem uma parte que tá sem. Vamos ver se aqui Bom Jesus da Ipagre também. Vamos ver se tem falha. Ó, 271. Vamos ver essa aqui. Santo Antônio da Patrulha. Essa aqui deve ser nova, é. Ih, tá pifada. Aí não tem como, né? Aí não tem como funcionar o negócio. Mas tem, na região de vocês, variou de 300 a 400, a mais de 400 milímetros. Choveu muito no Rio Grande do Sul. E aqui nem se fala, né? Aqui variou de 300 a quase 500 milímetros também. Então, se chegar a 70, 80% desse mês, já é muito. E pode até passar, nisso nada impede. No momento, a primeira quinzena não coloca chuva exagerada. É acima da média, mas já aceitável, né? Coisa aí de 80 a 120 milímetros. Então, se mantiver nesse patamar, é provável que feche acima dos 200, 250, mais ou menos. Hoje, tempo bom. Amanhã, teremos tempo bom, com alguma chance de chuva entre a tarde ou a noite. Aumenta a possibilidade de ficar assim mais para seco, com chuva bem isolada no decorrer do domingo. E começa a ter aquelas pancadas na segunda tarde, terça, e frente fria de quarta para quinta. Continua dando um frio forte, chegando na quinta-feira para frente. Da Climatera, Ronaldo Coutinho.
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6: Agora 11 horas e 4 minutos, 16 graus a temperatura. Estamos de volta aqui com o Comando Geral. 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Tivemos uma semana bastante movimentada aqui, não só na questão do clima, né, com as chuvas fortes, mas também a nossa região aí como um todo foi notícia, né, nos meios de comunicação, porque nós tivemos o júri lá em Bom Jesus do caminhoneiro Luciano Boiramelos, né, que há 3 anos estava desaparecido, e tivemos esta reviravolta no caso aí durante o júri com a confissão de um dos réus. E a polícia agora segue com o trabalho, né, para identificar esses restos que foram encontrados aí no local onde foi indicado. Foi uma reviravolta no caso, não é, Mir? Nós não esperávamos que isso fosse acontecer, né?
7: Pois é. Mas daí a gente fica se perguntando, bom, são 3 anos, né, do caso.
6: 3 anos.
7: Daí eles ficaram 2 anos presos. 2 anos. Por que lá atrás já não falaram, ou ele não confessou o crime,
6: pois é,
7: que fez agora somente no tribunal do júri?
6: É.
7: E há quem diga que ele assumiu toda a culpa para livrar os demais aí, né?
6: É.
7: Para livrar os demais. Só que ele é quem não... Na verdade, só quem não foi condenado foi o sogro dele.
6: É, o sogro.
7: Balduino, né?
6: Isso.
7: Inclusive, agora pela manhã, nos informou o delegado que o Felipe, que assumiu o crime, que teria
6: Ele seria o esposo, né?
7: O esposo da Fabiana.
6: Da Fabiana.
7: Que disparou a arma de fogo, que matou o Luciano. Ele foi para a penitenciária regional de Caxias do Sul.
6: Porque nós falamos aqui também, né? Que tem a questão da interdição do
7: presídio.
6: Interdição
7: do presídio. E aí a Fabiana e o Flávio. Flávio, que é irmão do Felipe, que teria. Ele disse lá no júri que o irmão apenas deu o sumiço na moto, que jogou a moto
6: mas
7: lá dentro do rio.
6: Participou de forma, de alguma forma participou, tava porque era uma ocultação de, de alguma coisa relacionada ao crime, né?
7: E então esses dois permanecem aqui em Vacaria.
6: Ainda?
7: Ainda. Mas já tem a cota máxima e o presídio está interditado.
6: Sim,
7: ele está
6: ele permanece, né, da mesma forma, né?
7: Uhum. E aí, então, eles permanecem aí. Agora, realmente, essa reviravolta aí chamou atenção, porque foi no segundo dia.
6: Segundo dia, era previsto para durar 3 dias, e foi no primeiro dia, acho que já.
7: À noite.
6: E aí, no outro dia, já tivemos o veredito.
7: Eu acho que isso contribuiu até para diminuir
6: Sim, com certeza.
7: Né, a questão da durabilidade, da duração aí do júri. E isso, até o delegado estava comparando aqui, o fato que aconteceu agora recentemente em... Onde é que foi? Que também lá é um mistério em relação a um crime aqui no estado do Rio Grande do Sul, no interior. A Cachoeirinha, caso lá do desaparecimento da mulher e dos pais. Tem um preso. Que é um caso também a ser desvendado. Aqui a polícia fez todo o trabalho. E até ele estava cumprimentando o delegado Gustavo lá de Bom Jesus, que conduziu todas as investigações e tal, e que, segundo ele, contribui muito para a condenação dos réus, além, é claro, da confissão, mas contribuiu bastante o trabalho da polícia. Esse foi um dos crimes de maior repercussão, acho, na região, né?
6: É, tempo não tínhamos um júri, pelo menos em Bom Jesus, né? Com um movimento tão grande de pessoas e
7: de mais de um
6: imprensa,
7: dia,
6: né?
7: Uhum. E isso mostra um trabalho minucioso feito pela polícia. Não foi fácil, né? Até ele chegar a confessar aí. Sobre os ossos lá que foram encontrados, estão na Polícia Civil ou já estão sendo enviados para perícia, enfim, saber se são
6: pelo
7: ossos
6: DNA,
7: humanos.
6: Né?
7: Se são ossos humanos e se são, aí vamos fazer o DNA para ver se é realmente o do...
6: É, a pergunta que fica é essa, né? Por que não confessar antes? Por que esperar todo esse tempo? E a família também, né? Agora, sendo realmente identificado, confirmado, pelo menos vai poder fazer o sepultamento, né?
7: Ah, exatamente. Agora, mas é aquela coisa assim, né? Ontem nós comentamos, né? A vida não volta mais, infelizmente.
6: Independente de dinheiro ou de pena ou de indenização... Né?
7: Nada traz a vida de volta. Mas é uma resposta.
6: Pelo menos a sociedade está fazendo o seu papel, né? A justiça dos homens.
7: A justiça dos homens.
6: Isso, né?
7: Então, esse caso está encerrado, mas ainda cabe recurso, pelo
6: Sim,
7: que eu vi.
6: Cabe recurso.
7: Mas em termos do julgamento, está encerrado e eles já estão presos, porque imediatamente a decisão lá já saíram para ir para o regime fechado, né?
6: Exato. Nós temos aqui então para o Felipe 20 anos de reclusão, 3 meses de detenção. O Flávio também 20 anos e 3 meses. E a Fabiana 18 anos, 8 meses e 3 meses de detenção em regime fechado inicial. É um bom tempo, né? Porém, a gente sabe que tem o bom comportamento e assim por diante, tem a progressão de pena, né? Então não vai ficar os 20 anos.
7: Uhum. Não. Porque eu acho que até são réus. Primários.
6: Acredito que seja.
7: Então aí já dá uma amenizada da questão. É um crime chocante, né?
6: Chocante, sim, para a nossa região.
7: E a maneira como ele contou lá, fez o...
6: Ah, contou com detalhes, né?
7: Contou com detalhes, como levou o corpo do Luciano, segundo ele, que foi no lombo de um cavalo. Bah, imagina para quem estava lá ouvindo, a família que estava lá ouvindo e não... Não pode fazer nada, né?
6: É. Agora, pelo menos, justiça está sendo feita, né?
7: Verdade. Deixa eu dar um aviso aqui, onde é que está. Do pessoal do Se Dedica aqui, Pacheco. Um curso de confeiteiro que vai ser realizado idade mínima 16 anos, escolaridade ter o ensino fundamental do sexto ao nono ano completos, turno da manhã das 8 às 12, documentos exigidos RG, CPF, comprovante de residência histórico escolar e a data de início dia 10 de agosto. Se dedica, fica ali no... na rua... É Flamino Moreira aquela rua, né? Ao lado da antiga delegacia de polícia. Onde era a Justiça do Trabalho.
6: Sim.
7: Ali é o Se Dedica. Então, quem quiser fazer este curso de confeiteiro, se inscreva.
6: É aqui próximo.
7: Não é muito distante, não. Bem próximo. Então, esse curso de confeiteiro aí que vai ser realizado pelo Se Dedica aí.
6: Olha aqui, ó. Consulta popular. Resultado.
7: Opa!
6: Conclusão do estádio municipal, pista atlética, reforma do piso do ginásio de esportes do bairro Vitória. 657 votos. Aquisição de veículo para a Secretaria do Desenvolvimento Social de Monte Alegre. 496 votos. Projeto interdisciplinar, ensino, pesquisa e extensão da UERGS. 442 votos. Centro de secagem solar e agrofotovoltaica dos campos de cima da serra. 218 votos. Contempladas, então, a reforma do estádio, conclusão do estádio municipal e reforma do ginásio do Bairro Vitória, localmente, né? E também o projeto da UERGS.
7: Que foi em segundo lugar.
6: É segundo lugar, né? Que é a demanda regional. Aí, né?
7: Uhum. Eu senti que esse local ia passar, viu, pelo...
6: Teve bastante apelo também, né? O pessoal fez bastante campanha.
7: E pelo fato de Vacaria ser o maior município, sim, né? Sim.
6: 1.200.000 para cada uma dessas duas demandas aí.
7: É, já dá para fazer alguma coisa, com certeza. Como
6: tivemos
7: já...
6: 1.813 votos aqui no Coré de Campos de Cima da Serra.
7: Pouco,
6: são,
7: né?
6: 80 e tantos mil eleitores.
7: Nossa, é pouco.
6: Eu já te digo quantos eleitores são, mas é mais de 80 mil.
7: Será que são?
6: Eu acho que sim.
7: Pois é, pelo número aí fica bem abaixo do que talvez se esperava. Já houve votações maiores, só que agora é apenas ali pelo site da consulta popular. Então, na realidade, acaba e utilizando a conta Gov, né? Tirando algumas
6: pessoas.
7: Exato,
6: foi isso que acabou tirando. Inclusive, o professor Adair comentava conosco aqui, quando ele esteve, que na verdade é mais pela lisura do processo, né? Por isso que foi feito assim. São 80.984 eleitores no total dos 10 municípios do Coré de Campos de Cima da Serra, né? Que daí engloba aqui André da Rocha, também IP, né? Que são os dois municípios talvez mais distantes aí, né?
7: Uhum. Juliano Godinho, lá na estância do Banhadá, Muitos Capões, ele colocou aqui como mês de julho. Ele botou junho, mas acho que é julho, né, Juliano? 550 milímetros.
6: É, varia, né? O Coutinho disse que teve um local ali que foi acima dos 500 milímetros. Então, pode ser que seja correto mesmo.
7: É, porque foi água, né?
6: Foi muita chuva. Foi bastante.
7: Muita chuva aí. E é claro que esses são medidores que as pessoas têm, esses pluviômetros em casa. Não são precisos, mas não dá muito longe, não, né?
6: É, aproximadamente, né? Eu acho que foi, mas que foi muita chuva, né? Então, em dois dias aí foi, não tinha o quê. Como o Coutinho explicou, né? O solo já vem encharcado e mais chuva em cima do solo não aguenta, né?
7: Não tem
6: para onde
7: como
6: sair, né?
7: Não tem água para onde ela... já tem tanta água que qualquer pouquinho já vai ficar bem visível, bem sobressaliente. Mas
6: vamos,
7: vem mais chuva por aí.
6: Vamos destacar então que essa semana aqui nós tivemos lá na Câmara de Vereadores a presença do Coronel Daniel Araújo, que é o comandante aqui do CRPM Nordeste, né? Trouxe aí dados da violência aqui na região de atuação do CRPM. São 31 municípios e abrangendo 238 mil habitantes, uma redução do número de homicídios e 40 casos no primeiro ano do comando para 35 no ano seguinte. E foram até agora 12 registrados. No roubo de veículos tivemos queda de 13 ocorrências para 7 este ano e apenas 3 casos registrados até agora. Então, claro que o trabalho da brigada, como disse ele, deve ser medido aí pela redução da criminalidade das vítimas e não só pelo número de prisões e apreensões. A gente tem visto também, né, o trabalho bastante eficaz da Brigada Militar aí, fazendo a segurança da nossa comunidade. E como sempre foi dito, né, o policial sendo visto como um parceiro, como um amigo da comunidade, que é o que o comando aí prega, né, na verdade.
7: É, exatamente, né? E a gente vê, tem vários policiais novos atuando na cidade de Vacaria. E a sensação de segurança, ela aumenta quando você vê um policial. Como, por exemplo, ao lado da catedral, agora fica uma viatura o dia todo ali, praticamente, né, com um PM, observando a movimentação do centro da cidade. Isso afugenta.
6: Sim,
7: com aqueles certeza. Que pretendo cometer algum pequeno delito ou até alguma baderna ali no centro da cidade. Claro que tem também o trabalho da Guarda Municipal, que atua, está sempre por ali. Mas é importante essa união de forças, né, dos órgãos de segurança. Cada um fazendo a sua parte, mas ao mesmo tempo também em conjunto, né, Leonardo?
6: É, falando ainda na questão segurança, aí, nós tivemos essa semana a presença aqui da Tássia Trentino, coordenadora do Centro de Referência da Mulher. E claro que nós temos dados não muito interessantes com relação aos feminicídios, né? Com
7: o
6: aumento aí, já registramos já 46 aqui no estado desde o início do ano. O avanço da violência contra a mulher aí, o estado concentrando 38,8% de todos os feminicídios na região sul. E o índice saltou aqui muito no estado. E só em Vacaria, para se ter uma ideia, tem, conforme o dado que ela nos trouxe aí, são 2.700 mulheres que têm medidas protetivas hoje ativas.
7: Então, eu achei elevado esse número, hein?
6: Muito elevado, é.
7: Quando eu li isso aí ontem, de meu Deus, Vacaria está mais ou menos no ritmo do estado, né? Seguindo aí na média do estado.
6: É, a média nacional de mortes subiu 4,7%, mas aqui no estado saltou 11%. Então,
7: bem acima da média.
6: Bem acima da média.
7: Nacional.
6: É. E aí, claro, a gente tem toda a rede de atendimento aí com o Centro de Referência da Mulher e, inclusive, foco na prevenção. Por conta da prevenção, ela, inclusive, nos relatou aqui que teremos de 6 a 13 de agosto, então, a Semana da Violência contra a Mulher aqui em Vacaria, com o adesivaço aí já na praça, a mobilização para que a comunidade se conscientize, né, da proteção da integridade física das mulheres. Claro que existe já a Patrulha Maria da Penha, existe essa integração dos órgãos de segurança aqui em Vacaria, mas infelizmente é um dado preocupante, aí, um número bastante expressivo, 2.700 mulheres com medidas protetivas.
7: E ainda bem que tem esse trabalho de apoio, né? Porque
6: imagina se não tivesse todo esse trabalho.
7: Né? Mas eu estava observando também na fala dela aí que muitas mulheres ficam, às vezes, esperando
6: medo
7: tempo.
6: E a dependência econômica.
7: Eu não sei qual que é o pior aí, mas enfim, elas demoram para fazer esse relato, esse registro da agressão. Porque sabem que se fizerem, elas vão receber o apoio, mas...
6: Não, mas elas têm que permanecerem firmes na decisão. Né?
7: Porque você não pode voltar, né? E dizer, não foi isso, eu não quis dizer isso e tal. Aí depois perde o benefício, digamos assim.
6: Verdade.
7: Claro que, infelizmente, hoje, Leonardo, ainda tem, mesmo ela tendo essa medida protetiva, às vezes o companheiro fica com a determinação de que ele não pode chegar mais na residência, passar a tantos metros e tal, mas acaba não obedecendo isso.
6: Não obedecendo.
7: E aí, às vezes, que são gerados esses feminicídios, né?
6: Verdade.
7: Essas mortes violentas.
6: Vai se acumulando, né? A questão da violência, ela tem várias modalidades. E o que, como disse a Tássia, o que quer se coibir é que não chegue na parte final, que é, infelizmente, aí, o feminicídio.
7: Uhum.
6: São 11h20, nós vamos para o intervalo. Daqui a pouco vamos falar aí sobre o que o prefeito André Rokoski trouxe de informações hoje pela manhã. Uma série de novidades, destaques aí, especialmente em relação à entrega dos kits para a rede municipal, né? Os 6.700 kits de uniformes e também a valorização do magistério, a questão do piso salarial da saúde, né? E claro, a avaliação aí dos primeiros 30 dias do novo modelo de funcionamento das unidades básicas de saúde. O novo atendimento, aí, o novo acolhimento, né, que é feito nas unidades de saúde. Vamos para o intervalo, já voltamos.
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6: De volta agora 11h25, temperatura em 17 graus, só lembrando hoje, aposentados e pensionistas do INSS, dia 31 de julho, final 5. E os que recebem acima de um salário mínimo, 1,6 a partir do dia 3 de agosto. E também a partir do dia 3 de agosto tem sequência aí com final 6, mas hoje, dia 31, final 5. Então, você fica atento aí, quem recebe até um salário mínimo. E hoje, sexta-feira, Bolsa Família NIS, final 0. Tivemos então a presença do prefeito André Rokoski, logo cedo aí dentro do Fala Cidade, alguns anúncios importantes, dentre eles aí a questão dos uniformes, né, Miro? 6.700 kits de uniforme com 7 itens por kit, um investimento aí de mais de R$ 2.900.000. a questão aí do piso salarial também, tivemos a informação, né, dos professores.
7: É, hoje está
6: a primeira parcela.
7: Primeira parcela. Porque foi dividido em
6: três
7: parcelas.
6: Três parcelas.
7: 26, 27 e 28, os anos.
6: E a questão também da saúde, né? Que é, acho que um grande mote aí da administração hoje, com a avaliação dos primeiros 30 dias, né, do novo sistema do acolhimento. E começou no dia 1º de julho, já está se fechando aí o primeiro mês do trabalho. Claro que há algumas queixas, isso aí é normal, né?
7: Uhum.
6: Mas em termos gerais, eu acredito que tem melhorado o atendimento, né?
7: É, o que ainda o pessoal... Algumas manifestações hoje pela manhã, as pessoas entendendo, ah, mas a gente vai lá e você é atendido pela enfermeira, pelo técnico, e a gente gostaria de passar pelo médico. Mas por isso que essa equipe foi, se dito aqui, foi treinada e tem a capacidade de atender as pessoas. Se não é uma situação para o médico, a pessoa já tem a situação resolvida ali no ato. Mas pode ter coisas para serem ajustadas, de repente, bem, né?
6: Vamos trazer então aí um trecho da fala do prefeito hoje cedo, justamente falando sobre a questão da saúde aqui no município.
17: Foi para realmente mudar essa realidade que estava das pessoas aguardando. Muitas pessoas, Miro, eu inclusive fui testemunha de uma ligação que eu fiz lá do DACA, quando eu fui lá fazer a ligação, quando nós iniciamos o trabalho de mutirão. Uma pessoa me atendeu, o filho da senhora, dizendo que ela já havia falecido, né?
7: Olha aí.
17: Então isso é muito chato, né, Miro? Pessoa, né, ter um exame lá, uma requisição de um exame, e vir a óbito e não poder realizá-lo esse exame. Então por isso que nós, ano passado, todas as emendas dos deputados que nos auxiliaram, nos ajudaram, nós encaminhamos todas elas para a saúde, né, para a realização desses mutirões, e a gente já consegue aí, Miro, dar consegue esse resultado positivo, onde nós já estamos, na grande maioria dos exames, já chamando as pessoas que entraram na fila neste ano. Então, tenho certeza que as pessoas não vão mais aguardar por tanto tempo, né, Miro, por ter o seu exame realizado. A gente recebeu um ônibus novo aí do governo federal também, que está nos ajudando a levar as pessoas, principalmente para Passo Fundo. Agora a gente credenciou também uma instituição privada aqui do nosso município, que é a Unimed, com aparelhos novos, onde todas as manhãs são reservadas para atendimento dos moradores aqui do nosso município, que tem as suas requisições pelo SUS. Então, é a nossa rede, né, funcionando, né, Miro, onde nós temos também as mudanças que nós fizemos nas unidades de saúde, né, onde nós fazemos o acolhimento agora. As pessoas não têm mais aquela necessidade de ter que ir de madrugada, ficar lá na chuva, no vento, no frio. Inclusive, eu quero reforçar aqui para as pessoas que não vão antes da unidade abrir, não há necessidade. Vocês podem ir lá na unidade de saúde o horário que for, né, durante aquele horário que a unidade está aberta, que vocês serão atendidos, serão acolhidos, serão ouvidos. Então, não há essa necessidade de sair na chuva, por exemplo, antes da unidade abrir, que quem for na unidade vai ser atendido. Então, Miro, é um todo que nós estamos trabalhando lá na unidade de saúde, passando pela UPA, Miro, onde nós temos uma média agora de espera da UPA, quando lá atrás era 4, 5, 6 horas, chegou muitas vezes, né, Miro? Hoje é 25 minutos a média de espera para atendimento lá na UPA. Olha a mudança, Miro. Olha a mudança que aconteceu, né? De atendimento, de acolhimento. Nós recebemos, agora vamos receber um prêmio nacional, né, de destaque na UPA, por atendimento de pessoas que chegam com sintomas de cardiológicos, né? Sintomas de chegar, né, infartando, né, Miro? Atendimento super rápido, onde salva realmente vidas, né, Miro? Então, essa é a saúde que nós queremos entregar para a nossa população de Vacaria. Eu já ouço, Miro, pessoas me relatando da melhoria que nós tivemos no hospital, Isso para mim é algo muito assim, satisfatório, Miro.
7: Que era uma das grandes reclamações.
17: Era uma das grandes reclamações que nós tínhamos. Né? Nós tivemos perdas de vidas, óbitos de crianças recém-nascidas lá no hospital. Hoje nós temos os médicos plantonistas da rede de pediatria 24 horas lá no hospital cuidando das nossas crianças. Nós temos o centro oncológico, tratamento do câncer aqui em Vacaria, um avanço que era algo inimaginável que hoje nós temos também. E ontem, Miro, já quero falar aqui em primeira mão para ti e para toda a nossa comunidade Vacaria, nós tivemos reunidos com a direção do hospital, juntamente com a ex-secretária da Saúde, a Arita Bergman, que visitava aqui o nosso município, e nós tivemos uma conversa muito positiva, Miria, e eu tenho certeza que nós vamos conseguir. Nós já temos uma reunião de trabalho a semana que vem com o hospital para nós implantarmos aqui no nosso município de Vacaria um centro oftalmológico. Então essa é uma notícia em primeira mão aqui para o Miro, que nós vamos também trabalhar nesse sentido. E as pessoas que hoje se deslocam até Nova Prata também para ter esse atendimento
7: diariamente, terão, né?
17: Diariamente, mais de 60 pessoas só de Vacaria, que se deslocam até Nova Prata. Então nós teremos também esse atendimento aqui em Vacaria, um avanço, uma conquista. E aquilo que eu falava de nós colocarmos Vacaria como uma referência, não só no estado do Rio Grande do Sul, mas no nosso país, na saúde, está se realizando, está acontecendo. Temos problemas pontuais e nós vamos tentar melhorá-los. Mas a nossa saúde hoje de Vacaria, eu já posso afirmar que ela é um destaque no estado do Rio Grande do Sul, porque é aquilo que eu falava, alguns prefeitos vêm nos visitar aqui e entender aquilo que nós estamos fazendo para melhorar. O que, que nós estamos fazendo? Investindo na saúde. Investindo na saúde. Eu poderia ter pego aqueles mais de 6 milhões de reais que nós recebemos de emendas, de recursos do governo federal, poderia estar fazendo asfalto. Mas as pessoas votaram no Andrezinho para melhorar a saúde. E é isso que nós estamos fazendo.
7: Bom, a situação daquele novo sistema de atendimento nas unidades de saúde, prefeito. Hoje estamos chegando a 30 dias, né? Começou dia 1º do mês de julho. Como é que está o andamento? E já emendando uma pergunta aqui da Júlia, como é que ela coloca aqui? Elas gostariam de mostrar os exames ao próprio médico, não a... Eu não sei como é que é feito o acolhimento lá, se no exame passa, chega ao médico, é a enfermeira que atende, ela faz essa colocação.
17: Sim. Na questão do acolhimento que nós estamos fazendo agora, é algo que nós não estamos inventando, né? Não é Vacaria que trouxe uma solução inovadora, né? Não, é o país inteiro que trabalha assim, né? Não é exclusividade nossa. Inclusive, estive junto com a secretária agora, 30 dias atrás, aqui em Lages, né, que já faz anos que trabalha nesse formato e precisa ver como funciona, né, Miro? Então, é uma questão, assim, quem sabe, de nós entendermos, né, como que funciona o processo, né, de muitas vezes de mudar uma cultura, né, que era da tal da ficha, né? E essa questão da pergunta da Júlia, nessa questão de mostrar um exame, né, para entender o resultado, certo? Certamente a profissional ali de enfermagem, ela tem o conhecimento técnico, senão certamente ela iria buscar, né, até o profissional médico. Isso é muito tranquilo quanto a isso. Mas se houver a necessidade de passar pelo médico, ela é encaminhada com certeza, Miro. Então, é assim que funciona. Nós temos que, como nós falávamos...
7: Ajustes ainda precisam ser feitos?
17: Não digo ajustes, mas sim o entendimento.
7: Sim.
17: Né, para do cidadão para com um novo sistema, né, Miro? Então, nós temos que, como nós falávamos, dar protagonismo para os nossos profissionais que trabalham, né? Muitas vezes, de repente, o profissional lá estava fazendo algo que ele podia fazer muito além daquilo, né? Porque ele tem a capacidade técnica, né? O enfermeiro tem um vasto conhecimento técnico que ele pode também estar auxiliando, bem como o médico, né, os técnicos de enfermagem que estão lá, quem está lá acolhendo lá na portaria, os agentes comunitários de saúde têm um papel importantíssimo, Miro, e nos próximos dias também nós estaremos melhorando toda essa questão de EPIs, toda a questão também de vestuário para os nossos também agentes comunitários de saúde, para toda a rede de saúde. Nós estamos também adquirindo todo um uniforme novo para ter um padrão de atendimento também, né, um protocolo de atendimento. Hoje, o que acontece na unidade também, como acontece na educação, trabalhar em rede, nós também estamos trabalhando em rede. E o que acontece lá na unidade de saúde, lá da Franciose, acontece também lá no Jardim dos Pampas, lá no Jardim Toscano. Então, esses são protocolos que são colocados para dar uma melhor fluidez no atendimento e no acolhimento das pessoas lá nas unidades, para não deixar estourar muitas vezes na UPA e até mesmo no hospital, né, Miro?
7: O que é o atendimento presencial de especialidades, prefeito?
17: Bom, esse atendimento presencial de especialidades são novos profissionais que nós colocamos na nossa rede de atendimento, né, Miro? Nós não tínhamos algumas especialidades e agora o município, então, credenciou esses médicos profissionais especialistas, né, em cada um nas suas áreas, e nós temos hoje, então, atendimento presencial de reumatologista, que era um pedido muito grande, né, principalmente por quem sofre de fibromialgia. Era um pedido antigo, né? E nós não tínhamos esse profissional. Hoje nós temos, então, esse atendimento. Nós tínhamos muitas vezes a telemedicina, né, Miro? Mas eu sou do sistema antigo também, né? Eu gosto presencial de ver o médico, né? Então nós temos agora essas novidades de reumatologista, neuropediatra, que é um atendimento também importantíssimo, né, para as crianças, né, que precisam do atendimento de neuro, médico neuro, né? Neuroadulto, endocrinologista, psiquiatra. Então nós temos todos esses médicos agora também atendendo presencialmente, né?
7: Aonde,
17: professor? Lá em Passo Fundo. Passo Fundo. Ainda a gente não conseguiu, né, fazer com que esses profissionais venham aqui, mas certamente nos próximos meses nós já teremos também esse atendimento aqui em Vacaria, mas uma vez que nós não tínhamos, nós buscamos também fora esse atendimento tão importante e necessário também, né?
6: Tá aí o prefeito André Rokoski, então, falando a respeito da saúde, né, fazendo também esta avaliação dos primeiros 30 dias do novo sistema de acolhimento. E claro que as coisas vão se ajustando, não é, Miro, ao longo do tempo aí. 30 dias é pouco tempo ainda, mas já se sentiu alguma modificação aí no modelo de atendimento.
7: Exato, mas até vou passar para a secretária isso aqui, que tem a Rose lá do bairro Jardim dos Pampas. Ela diz que tem lá, eles têm que pegar a ficha ainda para consultar à tarde. Eu estranho que isso possa estar acontecendo, porque
6: até
7: não.
6: Porque as unidades abrem às 7h30.
7: 7h30. E disse o prefeito André aqui que as pessoas, elas podem chegar na hora que a unidade abrir, não precisa ir de madrugada, porque não tem ficha. Então é estranho que a Rose lá nos diga isso, que está. O pessoal ainda tem que pegar a ficha lá no Jardim dos Pampas para consultar.
6: Vamos passar para a secretária, né?
7: Exatamente, exatamente. Até para ter conhecimento dessa situação aí. Também em relação ao centro, acho que não sei se ele falou, centro oftalmológico.
6: Sim, falou.
7: Vai ser criado. Isso eu considero como um ponto muito positivo, porque as pessoas têm que sair daqui de Vacaria muito cedo para ir a Nova Prata. Pega uma estrada de chão.
6: Ele falou em muitas pessoas, né? Diariamente.
7: Em torno de 60 pessoas por dia vão a Nova Prata. Pega uma estrada de chão, né? E voltam de lá depois tarde também. Quer dizer, tem que começar realmente a fazer esse movimento de que as pessoas, elas têm que sair o mínimo de Vacaria, só para atendimentos que realmente aqui não tenham, né? Atendimentos mais especializados que tem que ir a Caxias, Passo Fundo, Porto Alegre. Mas o que dá para fazer aqui tem que oferecer esse benefício também para a população, né?
6: Perfeito. Tomara que seja uma realidade bem, dentro em breve, hein, que nós possamos estar noticiando isso como uma coisa concreta, né?
7: A Joelma Barbosa lá do... Ela deve morar lá pelo bairro municipal, lá nas imediações, na rua Vitória Quintela. Ela se queixa aqui de buraco na rua Vitória Quintela ali, próximo da rua que vai para a Vila dos Peixes. Ela diz que está um perigo, os carros vêm ligeiro para descer e o buraco está lá na rua, escorrendo água. Eu acredito, ela coloca aqui, cadê o pessoal da Corsan que arruma as ruas? Acredito que tenha sido algum trabalho feito de saneamento lá, né? Em relação à água.
6: Isso inclusive foi cobrado, né, na Câmara de Vereadores, é cobrado quase que semanalmente o trabalho de reconstrução aí da rua por parte da Corsan, né?
7: Uhum.
6: Isso é, acredito que se foi trabalho nos canos, é de responsabilidade da companhia.
7: Uhum. Eu acredito que sim, e há uma cobrança justamente neste sentido de que o pavimento recolocado pela Corsan não está agradando. Há problemas com o paralelepípedo e também onde colocam asfalto, que o material não está tendo assim tanta resistência. E essa é o que essa ouvinte coloca. Lá é que há um buraco e, como ela fala, Corsan, acredito que tenha sido feito trabalho de água lá neste local. E ela pedindo o seguinte, né? Queremos uma solução, por favor.
6: É, aí é com a Corsan, acredito eu.
7: Uhum.
6: Só para chegamos já quase ao final do programa. Hoje, sexta-feira, 31 de julho, último dia das inscrições para o pouso regional. Nós temos aí a edição deste ano com a novidade, que é a possibilidade de parceria de outros poetas de outras localidades que não da Muxer. 50% pode ser de fora, né? Também dos músicos poderão ser de fora, proporcionando, segundo o João Pedro Rossi, que esteve conosco esta semana, expandir parcerias entre os músicos de Vacaria, músicos da Muxer e artistas aí de todo o Rio Grande do Sul para que possam circular em outros festivais. A ajuda de custo é R$ 2.500 e há também premiação em dinheiro, premiações paralelas, mas claro que a premiação principal é a classificação para o festival Cante uma Canção em Vacaria, que vai acontecer em 2028, no 37º rodeio, que inclusive já tem data marcada, né?
7: 29 de janeiro a 6 do mês de fevereiro de 2028.
6: É, parece que está longe, mas quando se vê...
7: Nós faltavam 550 dias, que dia foi?
6: Acho que foi essa semana, terça, quarta.
7: Foi por aí.

0: Paim que mandou aqui, obrigado. Pois é, que coisa feia. Assistiu o jogo do Grêmio ou não?
1: Assistiu o primeiro tempo.
0: Eu assisti tudo o jogo. Meu amigo é de dar dó, viu? É,
1: mas não fale muito, porque não podemos falar, porque nós também não tá grande.
0: Não, sim, eu tô dizendo, deu dó desse tipo, porque ontem era o Grêmio. O Internacional até jogou um pouquinho melhor na
1: Quando quarta-feira. Quando não era o Inter, 1-0 pro Inter. Quando era o Inter, 1-1.
0: Agora esperar o final de semana na Copa do Brasil para ver o que, que essa dupla Grenal vai poder fazer. Inter com o Corinthians amanhã? É amanhã ou
1: é final de semana, sim. Esse final de semana é Copa do Brasil.
0: Copa do Brasil. E o Grêmio contra o Mirassol lá. O Inter em casa com o Corinthians e o Grêmio com o Mirassol lá. Eu não acredito. O senhor acredita ou não?
1: Não.
0: Tá bom, então tá.
1: O Corinthians é do Fernando Diniz, né?
0: Do Diniz,
1: ah,
0: do Diniz.
1: Eu tava assistindo o jogo, a tática suicida de sair tocando a bola no campo de defesa.
0: É,
1: tomara que faça isso.
0: É, e que o Inter saiba aproveitar,
1: porque,
0: né?
1: Geralmente o Inter gosta de entregar a bola no meio do campo, né?
0: É, barbaridade.
1: Aí fica complicado.
0: Um dos piores anos, ou pior ano da dupla Grenal. Aí tem Juventude e Atlético Mineiro.
1: Juventude está em segunda na Série B, viu?
0: Obrigado, Felipe. Juventude e Atlético Mineiro pela Copa do Brasil. Sim. Felipe Zulia.
1: É, o Juventude está em segundo na Série B. Se terminasse hoje, estaria classificado.
0: Direto, né?
1: Direto.
0: Mudou um pouco o estilo agora.
1: Mudou,
0: né?
1: Para ver se o Novo Horizontino consegue subir. Faz 3 anos que só, ó.
0: Não. Batendo na trave.
1: Tá bom, tio Adi. Tchau, então. Obrigado, senhor Emílio Santos.
0: Bom final de semana.
1: Amanhã
0: boa viagem para vocês aí, viu?
1: Em Santa Cruz do Sul.
0: Ronaldo.
1: 2:30 da tarde começa.
0: O Ronaldo Pimentel está desejando uma boa viagem
1: para
0: os colegas aí.
1: Ronaldo. Obrigado. 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
0: Obrigado.
1: 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Tio Adi, obrigado. Até a próxima, né? Segunda-feira.
0: Mas é o Arthur.
1: Estará de volta o Arthur aí das suas férias. Vamos atualizar o intervalo. Depois tem o Alexandre Garcia, segunda edição dos classificados. E o Jornal do Meio-Dia, o Comando Geral, volta na segunda-feira, às 10:30. Um bom fim de semana a todos e até lá.
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0: 11:47. Comunicado. 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
3: Bom dia. Por falta de informação, a maioria do eleitor brasileiro acredita em números fantasiosos, né? Por exemplo, eu ouvi o ministro da Fazenda, o mesmo que chamou Milei de palhaço e disse que a economia brasileira está melhor que a Argentina, né? Imagina o IDH, o Brasil no IDH está em 84º lugar por aí e a Argentina em 40º lugar, está na metade. O inverso é no PIB, né? O último PIB. O Brasil cresceu metade da Argentina, a Argentina cresceu o dobro. Mas enfim, agora tem mais uma. Ele disse que no ano que vem, se tiver governo Lula, eles têm certeza que vai ter, vai se reduzir, não vai ter déficit, vai se reduzir os gastos. Eu não sei qual é o milagre, poder de Midas ou poder de transformação, porque Lula entrou, quase duplicou o número de ministérios, é uma gastança incrível. Olha só, a dívida, o Saxida calculou, a dívida em junho, a dívida pública federal, cresceu 8 bilhões por dia. Cresceu 8 bilhões por dia. Vale dizer, nós todos, não é? Se o Estado brasileiro nos representa, ficamos devendo 8 bilhões por dia a mais. Isso porque se gasta demais. Bom, e enquanto isso, né, o Brasil não tem, o Itamaraty, o Ministério de Relações Exteriores, não tem verba para entregar passaporte em seus consulados. Esse ano foram quase 289 mil passaportes que foram entregues por consulados. Mandaram dizer que não tem mais, não tem mais verba, não mais. Ou seja, brasileiro no exterior, que perdeu o passaporte, foi roubado, esqueça. Aqui no Brasil, a Polícia Federal é que emite passaporte, que são impressos, são feitos pela Casa da Moeda, que dispõe de um avançado sistema de impressoras que evitam falsificação, né? É como imprimir a moeda, o papel moeda, para evitar a falsificação. Mas então é isso. O Brasil não tem dinheiro para entregar passaporte em seus consulados. Portanto, no exterior, né? Claro. O governo brasileiro não tem consulado no Brasil, né? Bom, e um outro assunto que eu queria abordar, gente, nada como o tempo para passar. Tocaram mentira em cima da gente. Me tiraram vídeos em que eu falava da ivermectina. E agora, numa audiência no Senado dos Estados Unidos, o senhor Anthony Fauci, aí a gente entende por quê. O Biden, antes de deixar o governo, brindou Anthony Fauci com uma anistia preventiva. Eu disse, uai, ele cometeu que crime? Que ele está sendo anistiado antes. Parece aquele filme que pegava-se o criminoso antes que ele cometesse o crime lá no futuro. Uau! Ele ficou silente o tempo todo, alegando a quinta emenda, o direito de ficar em silêncio para não se comprometer. Aqui no Brasil está lá na Constituição que ninguém pode produzir prova contra si mesmo. É o que ele está fazendo lá no Senado. E aí mostraram todas as informações que ele já tinha sobre a ivermectina ser eficaz contra a Covid. Mas ele preferiu, vamos tocar a terapia genética e deixar as pessoas serem entubadas, hospitalizadas, quando não precisava de nada disso. E aqui no Brasil tivemos todos esses papagaios do Fauci repetindo tudo que ele dizia lá, inclusive no jornalismo. Que vergonha! Que vergonha! Não é só vergonha, não. Porque disso resultou muita morte. Meu Deus, eu acho uma coisa dessas imperdoável. Fica difícil de entender. Porque foi cegueira política, ideológica. Não foi para salvar vidas. Foi para atrapalhar o governo de então, que acabou passando pela pandemia. A tentativa era de destruir, mas o governo sobreviveu. De Brasília, Alexandre Garcia.
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12: Os classificados, Rádio Esmeralda, começando com os empregos, Cavale Cozinhas contrata. Auxiliar de produção, a vaga é para o sexo masculino, salário compatível com a função. Expediente de segunda a sexta-feira, interessados comparecer com o currículo na BR-116, número 8151, em frente a DGSul Chevrolet, ou enviar pelo WhatsApp 5433. 5511-5714. Contrata-se serralheiro expediente auxiliar que tem interesse em aprender. Procuram-se profissionais proativos, pontuais e responsáveis. Trabalho de segunda a sexta-feira com um salário compatível com a categoria. Entrar em contato os interessados no telefone 8436-1231. Contrata-se casal para serviços gerais na lida de campo com experiência em manejo de ovinos. Entrar em contato no fone 9165-8936. Disponibiliza-se trator e roçadeira para roçada de campo e também roçadeira articulada para roçada em beira de estrada e beira de lavoura. Interessado em entrar em contato no fone WhatsApp 9914-4721. Os anúncios de imóveis. Vende-se casa medindo 70 metros quadrados no bairro industrial. Possui 2 quartos e pátio grande, valor R$250 mil. Aceita financiamento pela Caixa. Tratar no fone WhatsApp 9663-5292. Aluga-se kitnet para um casal ou pessoa sozinha sem animais. Contatos devem ser feitos pelos fones 8158-3281 ou 3511-4703. Vende-se casa com terreno medindo 190 metros quadrados, localizada na rua Carlos Áquera, próximo ao Mercado Petrópolis. Não aceita financiamento. Valor R$ 320 mil. Os interessados deverão entrar em contato pelo fone 9701-2172. Vende-se terreno medindo 6 por 24 na rua Martin Luther King, próxima à escola Pedro Álvares Cabral. Valor R$ 95 mil. Entrar em contato através do telefone 9701-2172. Classificados diversos. Vende-se colheitadeira John Deere, modelo 6200, com plataforma de 13 pés, em bom estado de conservação. A máquina colheu 50 hectares nesta safra, está com pneus dianteiros seminovos, valor R$ 38 mil. Os interessados deverão entrar em contato no telefone 9221-9362.
11: 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Na sequência, Jornal do Meio-Dia.
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18: Agora são 12 horas e 10 minutos, o meio-dia 10, e o tempo aqui em Vacaria permanece muito bom, o sol está brilhando, a temperatura agora é de 19 graus, agora instantes atrás estávamos com 18, agora já é 19 graus. A previsão é de tempo bom hoje, 11 a mínima, 22 a máxima, 96% era a umidade relativa do ar, e baixou agora para 76%. Amanhã é bom também, 13 a mínima, 24 a máxima, 95% a umidade relativa do ar. Nublado no domingo, 14 a mínima, 22 a máxima, 94% a umidade relativa do ar. Sol nasceu, 7,7, 17,53 o pôr do sol, e o vento aumentou mais ainda. De 18, estamos agora, Jonatas, com 23 km por hora. Palmeirinha está saracoteando ali. Não há índice de pólen. 19 graus a temperatura.
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18: A Guarda Municipal registrou ontem uma violência doméstica. Caso envolve a Lei Maria da Penha novamente. Acidente com dano aos materiais foi atendido nesta quinta-feira também pela Guarda Municipal. Centro de Referência de Acolhimento às Mulheres é o assunto que será enfocado pelo Leonardo aqui também. Mulher presa tentando vender equipamento furtado de empresa telefônica. MEC divulga lista de pré-selecionados no FIES. Governo detalha bloqueio no orçamento 2026 após liberação de recursos. Ainda temos, Milei não pode atacar as instituições brasileiras, diz presidente do PT a jornal argentino. Divulgado o resultado da consulta popular desse ano. 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Boa tarde, Elias. E vamos trazer o Juliano Branco com o esporte.
19: 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E o Milan anunciou nesta sexta-feira a morte aí de Franco Baresi, aos 65. A história do Milan está em lágrimas pela morte de Franco Baresi. Seu exemplo e sua profundidade serão para sempre como sua camisa número 6, parte integrante e fundamental do DNA e do caminho de todo o clube. Publicou aí o Milan, né? O clube também manifestou solidariedade aos familiares e ressaltou que a dor é compartilhada por toda a torcida. Baresi passou por uma cirurgia em 2025 para a retirada de um nódulo pulmonar. Em 2026, participou da cerimônia de abertura dos Jogos Olímpicos de Inverno de Milão Cortina, como um dos condutores aí da chama olímpica. Baresi chegou ao Milan ainda nas categorias de base, em 74, aos 14 anos. O defensor foi promovido ao time profissional pelo técnico Nils Lindholm e estreou na Série A em 23 de abril de 78.

0: e vitória por 2-1 sobre o Verona. Aos 22 anos, assumiu a faixa de capitão do Milan. O zagueiro permaneceu no clube durante toda a carreira profissional e disputou 719 partidas com a camisa do clube, né? Pelo Milan, Baresi conquistou 6 campeonatos italianos, 3 Copas dos Campeões da Europa, né? Atual aí, Liga dos Campeões, 2 Copas Intercontinentais, 3 Supercopas da Europa e 4 Supercopas da Itália. A camisa 6, utilizada pelo ex-jogador, foi aposentada pelo Milan após sua aposentadoria em 1997. Pela seleção da Itália, Baresi disputou 81 partidas. Ele fez parte aí do elenco campeão do mundo em 1982 na Espanha, embora não tenha entrado em campo durante a competição. O ex-zagueiro também participou das Copas do Mundo de 90 e 94. No Mundial dos Estados Unidos, foi titular na final contra o Brasil, após se recuperar de uma lesão no joelho. A decisão terminou empatada sem gols e foi definida nos pênaltis aí com o título da seleção brasileira. Pela Copa Sul-Americana, ontem o Caracas perdeu em casa aí para o Santa Fé pelo placar de 3-0. Já o Higgins venceu o Boca Juniors pelo placar de 1-0, né? Nos pênaltis, o Boca classificou, o Santa Fé também classificado. E aqui em Porto Alegre, na Arena do Grêmio, o Bolívar, da Bolívia, venceu a equipe do Grêmio pelo placar de 1-0 e também garantiu vaga aí nas oitavas de final da Copa Sul-Americana. Falando em Grêmio, a eliminação aí do time aí para o Bolívar na Sul-Americana aumentou a pressão aí sobre o técnico Luiz Castro. A torcida vaiou o treinador e chegou a pedir a volta de Renato Portaluppi ainda durante a partida, né? Durante aí, ou melhor, dentro do Z4 do brasileiro, o português vive o pior momento em 7 meses no comando. Mesmo assim, a direção banca o treinador, né? E garante aí permanência, né? Apesar do respaldo aí ao técnico, houve cobrança em uma reunião ainda que rápida após a partida. Conforme a apuração aí, a mensagem passada aí no vestiário foi de que o resultado não era o esperado, que houve decepção geral com o que foi apresentado e que o grupo pode entregar mais, né? Essa questão é um dos que norteia a permanência aí de Luiz Castro, né? A diretoria defende que o trabalho do dia a dia tem qualidade e pontos positivos que não aparecem aí na outra parte do trabalho aí durante os jogos, né? Nos bastidores, fontes aí do Grêmio garantiram a permanência do treinador logo depois do encerramento da reunião no vestiário. Entretanto, uma eventual demissão do técnico não está descartada aí caso o Grêmio seja eliminado na Copa do Brasil, né? No próximo domingo, fora de casa, o time inicia aí a série de 2 confrontos contra o Mirassol pela vaga nas quartas de final da competição. O jogo de volta ocorre 3 dias depois em Porto Alegre, na Arena do Grêmio. Ontem também tivemos 2 jogos aí pela Série A do Campeonato Brasileiro. Na Neoquímica Arena, Corinthians e Atlético Paranaense empataram em 0-0. E no Couto Pereira, o Cruzeiro foi até a capital paranaense e venceu o Coritiba pelo placar de 1-0. Classificação momentânea do Brasileirão: Palmeiras 47 em primeiro, segundo Flamengo 39, terceiro Atlético Paranaense com 37, quarto o Fluminense com 34. Quinto, Bahia, 32. Sexto, Bragantino, 31. Sétimo, Cruzeiro, 30. Oitavo, Botafogo, 29. Nono, Corinthians, 29. Décimo, Atlético Mineiro, 28. Décimo primeiro, o Coritiba, 27. Em décimo segundo, São Paulo, 26. Décimo terceiro, Vitória, 26. Décimo quarto, Mirassol, 23. Décimo quinto, Santos, 22. Décimo sexto, Internacional, com 22. Abrindo a zona do rebaixamento: 17º Grêmio 22, 18º Vasco 21, 19º Remo 21 e a Chapecoense é a lanterna aí com apenas 10 pontos ganhos. 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
1: Muito bem, Juliano. Agora são 12 horas e 18 e amanhã que começa o Glória. Amanhã, né? Juliano vai estar envolvido e toda a turma do esporte aqui da mais popular. Vamos em frente, agora são 12 horas e 19 minutos. Foi identificado como Luiz Leonel Oberholzer, 65 anos de idade, o homem que morreu após sofrer um choque elétrico na noite de quarta-feira no distrito de Galópolis, ali perto de Caxias do Sul, pertencente ao município de Caxias. Conforme informações apuradas, Oberhausner foi encontrado por familiares caído ao lado de uma cerca de arame farpado onde realizava o manejo de animais. O Corpo de Bombeiros Militar foi acionado para prestar apoio ao Serviço de Atendimento Móvel de Urgência SAMU. Com o auxílio da concessionária de energia elétrica, foi desligada a rede que energizava a cerca, permitindo acesso seguro ao local. O médico do SAMU constatou óbito da vítima ainda no local. Segundo o relato de familiares e moradores, Luiz Leonel Oberhausner estava sem dar notícia desde amanhã da última quarta-feira, quando não compareceu ao trabalho e também não retornou para casa ao longo do dia. Circunstâncias que levaram ao choque elétrico seguem sendo apuradas pela Polícia Judiciária. A Guarda Municipal, segundo informações da MUNIC, que estava de plantão nessa madrugada, emitiu duas notificações com base no Código de Trânsito Brasileiro. Atendeu ainda um acidente de trânsito com danos materiais, segundo informações da Guarda Municipal. E a Guarda atendeu também mais uma ocorrência, dessa vez violência doméstica, com base na Lei Maria da Penha, na Rua General Osório. Ao chegar no local, a guarnição identificou os envolvidos, conduziu a UPA para o laudo e depois a delegacia para providências cabíveis. E a Guarda Municipal prestou apoio ao Conselho Tutelar. Bolsa Família terminou de pagar hoje aqueles que têm NIS final zero. Hoje, final zero. Um acidente entre Fiat e Argo e um veículo Spin da linha Chevrolet foi registrado por volta às 8 horas no quilômetro 101 da IR-122, ali em Flores da Cunha, nas proximidades da antiga Praça de Pedágio. Conforme as informações apuradas no local, o Argo seguia no sentido Antônio Prado, Flores da Cunha, realizava uma ultrapassagem em um trecho de pista dupla. No momento, nesse mesmo momento, a Spin trafegava a direção contrária, invadiu a pista contrária, não sabe bem porquê, provocando a colisão. O impacto atingiu a lateral direita dos dois veículos. Os ocupantes dos automóveis receberam atendimento no local. Ninguém precisou ser encaminhado ao hospital. Equipes da concessionária de Caminhos da Serra e Corpo de Bombeiros atenderam a sua ocorrência. Vamos ao comercial e já em seguida estaremos de volta. Vamos lá, Jonathan, sai contigo.
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1: Obrigado, Jonathan. Agora são 12 horas e 26 minutos. Uma mulher foi presa na noite de ontem, sob suspeita de tentar vender equipamentos furtados de uma concessionária de telefonia em Canoas, na região metropolitana. O crime teria acontecido em março, quando o veículo da empresa foi subtraído com equipamentos em seu interior. Entre os itens recuperados estavam máquinas de fusão de fibras ópticas. A investigação da Polícia Civil identificou que o equipamento estava sendo anunciado pelas redes sociais vinculadas a uma plataforma de vendas e restou o bem por meio do nome fantasia de estabelecimento anunciante. No local foi constatado que os itens permaneciam nas dependências do estabelecimento em Canoas e a prisão foi efetuada em flagrante. Suspeita responde por receptação qualificada encaminhada ao sistema penitenciário, onde permanece à disposição da justiça. O inquérito policial segue investigando eventual coautoria e participação, além de buscar elucidar a dinâmica desse furto. A Consulta Popular 2026 teve seu resultado divulgado ainda nesta sexta-feira, hoje, portanto, dia 31 de julho, definindo os dois projetos que serão contemplados com recursos em Vacaria Região. Cada proposta receberá 1,2 milhão para sua execução. Ao todo, a Consulta Popular 2026 registrou 1.813 votos nos campos de Cima da Serra. O projeto Conclusão do Estádio Municipal e a Pista Atlética, Reforma do Piso do Ginásio de Esportes do bairro Vitória, foi o mais votado, com 657 votos, garantindo assim recursos para continuidade das obras e melhorias na infraestrutura esportiva. Também foi contemplado o projeto de interdisciplinar Ensino, Pesquisa e Extensão da Universidade, a UERGS em Vacaria, que obteve 442 votos e também receberá 1,2 milhão para fortalecer as atividades envolvidas pela universidade. Agora são 12 horas e 28 e, o que tudo indica, temos mais um comercial. Vamos então para lá já.
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1: Agora são 12 horas e 33 minutos. O tempo aqui em Vacaria é muito bom, temperatura de 19 graus. O presidente do PT, Edinho Silva, afirmou que o presidente da Argentina, Javier Milei, não pode vir ao Brasil e atacar as instituições brasileiras, segundo ele. A declaração foi dada em entrevista ao jornal argentino La Nación. No último sábado, 25, Milei chamou o presidente da República Brasileira, que é do PT, de presidiário, e o ministro do Supremo Tribunal Federal, Alexandre de Moraes, de lixo careca, em convenção do PL. Também disse que o país quer apurar a origem dos recursos usados pelo presidente argentino na viagem a São Paulo. Segundo ele, caso fique comprovado o uso de dinheiro público, a candidatura do senador Flávio Bolsonaro do PL à presidência pode ser cassada. A lei brasileira proíbe interferência estrangeira no processo eleitoral. Agora me deixa eu fazer uma pausazinha aqui, me perdoem, tá? A minha ignorância, mas eu vou fazer uma pausa. Quer dizer, ele falar aquilo ali, ele não pode se intrometer aqui no Brasil, o Milei. Agora o Brasil pode se meter nas decisões do Milei. Então, quer dizer, mas são umas coisas assim que às vezes são contraditórias, que não tem sentido, quer dizer. Mas a gente tem que ler porque está aqui, a gente é pago para fazer exatamente esse trabalho. Aqui é uma coisa que não tem, olhe bem, uma coisa, outra coisa. Eles querem atacar, é exatamente o que eu falei agora, a candidatura do filho do ex-presidente que está preso. É só isso, não é? Não tem nada demais, porque ele falou que o Alexandre ali é o lixo careca em convenção do PL, certo? Só porque ele estava lá. Eles querem agora prejudicar o outro com uma coisa, é uma coisa, outra coisa, outra coisa. Mas vamos levando em frente aqui. Vamos lá, Jonatas, deixa a coisa rolar. A lei brasileira proíbe interferência estrangeira no processo eleitoral. Disse as declarações de Milei foram dadas na convenção partidária que oficializou o filho do ex-presidente Jair Messias Bolsonaro como candidato ao Palácio do Planalto. O discurso provocou crise diplomática entre Brasil e Argentina, com a participação de ministros, tanto do governo federal quanto do Supremo Tribunal Federal, e a convenção do embaixador do país vizinho para prestar esclarecimento. Edinho também disse que o ataque de Milei atinge o Estado brasileiro, e não um partido político, o que afeta empresas, trabalhadores argentinos dependentes da relação comercial entre os dois países. Líderes vêm à ação, mas os países permanecem, afirmou Edinho ao comparar a postura do argentino a de Donald Trump, presidente dos Estados Unidos. Se Milei não entende disso, ele não está apto para o cargo que ocupa, disse. Edinho também comentou a decisão do Palácio Itamaraty de negar vistos a dois diplomatas dos Estados Unidos, que, segundo o jornal, estariam aqui para verificar o funcionamento das urnas eletrônicas agora na eleição do mês de outubro. O governo federal publicou na noite dessa quinta-feira o decreto que detalha a programação orçamentária após desbloqueio de 5,74 bilhões em despesas do orçamento de 2026, conforme divulgado na semana passada pelos ministros do Planejamento e também da Fazenda. A avaliação de receitas e despesas feita no segundo bimestre do ano havia sido bloqueado um total de 23,7 bilhões, ao todo 17,94 bilhões, segundo bloqueados, seguem ainda bloqueados para cumprir o limite de crescimento das despesas previsto no orçamento no arcabouço fiscal, dos quais 3,77 bilhões incidem sobre as emendas parlamentares e o restante 14,17 bilhões recaem em despesa direcionária, com despesas discricionárias não obrigatórias, como custeio e também como investimento da Presidência da República, dos ministérios e também demais órgãos públicos. No caso das emendas parlamentares, houve uma liberação de 1,2 bilhão. Estavam bloqueados até o bimestre anterior aproximadamente 6,7 bilhões em emendas. Já 4,54 bilhões do Poder Executivo foram liberados. Estavam bloqueados 18,71 bilhões anteriormente. Não há contingenciamento de recursos para atingir a meta fiscal deste ano, pois não houve frustração de receitas. O alvo do ano é o superávit primário 0,25% do produto interno bruto, PIB, 34,3 bilhões, com um piso de tolerância de déficit zero. O governo diz que cumprirá a meta com um superávit de 10,8 bilhão. Como algumas despesas não são contabilizadas no cálculo da meta, a prática, o executivo fechará o ano com déficit real de 52 bilhões nas contas públicas. Na revisão, a maioria dos órgãos registrou a redução ou manteve o patamar de contenção inalterado. As pastas mais beneficiadas pelo bloqueio foram cidades, 1,2 bilhão liberado, transporte, 1,16 bilhão, mas elas seguem entre as cinco mais atingidas. Eu observo daqui, sinalzinho que temos mais um comercial. Contigo aí, Jonatas.
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1: Obrigado, Jonathan. São 12h43. Estou Observando aqui, de aniversário hoje, Jefferson Camargo. Ele é policial penal. Aniversário. Patrão do CTG Porteiro do Rio Grande. Foi o patrão desse último rodeio crioulo. Parabéns, viu, Jefferson? Jefferson é amigo da gente, que era admirado, é amigo da gente, viu? Parabéns. Felicidades a você, em nome de sua família, evidentemente, dos seus colegas de trabalho, e também da patronagem do Porteiro Rio Grande, e a nossa homenagem muito especial. Jefferson Camargo, grande abraço a você, viu, Jefferson? Felicidades mesmo. Agora são 12 horas e 44 minutos, 12 horas e 44, o tempo aqui em Vacaria permanece bom, o sol brilha e a temperatura, nesse momento, ela continua nos 19 graus. E ontem, por volta

roubada. A Polícia Civil apura o furto de um automóvel que foi localizado completamente destruído por um incêndio em Machadinho. O veículo fora descorte foi subtraído da frente da residência dos proprietários na madrugada do último domingo, dia 26. Imagens de câmeras de vídeo monitoramento mostram dois homens entrando no veículo e deixando o local pouco antes da 1 hora da madrugada. Conforme as investigações, antes de incendiar o automóvel, os suspeitos retiraram componentes como bateria e o aparelho de som. Os proprietários somente perceberam o desaparecimento do carro na segunda-feira, já que o veículo permanecia habitualmente guardado em uma garagem localizada aos fundos da moradia. Durante as buscas, encontraram o Escorte incendiado em uma rua situada atrás da creche Nair. Mas agora é sacanagem da grossa. Não bastou eles levarem os aparelhos, ali, por exemplo, o rádio, levaram a bateria, que a bateria hoje não é muito barata, ainda tinha que colocar fogo. Quer dizer, é alguma coisa que eles gostavam muito do dono, talvez, por causa disso. O ministro do Supremo Tribunal Federal, André Mendonça, autorizou a Polícia Federal a quebrar sigilo telefônico do ex-líder do governo do presidente da República no Senado, Jacques Wagner, do PT da Bahia, e monitorar os movimentos de seu telefone e celular após suspeitar de vazamento de um pedido de operação da Polícia Federal contra o petista apresentado na Operação Cúmplice Zero. Procurada, a defesa de Wagner ainda não quis se manifestar. Detalhes dessa investigação foram antecipados pelo Estadão. A investigação da Polícia Federal apura pagamento de propina do Banco Master para Jacques Wagner e aponta que a compra de um apartamento de 2,5 milhões para o senador usou o mesmo esquema de aquisição de imóveis de propina para o ex-presidente do Banco Regional de Brasília, BRB, Paulo Henrique Costa. Além disso, a Polícia Federal identificou que o dono do Master, Daniel Volcaro, marcou encontro com Wagner no Senado e disponibilizou avião em hangar discreto para os senadores, citou, em um diálogo que o senador seria um intermediário para mandar recado para o presidente brasileiro. O ministro retirou o sigilo do processo que tratou da quebra de sigilo telefônico e monitoramento do celular de Wagner nesta quinta-feira, dia 30. Na decisão que autorizou o monitoramento da antena do celular de Wagner durante 10 dias, Mendonça citou que recebeu um pedido de audiência em seu gabinete no mesmo dia em que o membro da Polícia Federal havia protocolado o pedido de apuração contra o petista. Impede realçar a ocorrência de fato que agudiza os riscos e também vazamento indevido da operação no presente caso, segundo o ministro Mendonça. Trata-se de solicitação de audiência por parte de um dos investigados recebida pelo meu gabinete, que enquanto ministro relator do caso, no mesmo dia em que aportaram representações da Polícia Federal relacionadas à presente fase investigativa 9 de junho do ano 2026, inclusive em horário anterior à distribuição de algumas das representações formuladas, escreveu na decisão. Wagner foi alvo de busca e apreensão na 9ª fase do Cúmplice Zero, deflagrada em 18 de junho. Um dia depois da operação, como revelou o Estadão, Wagner tentou efetuar a venda de um terreno de 15 milhões na região metropolitana, lá em Salvador, mas a operação foi barrada pelo cartório por causa de uma ordem de bloqueio de bens. A Polícia Federal pediu o monitoramento da antena do seu celular por receio de que uma vigilância feita em um campo pelos agentes despertasse a desconfiança de que a operação estava prestes a ser deflagrada também. É comum esse trabalho de campo, por exemplo, para identificar

0: endereço dos alvos antes de uma busca e apreensão. Nesse cenário, diligências ostensivas de campo, vigilância presencial ou coleta aberta de informações junto a terceiros podem expor prematuramente a investigação, permitindo troca de aparelhos, destruição de provas digitais, evasão, ocultação de documentos ou condenação de versões, justifica o ministro André Mendonça. Na minha opinião, ele está se arriscando muito. Comercial já, é contigo então.
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0: Obrigado, Jonatas. O Ministério da Educação divulgou nesta quinta-feira a lista de candidatos pré-selecionados na chamada única do Fundo de Financiamento Estudantil FIES. Estudantes pré-selecionados devem complementar a sua inscrição dia 31 de julho até 4 do mês de agosto. Em 2026, são ofertadas ao todo mais de 112 mil vagas, sendo 75,5 mil para o segundo semestre. Termina neste sábado, amanhã, portanto, o prazo para universidades federais brasileiras solicitarem a implementação de cuidotecas nos campi. Boa, é uma boa iniciativa. A chamada estratégica do Unicuidoteca selecionará até 50 instituições de ensino para criar espaços voltados ao recolhimento gratuito e noturno de crianças de 3 a 12 anos de idade. A Cuidoteca é destinada a atender filhos de estudantes, docente, pessoal terceirizado e serviços que estudam aqueles servidores ou trabalham nos campos à noite. O objetivo é oferecer serviços seguros, condições para os estudantes. A certificação da lã gaúcha alcançou quase 600 mil quilos em quatro safras desde o início do programa conduzido pela Associação Brasileira de Criadores de Ovinos, a ARCO. Os resultados foram apresentados ainda nesta quinta-feira, ontem, portanto, durante o terceiro dia da lã realizado na sede do Sindicato Rural de Santana do Livramento. Uma audiência do Tribunal de Contas da União revelou um amplo conjunto de irregularidades e emendas piques. O levantamento que analisou uma amostra de 100 transferências especiais realizadas entre 2020 e 2024 apontou problemas de 82% dos repasses fiscalizados em 82,4% dos entes beneficiados, resultando em um prejuízo estimado em 49 milhões aos cofres públicos. Agora vamos trazer o Leonardo Silveira, eles têm aí a informação, é sobre Centro de Referência ao Acolhimento às Mulheres. É isso, Leonardo? Vai lá.
12: O avanço da violência contra a mulher no Rio Grande do Sul acende um alerta vermelho nos órgãos de proteção e acolhimento. A coordenadora do Centro de Referência da Mulher de Vacaria, Tássia Trintino, revelou um panorama preocupante a nível municipal. Atualmente, Vacaria contabiliza 2.700 mulheres com medidas protetivas ativas. O dado local reflete uma realidade estadual e nacional violenta. Conforme o Relatório Nacional Retratos do Feminicídio no Brasil, publicado neste ano, o país registrou 1.568 feminicídios em 2025, uma alta de 4,7% em comparação ao ano anterior. O primeiro trimestre deste ano manteve a tendência de alta, com 399 mortes registradas entre janeiro e março, um salto de 7,5%, o que equivale a uma mulher assassinada a cada 5 horas no Brasil pelo fato de ser mulher. No cenário regional, o Rio Grande do Sul aparece em uma posição crítica, concentrando 38,8% dos feminicídios de toda a região sul do Brasil. A velocidade com que a violência avança em solo gaúcho supera drasticamente a média nacional. Enquanto os índices do país subiram 4,7%, o Rio Grande do Sul teve uma alta de 11,1% entre 2024 e 2025, totalizando 80 vidas perdidas. Além das mortes confirmadas, o estado registrou 258 tentativas e deixou 116 crianças e adolescentes órfãos apenas no último ano. Diante deste cenário, Tássia destacou a importância do trabalho de bastidor realizada pelo Centro de Referência da Mulher para romper o ciclo de abusos antes que ele atinja o desfecho mais trágico. Ela explicou que Vacaria dispõe de uma rede estruturada de apoio desenhada para dar suporte à integridade física e emocional da vítima.
13: Quando a mulher procura o centro de referência da mulher, ou ela vem através do Poder Judiciário ou da própria ADP mesmo, a mulher vai encontrar então um local de acolhimento e escuta especializada, né? Então, o nosso primeiro passo é ouvir essa mulher, saber se essa medida protetiva que foi concedida anteriormente pelo judiciário está sendo mantida, Se caso não esteja sendo mantida, a gente vai fazer as orientações pertinentes, né? Então, entrando um pouquinho nessa parte da medida protetiva, Léo, às vezes as mulheres têm a medida protetiva, mas não têm o conhecimento de que a partir do momento que o agressor venha a ter qualquer tipo de contato, seja por rede social, seja até mesmo por terceiros, ele está descumprindo medida. E essa medida deve se chegar aos órgãos de segurança para que esse agressor seja coibido, porque o que a gente tem observado nesse um ano e meio, frente ao centro de referência, é que muitos agressores não acreditam no sistema. Eles acreditam que a medida protetiva é só um papel e que a rede não está trabalhando. E muito pelo contrário, Vacaria tem uma rede muito fortalecida, uma rede muito comprometida com o Judiciário, com o Ministério Público, com a Patrulha Maria da Penha. Então, a gente é muito unido quanto a isso e nós estamos sempre conversando, né? Para saber, em casos mais graves, a exemplo do que aconteceu agora nas últimas semanas, a gente está sempre tentando interagir para que esse agressor não se consuma o que a gente mais teme, que é o feminicídio, né? E o que a gente vê é que muitas vezes se tem um estudo que as mulheres demoram cerca de 7 vezes, elas vão e vêm 7 vezes para realmente conseguir sair desse ciclo da violência, né?
12: A assistência integrada busca suprir as necessidades urgentes das vítimas desde o momento em que a denúncia ou pedido de ajuda formalizado acontece, estendendo-se por todo o processo de reestruturação de suas vidas. Entre os dias 6 e 13 de agosto, Vacaria deve sediar a Semana da Violência contra a Mulher. O evento contará com uma série de ações e debates focados na conscientização pública e no fortalecimento das políticas de proteção às mulheres. Segundo Tássia, o engajamento coletivo é fundamental para fazer com que as vítimas saibam que não estão sozinhas e que há caminhos institucionais seguros para garantir sua sobrevivência. Do jornalismo, Leonardo Silveira.
0: Muito bem, Leonardo, agora 1 hora e 1 minuto, tempo aqui em Vacaria é bom, temperatura não houve alteração, 19 graus, jornal do meio-dia para IMEC, tem tudo que você precisa, IMEC, a gente sabe que você gosta no centro, aproveita o feirão de chuveiros da ZC agora, compre pelo AS3231-1789 no site zcmateriais.com. 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Participação de luto e convite para enterro. A pedreira Vacaria, através de sua direção, funcionários e colaboradores comunicam com pesar o falecimento de Eduardo Pinto Andreola. Ao participar de seu falecimento hoje ocorrido, convidam famílias, amigos, clientes e demais pessoas do seu convívio e relações para prestarem suas homenagens na funerária Lovato, na Sala 1. Comunicam também que o seu sepultamento será realizado às 11 horas do dia 1º de agosto, amanhã, portanto, no cemitério Santa Clara. Transmitimos convite para enterro de Eduardo Pinto Andreola. A Lovato Premium serve-se juntamente com familiares, participa do falecimento de Eduardo Pinto Andreola, com 60 anos. Pai, Geraldo Andreola em memória. Mãe, Áurea Pinto Andreola em memória. Irmãos, Adroaldo Pinto Andreola em memória, Jane Pinto Andreola Olibone, Rosane Andreola, sobrinhas Alexandra e Rafaela, cunhado Valdomiro Olibone. Ao noticiar o falecimento de seu ente querido, convido amigos e pessoas do seu convívio para participar das homenagens que serão prestadas na Funerária Lovato, Sala 1, sendo que as cerimônias religiosas de despedida e último adeus terão início às 10h30 de amanhã. Em seguida, o féretro seguirá em cortejo para sepultamento no cemitério Santa Clara. A Funerária Lovato, a vida é um lugar de memórias, participou do falecimento de Eduardo Pinto Andreola, tinha 60 anos. 1h04. Fiquem com o Clube da Alegria. Todos uma boa tarde.
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aqui, começando a tarde da Top 20 para você, as mais pedidas, mais tocadas durante a semana, estarão desfilando por aqui, né? Até as 4 horas da tarde, muita música, muita alegria, alô Tidão, bom trabalho, até 4 horas da tarde a música rola por aqui.

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7: Aries. O céu do dia mostra que você tem sido muito duro consigo mesmo, ariano. Alivie a pressão e não se cobre tanto. Seja gentil com você e aproveite a chegada do final de semana para cuidar melhor das suas emoções. Cor do dia é o branco, número de sorte 12.
8: Touro.
7: Confie no seu potencial e não deixe que ninguém faça com que você perca a fé nos seus sonhos, taurino. A palavra do dia para você é persistência, então seja determinado, mesmo que palavras mais duras cruzem o seu caminho. Siga na direção dos seus sonhos. Cor do dia é o marrom, número de sorte 25.
8: Gêmeos.
7: Busque a cura para mágoas do passado que têm afetado suas escolhas no presente, geminiano. Algumas situações mal resolvidas poderão acabar interferindo na sua maneira de se relacionar com os outros. Então, preste bastante atenção. Cor do dia é o rosa, número de sorte 48.
8: Câncer.
7: Às vezes se faz necessário cortar o mal pela raiz, canceriano. Não desperdice a sua energia e preste atenção onde você tem colocado os seus esforços. É preciso fazer um balanço de todos os projetos e atividades do seu dia a dia. Cor do dia azul claro, número de sorte 37.
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4: 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Quero mandar um alôzaço ao Ricardo KRA, alô Tomate, aquele super abraço, é os homens do Tapetão Preto, aquele abraço, obrigado aí pela audiência.
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4: Ok, é top 20 passando por aqui, não dá de perder hoje, tem muito modão de cabeceira bom demais, né? Olha, 96.5 FM, a Rádio Esmeralda, aí igual semente, estão semeando em todos os municípios da região aí, né? É, pessoal tá ouvindo a gente e a gente só tem a agradecer esse carinho maravilhoso aí desse povo bom de Deus aí, né? Atendo você também, já se ligando com a gente, hoje o Alves já tá fazendo sinal para mim ali, né, Alves? Pouco papo, garotinho, muita música. Alô, alô, alô, você que tá ligadinho com a gente também. Quero mandar um alôzaço aí para você que sempre tá ligando com a gente, participando da nossa programação, né? Oi, boa tarde, é a Alice, gostaria de pedir uma música pra mãe Jussara, que está em casa ouvindo a rádio. Pode ser uma música da banda Doce Pecado. Aquele abração para você aí que tá pedindo Doce Pecado. Olha, a Lomba Chata hoje tá em festa, né? Sextou! Rogério Magrão e banda Porto do Som e banda Ativa vai passar por aqui. R. Souza Produções.

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5: Leão, sua generosidade estará em evidência nesta sexta-feira, leonino. Esteja aberto tanto para receber quanto para compartilhar o que você tem de melhor. Busque pela companhia das pessoas queridas, principalmente aquelas que estão mais afastadas. E olha só, cuide dos seus relacionamentos. Cor do dia azul escuro, número de sorte 50.
6: Virgem.
5: Sorte para os seus projetos, que chegará através dos astros, Virgem. Os caminhos estarão abertos e você vai sentir fluir de forma prática tudo aquilo que se propuser a fazer. Aproveite a energia de hoje para intensificar tudo aquilo que quer realizar. Cor do dia é o roxo, número de sorte 54.
6: Libra.
5: Todas as relações serão beneficiadas ao longo desta sexta-feira, libriano. Invista nas amizades, na família ou no romance. Você também poderá encontrar harmonia para as relações que estiverem desgastadas. E um clima de renovação vai tomar conta do seu dia. Cor do dia é o vermelho, número de sorte 42.
6: Escorpião.
5: As questões financeiras são favorecidas no céu do dia para você, escorpiano. Presentes e outros ganhos inesperados poderão surgir e vai surpreender você nesta sexta. Então abra-se para a energia da prosperidade. Cor do dia é o prata, número de sorte 7.
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8: Ok, mais tocadas, mais pedidas da semana. Alô, Adelar Gonçalves, onde você anda? O homem, tá aí, não esqueça do presente que você prometeu aí, né? Olha, boa tarde, meu amigo. É o Barba, né? Boa tarde, meu amigo garotinho, aqui é o Barba, toca corpo e alma, data especial. Olha, se for atendido, um abraço, agradeço. Aí, Barba, abração pra você, ótimo final de semana, aí com Deus e paz, né? Tá bom, tá certo? Alô, meus amigos Biza, que estejam com Deus, né? A gente andando com Deus... Estamos no caminho certo, né? Também a Marlene, vai um abração para vocês, muito obrigada. A Biza, que esteve de aniversário esta semana, né? Vai mais um grande abraço nesse dia especial aí. Olha, com um sol maravilhoso aí fora, a gente tendo saúde, a gente não pode reclamar de nada, né? Alô, alô, Hamilton Siqueira! Hamilton Siqueira, carimba que é top!
9: E aí, meu amigo Milton Ribeiro, boa tarde, sextou, sexta-feira e temos aí na lida, ligadaço aí na 96,5 no Clube da Alegria. Um boa tarde para ti, um boa tarde aí pro Tidão, pro Arthur, que tá em férias, né? Meu amigo Miro Santos, o Duarte, tá ok? E o meu amigo Juliano Branco. Lá pro Roberto, mais conhecido como Moita, lá pra Várzea, pro pessoal lá que estão sempre ligados na 96,5. o Bortolom, o pessoal das oficinas, os mecânicos, e meu amigo Fernando, arrumador de fogão. Tá ok? Meu amigo Kiko, tá sempre ligado na programação também. O gauchinho do Mercado Trentinho. E o Alexandre. Toca para nós hoje aí o réu com o Léo Magalhães. Tá bom, Milton Ribeiro? Um abraço. O Luiz pede e o Milton Ribeiro toca.

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Ok, você também se ligando com a gente, Lumos, alô pessoal da loja Lumos aí, né? É, pessoal que tá sintonizado com a gente também aqui no patrocínio da programação do Clube da Alegria, aquele abraço pra você, Metalúrgica Cristal, aí também juntinho com a gente, chama que o Lomba Chata espera, chama que o Lomba Chata espera hoje pra você nessa sexta-feira, dia 31, tem Rogério Magrão, olha o pessoal que vai desfilar lá no palco hoje, né? Porto do Som e também teremos aí Banda Ativa aí, R. Souza Produções aí fazendo esse festão pra você, aí com Porto do Som, Banda Ativa e Rogério Magrão e Banda!

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Alô, Gabriel, aquele abraço, obrigado para você, meu amigo, também já se ligando com a gente. Alô, Rosimária, alô, pessoal bacana, todas as mulheres que trabalham aí nos pomares, na cozinha, lá no panelão, né? Aí nos restaurantes industriais aí que, né, alimenta aí os funcionários dos pomares, funcionários também aí da lavoura, né? Vai um abração para vocês, bom trabalho, minhas amigas aí, né? E amigos também, tem cozinheiro também, né? Aquele abração aí para vocês, né? Alô, Francisco Assis Antunes, sextou! Boa tarde, Cão, um abraço para você. Alô, Hamilton, um abraço para você na Chapeação Santa Catarina. Aí, Borginho, toda a galera, o Robocop Gay aí, vai também a nossa grande alô, né? É, não é dos Mamonas, mas é o Robocop, né? Aquele super abraço, muito obrigado pela audiência aí, pessoal, bacana demais, demais, demais, né? Alô, pessoal do bairro Borges, obrigado pra você também, sintonizado com a gente aqui na programação, é o sucesso da Top 20 tocando e desfilando na sexta-feira.

embora. Ok, essa será a próxima aí da Top 20, musicão. Alô, Laila, obrigado pra você. Laila pediu pra gente. Obrigadão, pessoal bacana aí do Jardim América. Alô, Barcelos. Alô, Vista Alegre, nosso boa tarde. Já já estamos de volta.

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3: Alô, Vera! Abraço pra você, Vera! Top 20, as mais tocadas, mais pedidas da semana desfilam por aqui. É mais uma chegando.

0: Alô, alô, boa tarde!
1: Fala, meu amigo Milton Ribeiro, Paulo Lima aqui, na escuta aqui, vindo de Bom Jesus aí, toca pra nós aí, uma música das minhas aí. Manda um abraço pro Fernando e pro seu Paulinho aqui também, que estão na carona aqui.

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1: Na garante, boa tarde, mais uma vez, o Rudião ligado na 96.5. Esse programa top aí, de todas as tardes aí, tava desonline, mas agora temos online, garotinho. Curtindo a programação e com toda a galera aí dos espalhador Fascarina aí, o pessoal da oficina aí, nosso amigo Jacques, nosso amigo Pixirica aí, né, o João aí, né. Toda a galera aí do clube de amigos aí, né, que estão curtindo aí, o Cassianão aí, né. Aí o nosso amigo Mosca aí, o Marcelo aí, o tio Léo aí, né. Toda a galera aí do clube aí que estão sempre ligadão na 96 aí, um forte abraço aí. Pra galera aí do Trator Peça, o Giovanni, o Giovan, o Cristiano aí, né? Toda essa galera aí, um abração pra Pretinha, suas colegas aí, né? E hoje larga pra nós aí, ela pirou aí com o Rogério Magrão, e um forte abraço aí pra toda a galera do R. Souza Produções e pra você, o Arthur aí, garotinho. Forte abraço e até mais.

Boa tarde, garotinho. Manda um abração aí pro Cucão do bairro Municipal aí, famoso cabeleireiro aí. E hoje bota com o Leonardo aí, explosão de desejo aí. Um abraço aí pros colegas de trabalho aí. Tô com o Maico, Cassiano aí e a galera aí, tá? Um abração.

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8: Sagitário. Ouça sua intuição, sagitariano. Há uma mensagem importante que o seu sexto sentido tem para trazer a você. Então, abra bem os olhos e não deixe de prestar atenção nos seus sentimentos e percepções, principalmente das coisas que estão acontecendo ao seu redor. Cor do dia amarelo, número de sorte 28.
9: Capricórnio.
8: Este não é um bom dia para grandes gastos ou decisões importantes que envolvam dinheiro, capricorniano. Pense melhor sobre os seus gastos e use o dia para se planejar financeiramente. Evite gastar mais do que deveria. Cor do dia, o preto, número de sorte 29.
9: Aquário.
8: O céu de hoje anuncia mudanças importantes para os aquarianos. Esteja atento para perceber as transformações que o dia pede para você. Lembre-se que a vida é um caminho de mudança e de amadurecimento. Tudo no mundo está em constante transformação. Cor do dia é o verde, número de sorte 1.
9: Peixes.
8: Muita produtividade virá para deixar você bastante acelerado, pisciano. Aproveite a sexta-feira para resolver as pendências da semana e para remover os obstáculos que se colocam entre o seu caminho e o sucesso. Cor do dia é o lilás, número de sorte 21.
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0: Alô, Wilson! Aquele abraço, obrigado pra você! Grande Wilson aí, né? Alô, Katia, vai um abraço pra você, também sintonizada na programação. 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Alô, Rudimar! Alô, Rudião! Aquele abraço, ele que já participou também aqui da programação do Clube da Alegria. Vai um abraço, obrigado pra você também, sintonizado com a gente aí, né? Atendendo aqui, quem tá ligando nessa sexta-feira maravilhosa. Alô, Marlene! Aquele abraço, né? Estão ligados aí. Alô, Biza também, todo mundo ligadinho com a gente também, sintonizado aqui na programação do clube. Alô, Tidão aí, mandando ver pra gente, né? Oi, tudo bem? Manda música morena, aquela morena que saiu e nunca mais apareceu, a morena misteriosa, né? Ela é misteriosa, ela não diz o nome, não diz onde mora, né? E o Tidão procurando até hoje. Aí pras meninas, aí a Patrícia e também a Luísa, beijo. Ô, Tidão, mas você vai achar, é igual aquela música do JM, a namorada que sumiu, né? Só que ela sai contigo, mas não diz onde mora e nem o nome, né? Tá aí, só que o Tidão diz que ela é bonita demais. Tá aí, mulher, toda mulher é bonita, né? Boa tarde, Milton Ribeiro, aqui é o Luciano. Roda a próxima música para todos os ouvintes e todos da rádio. Alô, Luciano, um abraço. Alô, você!
10: Tarde, garotinho, queria a música Pombinha Branca Voltou e queria oferecer para todos do bairro industrial e para toda a minha família. Se for atendido, muito obrigada.

Boa tarde, meu amigo Milton Ribeiro, o garotinho da palavra mágica, é o Soares. Gostaria de pedir uma música da banda Enigma, oferecer lá para o meu amigo Cassiano Granet, para o pessoal aqui da CJ Construtora. Estamos aqui fazendo a nova UPA aqui na grande cidade da Vacaria, meu amigo. Oferecendo também aqui para o Negão, para o Baixinho, para o Careca e para o nosso grande mestre de obra, o seu Luiz. Valeu, meu amigo. Forte abraço. Sextou.

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6: Ok. Nessa você também já se ligando com a gente. Alô, Verdão. Alô, pessoal bacana do Bar da Imperial aí. Tá aí ligadinho com a gente, né? Alô, Coluna. Alô, Coluna. Aquele abração pra você, né? Alô, alô, Beto. Também tem ali todo o pessoal bacana. Tratam bem as pessoas aí. Alô, Anilton. Aquele abração. A Nádia, a Adriana, a Regina. Ô, pessoal bacana. Pessoal dos Pomares hoje, né? Trabalhando bastante também. Uma semana aí não puderam trabalhar, né? De chuva, né? Agora esse sol é maravilhoso. Pessoal bacana da construção civil, a mesma coisa. Quem tá aí na, já que tem, tá pronto, tá fazendo serviço interno, ainda consegue fazer alguma coisa, mas aí fora não, né? Fora não dá com chuva aí, né? Alô, Rudy! Alô, Maria! Alô, Arthur! Aquele abraço, obrigado pra você e você também sintonizado com a gente. Oi, você atende meu pedido, toca minha música. Vamos tocar assim, amada que mora longe, aí é ruim, né? Tem que, aí final de semana tem que ir lá passear, ou ela vir passear aí, né? Céu e cantos pra você. Oi, Sandra, tudo bem? Brigadão pra você, né? Oi, boa tarde, meu turbido, tudo bem? Um abração, é a dona Ana, aqui da padaria Talim. Tá aí, né? Aí que tá só na escuta do programa. Alô, alô, dona Ana, um abraço, bom trabalho aí, tá bom? Confeiteiros, confeiteiras, padeiros e padeiras, vai nosso abraço. Quero mandar também você que tá ligadinho, boa tarde.
7: Boa tarde, meu turbeiro, é a Fátima. Gostaria de pedir a música Fofoqueira, criei assim meu esposo Horácio Vargas, para minha mãe Maria Wanda, lá de Esmeralda. Se for atendido, muito obrigado.

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2: Boa tarde, garotinho. Aqui é o Bidu da Construtora Imortal. Gostaria de pedir a música Copo de Vinho, colinha do Leonardo. Manda lá pra gurizada da Três Aços, gurizada gente boa, o Baio, Pitbull, Pocoeio. Manda pro Claudion lá, pro Teza e pro Juan. Então dele obra lá. Um abraço, uma boa tarde a todos.

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Oi, boa tarde, garotinho, tudo bem? Tudo certo, é o Solimar. Aí, Barba, popular Barba, né? Manda um abraço à galera do Calcário Botuverá, que estão sempre na escuta. Meu amigo Mike, lá no Agrícola, né? Arnes, aquele abraço. Meu compadre Cláudio, né? Ligadinho também com a gente, sempre também. Manda pra nós aí, se eu não tivesse bloqueado aí, banda modelo, né? Obrigado. Sextou, né? Olha, seu Domingo está na escuta e pede filho adotivo com Sérgio Reis. Essa é modão de cabeceira, é música que merece o carimba. Que é top!

Gente, já estão jogando boné pra gente dar o pé, né? Finalizamos mais um final de semana. Ô, Tidão, trabalhamos 3 semanas juntos aí, só tenho a agradecer o teu profissionalismo aqui na rádio, tá bom? Obrigado aí pela audiência, né? Além de participar do futebol ali também, né? Todas as tardes participou aí, aquele super abraço, muito obrigado, espero trabalhar novamente contigo. Segunda-feira, as portas estão abertas aí pro Arthur retornar das férias descansado, numa boa, né? E a gente vai deixando aquela palavra, né? Fiquem com Deus, que segunda-feira a gente está de volta, se dele quiser. Se Deus quiser, estaremos por aí. Alô, Samir e Giza, estão chegando no Show da Tarde.

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1: Boa tarde, Milton Ribeiro. Toca pra nós aí, Teodoro Sampaio, os quatro cantos da casa. Meu pai Mazeiro, que é fã dessa música aí. Com meus funcionários que estão na obra aí, o Toco, o Gustavinho, o Ângelo, o Careca, o Cassiano, o André, o Ali e o meu tio Suzinho aí. E pro Kikão, velho, obrigado por ter atendido, aquele abraço.

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12: 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Fala, meus amigos da Rádio Esmeralda. Fala aqui do Capão Alto. Manda um abraço a todos que estão escutando nós aqui na Boa Esperança e também na Paiquerê.
13: Boa tarde, garotinho. Ademir aqui da Pedreira. Manda um abraço pra nós aí. Tem um no teu escuta aí. Tem um na reciclagem bombando. Tem aí o alemão, o Natalino. Mandou uma música aí pra nós aí do... A música aí do Rainha aí. O Figo de Aço aí.

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4:07, horário oficial de Brasília, o nosso show da tarde aqui na Rádio Esmeralda. A mais popular na sua companhia. Vamos juntos aí com o nosso show da tarde, 96.5. Produção executiva da minha rainha Giza Vigniska, até às 6 horas da tarde. Vamos na sua companhia, né? Tá louco de especial. Abraço aí pra toda a rapaziada ligada com a gente. Esse é o show da tarde aqui na Rádio Esmeralda 96.5. Bom descanso lá pro Milton, né? Foi pro seu descanso merecido e remunerado. E a gente vai começando os trabalhos aqui no nosso show da tarde em nome das melhores empresas e marcas da Vacaria Região. 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Meu amigo Vinícius e sua equipe esperam por você, 4:09. Horário oficial de Brasília, tá começando mais uma edição aí do Show da Tarde, edição de sexta-feira, meu filho.

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0: 4:15, horário oficial de Brasília. O nosso show da tarde aqui na Rádio Esmeralda, 21 graus temperatura.
1: Sexta-feira tá chegando.
0: Hoje, dia 31 do mês de julho, sexta-feira. O céu segue ensolarado, temperatura agradável, mínima para hoje 14 graus. Amanhã, dia 1º de agosto, agosto começa amanhã, hein, gente. O dia será ensolarado com algumas nuvens. Temperatura máxima aí, José, é 26, né? Temperatura máxima de 26 e a mínima de 12. É o nosso show da tarde aqui na Rádio Esmeralda, a mais popular. Também no domingo, dia 2, o dia será nublado com previsão de pancadas de chuva. Ao decorrer do dia e da noite, temperatura máxima de 25, mínima de 10. Na segunda, dia 3, o dia será aí com períodos de nublado, previsão de chuva. Aí também é previsão de chuva ao decorrer do dia e noite. Temperatura máxima aí de 21, a mínima de 14. As informações do tempo com a minha querida Gisa Vitinski.

4 horas e 16 minutos, horário oficial de Brasília, é o show da tarde aqui na Rádio Esmeralda. Agora fica bom. É, meu filho, é 96.5. Lembrando aí pra você também que tá ligado com a gente. 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Esse é o nosso show da tarde aqui na Rádio Esmeralda. Tá só começando, né, gente? Agora é recém aí, 4 horas e 18 minutos.

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13: Boa tarde, Samir e Giza. Eu queria a música Lembrança com Porca Véia. E queria oferecer para todos que estão escutando o programa. Se for atendido, muito obrigada.

4:30, horário oficial de Brasília, o nosso show da tarde aqui na Rádio Esmeralda. É, gente, chegou aí a sexta-feira, né? 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

0: 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É o nosso show da tarde aqui na Rádio Esmeralda, a mais popular, hoje dia 31 do mês de julho, último dia do mês de julho, é dia de Santo Inácio de Loyola. É dia, dia também aí de show da tarde, até às 6 horas com o melhor da música gaúcha pra você, que se liga aqui na nossa rádio, a Esmeralda 96.5. Nicanor aí tá ligado com a gente, né? Canção do passado ele pediu, né, José? Abraço aí meu amigo Alexandre Pereira, né? Aí o Carlão também tá ligado com a gente. É o Alexandre Pereira de Souza aí que vai mandar o seu recado, né? Fala aí, meu filho!
1: Boa tarde, Samir Beckett. Aqui é o Alexandre Pereira de Souza. Toca pra nós aí uma vaneira pra três pandeiros aí do Porca Velha. Se for atendido, muito obrigado.

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7: Hoje, de Samir, tudo bom? Escuta, eu quero oferecer para minha irmã aqui, a Neuza, aqui no, na Rua Dona Rosa, o Baitaca, por atendida, muito obrigada. Quem manda é Cacilda, Dramiro Barcelos.
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4h49, é o nosso show da tarde, aqui na Rádio Esmeralda, a mais popular. 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
16: Boa tarde, é o Carlos Andarzé, Capão Santa Catarina, cantor das Andorinhas. Toca a música de castração a Pialo, a Las Puxa Tchê e a Bailanta do Tibúrcio. Abraço. E manda um grande abraço pro meu ex-prefeito Luiz Freitas. Que Deus abençoe sempre a nós, né? Estamos juntos, misturados. Tudo na paz de Deus. Tempo abençoado.

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0: 17 horas, 17 minutos, é o nosso show da tarde aqui na Rádio Esmeralda. Vamos juntos aí na sua companhia até às 6, né, gente? 20 graus a temperatura, essa tarde maravilhosa. 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É o nosso show da tarde, gente. 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Meu amigo Valdomiro, Claudiomiro Vida, aí pediu o Neguinho Macho, também o Sadila do Campestre, ofereceu para sua esposa a música Pilares. Vamos aí.
1: Ih, ó quem vem chegando. Ah, é o Neguinho Macho. Vai ter bronca na certa.
2: Olha, cheirosada, cheguei.

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14: Olha, Samirzão, toca aí uma do Mano Limpo da Escolha, amigo velho. Meu amigo Juliano Alestância do Boiadal, meu amigo Luiz Hamilton Cigueira, meu amigo Jair, tio Paulo, todos que estão no escuro, tem um abração para tu e a Jesus.

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1: Cinco horas e 5:38, é o Show da Tarde aqui na Rádio Esmeralda Mais Popular.
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1: 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Olha só, gente, mandando um abraço aí pra toda a rapaziada ligada com a gente. 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
7: Ô Samir, depois que eu agradeço, tá com o Paitaca aqui, o Daniel que tá falando, o Paitaca, que foi agenida, agradeço.

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1: 18 horas.
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4: Policiais rodoviários federais apreenderam quase uma tonelada de maconha em Santa Catarina. 776 quilos de maconha e recuperaram a picape clonada na manhã desta sexta-feira na região oeste de Santa Catarina. O motorista foi preso em flagrante. Os agentes receberam a informação de que uma picape transitava pela região suspeita de transportar entorpecentes. Os agentes localizaram o utilitário em um posto de combustíveis às margens de uma rodovia estadual na cidade de Modelo, em Santa Catarina. Ao levantar a lona que cobria a caçamba, os policiais viram diversos fardos de maconha e também sobre o banco traseiro. Durante a vistoria detalhada nos elementos de identificação, os agentes constataram que o utilitário trafegava com placas falsas, pertencentes às de outra picape de mesmas características registradas em Curitiba, no Paraná. O motorista declarou aos policiais que buscou o carregamento no município de Realeza, no Paraná, e receberia pagamento para levá-lo até Joinville. O homem de 27 anos foi levado para a Delegacia de Polícia Civil de Maravilha. Ele vai responder pelos crimes de tráfico de drogas e adulteração de sinal identificador de veículo automotor. 776 quilos de maconha apreendidas nessa caminhonete lá em Santa Catarina. E a Brigada Militar de Vacaria informa que a primeira companhia do 10º Batalhão de Polícia Militar passou a contar com um novo comandante. O capitão PM Robson Gasparini da Silva assumiu a função, sucedendo o capitão Márcio Simão Soares, que passa a exercer o cargo de subcomandante do 10º BPM. A primeira companhia é responsável pelo policiamento ostensivo e pelas ações de segurança pública em Vacaria e nos municípios de Monte Alegre dos Campos, Montes Capões, Esmeralda, Pinhal da Serra, Bom Jesus, São José dos Ausentes, Jaquirana, Campestre da Serra e IP. Com 20 anos de serviços prestados à Brigada Militar, o capitão Gasparini possui experiência na região, formação em ciências militares e direito, além de especialização na área jurídica e de segurança pública. A nomeação integra a reorganização de oficiais promovido pelo Comando Regional de Polícia Militar do Nordeste, CRPM Nordeste. Ainda sobre a morte do caminhoneiro Luciano Melos, ocorrida há 3 anos atrás em Bom Jesus, cujo julgamento dos acusados aconteceu no início desta semana. Conforme informações da Polícia Civil, o local onde foi indicado que estariam a ossada de Luciano Melos é de difícil acesso, a 1h30 de caminhada para chegar em meio a campos banhados, plantação de pinos e também mata fechada, subidas e descidas íngreme em meio ao mato até chegar ao rio. A Polícia Civil teve que contar com o apoio do Corpo de Bombeiros na quinta-feira, pois eles têm todos os equipamentos necessários para esse tipo de ação. Eles foram ao local e encontraram diversos ossos, mas o crânio não foi encontrado. Os ossos foram apresentados na Polícia Civil ainda ontem à tarde. Foi feito o registro da ocorrência e auto de arrecadação do material. Tratando-se de ossos, o material foi encaminhado ao setor de antropologia do Instituto Geral de Perícias. O delegado Gustavo de Bom Jesus, que esteve à frente deste caso, quer saber 2 pontos. Se a ossada é humana, no setor de antropologia, e o DNA, que é um outro setor do IGP, Laboratório de Perícias. Depois da ocorrência, documentos e laudos serão encaminhados à Justiça de Bom Jesus. o acusado da morte que teria feito os disparos de arma de fogo contra Luciano Felipe Noronha foi conduzido ainda ontem pela Polícia Civil para a Penitenciária Regional de Caxias do Sul. A mulher Fabiana, a mulher de Felipe, e o irmão Flávio foram entregues aqui mesmo no Presídio Estadual de Vacaria, que já esgotou novamente a lotação máxima decretada pela Justiça na interdição. O programa Refis do município de Vacaria 2026 já arrecadou mais de 2,2 milhões, com 2.580 guias quitadas, e segue até o dia 31 do mês de agosto, portanto, mais um mês para que as pessoas em atraso com algum débito na Prefeitura de Vacaria possam fazer a quitação com desconto de até 100% em juros e multas para regularizar a sua situação junto ao município. Devem procurar o setor de arrecadação da Prefeitura para a negociação dentro deste prazo. O prefeito de Vacaria, André Rocoski, que participou do programa Fala Cidade da Rádio Esmeralda na manhã desta sexta-feira e anunciou novidades importantes para a comunidade nas áreas de educação e saúde. A partir da próxima segunda-feira, começa a entrega de 6.700 kits de uniformes para a rede municipal. São 7 itens por kit, em investimento de mais de R$ 2.900.000. Reais. O prefeito garantiu que o material é de alta qualidade e que a SMED vai orientar os alunos sobre o uso sem obrigatoriedade. Também anunciou a realização do pagamento da primeira parcela do piso salarial dos professores, reforçando o compromisso do município em recuperar as perdas salariais dos educadores. Em relação à saúde, o prefeito Rocoski avaliou positivamente os primeiros 30 dias do novo modelo de acolhimento nas unidades básicas de saúde, focado em agilizar e humanizar o atendimento. Além disso, destacou que as casas de apoio em municípios como Caxias, Passo Fundo, Porto Alegre, acolheram 548 pacientes de Vacaria em tratamento em outras cidades nos primeiros 90 dias de funcionamento. A Sociedade Espírita Urubatã de Melo comemora dia 16 de agosto 90 anos de fundação, sendo a casa espírita mais antiga de Vacaria. Para comemorar a data, a diretoria da casa organizou um mês inteiro com palestras comemorativas. A abertura será neste domingo com o palestrante espírita Rafael Siqueira, de Niterói. Ele vai falar sobre o tema Convite à Transformação Moral e a Confiança em Jesus, às 17h30. As palestras acontecem sempre na terça-feira, às 20h, e no domingo, às 17h30. A presidente da entidade, Susan Ferreira, estendeu o convite não só aos espíritas, mas também a toda a comunidade para participar dessas palestras. Em apenas 2 meses e meio, 544 falsos anúncios sobre o programa Desenrola Brasil do governo federal foram veiculados em redes sociais para praticar golpes contra os seus usuários. A constatação é de um levantamento do Laboratório de Estudos de Internet e Redes Sociais da Universidade Federal do Rio de Janeiro. O estudo foi feito com as redes sociais mantidas pela empresa Meta, Instagram, Facebook, WhatsApp e também o Messenger e Threads, além da Audience Network, através da qual, segundo os pesquisadores, a empresa veicula anúncios em aplicativos de terceiros. Os pesquisadores analisaram essas plataformas entre 1º de abril e 14 de junho deste ano e revelaram que as fraudes foram feitas por 48 páginas diferentes. A maioria delas, 34, usou o nome oficial do programa Desenrola Brasil para aplicar 278 anúncios e enganar os usuários. A Receita Federal começou a emitir nesta sexta-feira o novo CNPJ, Cadastro Nacional da Pessoa Jurídica em formato alfanumérico. A principal mudança é que os novos cadastros poderão combinar letras e números, mantendo o total de 14 caracteres. A alteração vale apenas para novos registros. Empresas que já possuem CNPJ não terão o número alterado e não precisarão fazer qualquer atualização cadastral por causa da mudança. Segundo a Receita Federal, a adoção do novo modelo anunciado em outubro de 2024 é necessária para ampliar a quantidade de combinações disponíveis e garantir a continuidade da emissão de CNPJ nos próximos anos. Notícias da Tarde volta na segunda-feira aqui na Esmeralda. Na sequência, Juliano Branco apresentando o Esmeralda nos Esportes. Amanhã, não esqueça, tem o Glória na estreia da divisão de acesso do Campeonato Gaúcho. Você acompanha aqui na Rádio Esmeralda com Marcos Cola Duarte, o Leonardo Silveira nas reportagens e comentários, plantão do Juliano Branco e na assistência técnica Romain Carlesso. A todos uma boa tarde, bom final de semana.
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0: começa então? Pode ser? Pode ser? Um bom final de tarde, um ótimo início de noite. Calma. Poxa, se atravessaram tudo.
1: Tá valendo
0: aí,
1: já? Não tá valendo?
2: Calma, é sexta.
0: Tá.
2: Tu já quer ir embora, mas espera aí.
0: Só um pouquinho, tá? 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
1: Chegamos então, né?
0: Chegamos!
1: Tipo assim, ó, que nem a gurizada, né? Eles não conseguem conversar sem dizer. Tipo assim.
0: Tá ligado?
1: E aí, aquele tipo assim vai dando um tipo assim na
0: tipo
1: gente.
0: Tipo assim, que eu vou te contar, e tá ligado, né? Tá ligado?
1: Tá ligado aí? Qual é a outra gíria que tem? Tá ligado? Tidão,
0: você tipo que assim? É mais novinho. Não,
2: eu tenho a mente lá de 1960.
0: Hã? É, dá pra ver. É. Uhum, dá pra ver mesmo. Escutou, Clebão? O que ele falou?
2: A mente, não demente.
1: Ah, por isso que eu tive que dar uma atendida nele ontem de noite.
0: Ah, é?
2: Não, quer que eu conte?
1: Tive que dar uma atendida nele.
0: Aí, ó, Clebão, até o Mirão atendendo o Tidão aí, ó. Ah, todo mundo atende o Tidão.
1: Digo que, Tidão, roda as músicas boas aí, Tidão, pelo amor de Deus.
2: Eu não sei, Miro, esse é o gosto do povo, né?
0: Não, você é o responsável aí. Então atendeu o Tidão ontem.
2: Como atendida. Diz o meu amigo querido Hamilton Siqueira, abraço.
0: Que é o Luiz Hamilton Quevedo Siqueira.
2: Isso aí, um
0: nosso
2: abraço.
0: Nosso ouvinte ele, né? Tá, acompanha a programação da rádio direto aí.
2: Direto, ele diz assim, ó, o Luiz Hamilton pede...
1: E o Milton Ribeiro?
2: Toca. Então, se o povo pede, o Tidão também toca. Isso aí.
0: Tá. Seu Quevedo, ele é tratorista, né?
1: Isso.
0: Tá sempre, principalmente, na companhia do seu Miro Santos aí, todas as manhãs.
1: Todas as manhãs.
0: Ele grava os vídeos dele, coloca nas redes sociais aí, no Facebook,
1: tem uns aí que eu não gosto de ouvir.
0: É. Tem Facebook, Instagram e tem a voz do Miro Santos de fundo aí no Fala Cidade, principalmente.
2: É, mas eu tenho que dar um abraço, porque sempre quando ele manda um abraço aqui na rádio, ele sempre lembra de todos. Do Miro, do Tidão, do Juliano do Arthur.
1: Do Leonardo.
2: Do Leonardo, isto.
1: O Adelar
0: todos.
1: Também.
2: Ele
1: gosta. Deixa eu ver o Tio Adel no sábado aí.
0: Olha aí, o Tio Adel, né?
1: O Tio Adel também.
2: Outro que temos que mandar um abraço é o seu Miranda. Seu Miranda liga quase todas as tardes aí. Diz que ele gosta muito dos meus comentários.
1: Nossa,
2: olha aí, ó, Mirão. Achei um fã.
1: Seu Miranda.
2: E diz que ele é um cara, ele sim entende de futebol.
1: Só
2: porque
1: tá precisando
2: ele foi...
1: afinar os ouvidos aí, seu
2: Miranda. Ele me contou que ele foi lateral lá em 1900 e alguma coisa.
1: Foi no
2: lá.
1: Rio Branco que ele
2: isso,
1: jogou.
2: Isso, diz que jogou um bolão e era um dos melhores. E ele mesmo falou.
1: Não vi seu
0: então,
1: Miranda.
0: Seu Miranda, o Tidão, às vezes, ele sai com umas teses aqui a la Sormani, né?
2: Então... Não, mas ó, seu Miranda entende do futebol, tu não pode falar
0: não,
2: mal.
0: Eu não tô falando mal dele, tô então, falando de você.
1: Falando de você.
2: Pois é. Mas se ele gosta dos meus comentários, o que é que eu vou fazer?
1: Então tá.
2: Um abraço,
0: seu Miranda. Outro que nos ouve sempre aí, meu amigo Daniel Julianello.
1: Ô, Daniel, irmão do meu amigo Davis Julianello.
0: Tá sempre Daniel. Nos ouvindo aí nos finais de tarde. Aí.
1: Grande abraço.
0: Início de noite já, né?
1: É, início de noite. A Dirce também nos ouve todos. Diz que dá risada lá sozinha. Olha, ela me manda mensagem, né? A gente vai respondendo. Professora Susan também, eu acho que eu já falei nela.
0: Falou
1: aqui.
0: Ontem.
1: É, falei ontem. Quero ver quem mais. Puxa, tanta gente, né? Tanta gente para dar uma luta.
0: O 30 Segundos também nos ouve aí.
1: 30 Segundos nos ouve.
0: Encontramos ele ontem, né?
1: E hoje de novo.
0: De novo?
1: Dei carona, inclusive.
0: Mas o homem gosta de uma carona, né?
1: Mas, de contar, parece que ele não sabe dar meia dúzia de passos sem ter que embarcar num carro.
2: Num
1: né?
2: carro.
1: Num carro. Mas, enfim, é tranquilo.
0: Liga, né? liga o Sport TV ali pra mim. Vou te dar um põe no Sport TV ali pra mim.
2: Não, Sport TV, te dão.
1: Vocês são fera, né? Deixa eu dizer pra vocês, hoje é sexta?
0: Sextou. Cadê o Pacheco,
2: Sextou.
0: Miro?
1: Você não falou agora? Sextou.
0: O Pacheco disse que não vou, porque estava dando xilique de manhã aí, que não ia,
1: mas eu nunca vi pra dar xilique.
2: Mas agora
1: o
2: é assim, eu digo, eu não vim e pronto.
0: Não. Depois ele fala, né?
1: Depois fala. É. Trabalhar dá trabalho, né, Pacheco?
2: É. Pelo amor de agora Deus. Agora a empresa tá assim, não dá satisfação, não vem e pronto.
1: Não,
2: acabou.
1: Não vem e pronto. Não vem pronto. Hoje, pelo que eu sei, é sexta-feira ainda, né?
0: Claro, é dia útil.
1: Que dia ele vai viajar?
0: Só amanhã de manhã.
2: Pois é.
1: Mas é um absurdo, mas tudo bem.
0: E que nem uma hora ele ficaria aqui, uma hora de tarde.
1: Não, bem pouquinho aí, né? Porque agora, ó, daqui a pouco nós temos um intervalo. E aí ele ficaria o quê? No ar a gente fica aí uma meia hora.
2: É, 40 minutos no máximo.
0: 40 minutos, quando é muito.
1: Então, ô Pacheco. Mas segundo o Marquinhos tá de volta aí. Quero ver se você vem ou não vem.
2: Daí.
1: Teu chefe tá de volta
2: bota
1: aí.
2: Bota a ordem aí, né?
1: Gurizada amanhã viaja às...
0: Santa Cruz do Sul.
1: Deve estar saindo 7 horas da manhã. Não, amanhã. Não, a gurizada da rádio.
0: Ah, pessoal da rádio.
1: O Glória já saiu.
0: Tá ele saindo. Chama, ele chama o pessoal gurizada, de gurizada. Eu
2: fiquei pensando.
1: Mas não, né? São os guris, olha. Perto de mim eles são os dois guris.
2: De 50 anos, né?
0: Como é que o nosso amigo Rosvaldo chama mesmo? Eu esqueci. Depois tem que ver com o Rosvaldo lá.
1: Ah, a dupla?
0: Isso! Eu esqueci.
1: Esqueci também.
0: Meu amigo Osvaldo, me manda uma mensagem. Só pra ver, me lembrar como é que tu chama aí, dupla.
1: Dupla fazendo
2: sucesso.
1: Dupla
2: de dois.
1: Até tem um materialzinho, daqui a pouco que o Pacheco e o Marcos trouxeram aí na... Tá nas redes aí, né? Falando do time do Glória. Já que o Pacheco não vem, ele autorizou que a gente pudesse reproduzir aqui no programa. Tem. O material que eles colocaram nas redes sociais, falando do time do Glória, falando, o Pacheco falou do Santa Cruz também, né? Da preparação das duas equipes aí. Daqui a pouco a gente pode trazer, né? Pode ser agora, né?
0: Pode ser.
1: Pode ser, depois pode ser agora, a gente segue então. O bate-papo então. Vamos lá?
0: Pode ser.
1: É o Marcos e também o Leonardo Silveira.
0: Como é que é o narrador e o repórter comentarista.
1: Exatamente.
0: Leonardo Pacheco
1: Silveira
0: Borges.
1: E tem mais o Roma que vai pra lá.
0: Mais o Romainho.
1: Mais o Romainho, né? Te dando que tu não foi por causa do equilíbrio.
2: É o equilíbrio, claro. O
1: equilíbrio, né? Então não dá pra...
2: É excesso de carga.
1: Não dá pra excesso de carga.
0: É, se cortar um pouco o cabelo, daí diminui.
1: Dá pra ir daí. O bom cabelo.
0: Ui, o Tidão. Mas olha, o Tidão é a figura, né? Então vamos reproduzir aí, trazer a...
1: Vamos lá.
0: Se colocar nas redes sociais hoje pela manhã.
1: Isso, exatamente.
0: Né? Então vamos lá.
3: Estamos chegando com informações do nosso Leão da Serra, o Glória da Vacaria, na divisão de acesso. Neste final de semana, começa mais uma caminhada. O técnico William Campos realizou na manhã desta sexta-feira o seu último trabalho, visando a estreia contra o Santa Cruz. O treinador não vai ter todos os seus jogadores ainda à disposição. Alguns estão em processo de treinamento, retreinamento, outros ainda estão por chegar. Mas o certo é que a caminhada começa agora. E o intuito é, sim, chegar ao objetivo, retornar à primeira divisão. Além do Glória, mais 15 equipes têm o mesmo desejo. Portanto, vamos esperar uma divisão de acesso com partidas muito pegadas, de força, de raça, como é o futebol gaúcho. E, é claro, belos espetáculos. E você vai conferir tudo com a gente aqui na Rádio Esmeralda 96.5. Por isso, eu faço o convite. Vem pra cá, vem com a gente. Tudo você vai saber por aqui. E, é claro, não só do Glória, mas também dos seus adversários. É isso mesmo, Leonardo?
4: É isso mesmo. Está começando a caminhada amanhã, sábado, 15h, em Santa Cruz, com um velho conhecido no banco de reservas, Carlos Moraes, que traz aí para o time de Santa Cruz do Sul uma mescla entre jovens e jogadores experientes. Estará no gol Rodrigo Mamá, atleta de 42 anos, que já participou da divisão especial do Campeonato Gaúcho, com larga experiência. Também Michael Assis, meia de 36 anos, experiente, com passagem pelo Grêmio, pelo Brasiliense, enfim. Jogadores que fazem uma mescla entre a juventude e a experiência são a aposta do adversário do Glória, o Santa Cruz. Portanto, olho vivo nessa estreia. Queremos trazer 3 pontos na bagagem e, para isso, é muito importante foco e determinação total neste primeiro jogo, neste jogo de estreia. Afinal, serão 5.300 quilômetros que a equipe do Grêmio Esportivo Glória vai percorrer ao longo dessas primeiras 15 rodadas da divisão de acesso. E aqui, você sabe, fica sabendo de tudo através da Rádio Esmeralda e das nossas redes sociais. O convite está feito. É amanhã, 15h, Santa Cruz e Glória, estaremos juntos.
3: E é claro, não perca nada, pois nós estaremos em cima do lance, trazendo todas as informações. Como o Leonardo disse, o Glória também tem jogadores experientes, rodados, Jarro, Wilson Júnior, por exemplo, no ataque, juntamente com Tony Júnior, Alisson Mira, serão aí armas do técnico William Campos, mas muitos outros estão se chegando, como o próprio goleiro Jackson, que chegou há poucos dias e já está integrado à equipe do Glória. Então, promete muito, e a gente vai entregar para você o que tem de melhor na nossa programação esportiva. Vem para cá, vem com a gente. A todos, aquele abraço.
4: Valeu, até amanhã.
0: Tá aí então, senhor Leonardo Borges Pacheco Silveira e senhor Marcos Wilson Cola Duarte. Eles estavam lá no Altos da Glória hoje pela manhã,
1: viu? Exatamente, né? O Glória
0: eles vão quase todos os dias lá, né? Quase, fazer matéria lá toda. Né?
1: Quase todos os dias, exatamente, né? Eles vão lá para acompanhar esse time do Glória, que ainda está, digamos assim, em formação. Informação.
0: Meu amigo Oswaldo me mandou. Olha como é que é o nome da dupla.
1: Como é que é o nome?
0: Dupla Sem Franja.
1: Sim, porque nenhum tem cabelo, né? Nenhum dos dois tem cabelo.
0: Meu amigo Oswaldo, grande abraço e obrigado pela audiência de sempre.
1: Dupla Sem Franja. Gostei de ver. Ô, Rosca, vê se torce aí pelo nosso Glória amanhã, né?
0: É a Dupla Sem Franja.
2: Eu é com franja, então.
0: Não, você é demais.
1: Não, tu é demais. Ah, minha tesoura pegando esse cabelo aqui, eu garanto que já se ajeitava, né?
2: É, galinha.
1: Ó, o jogo amanhã é 3 da tarde.
0: Abrimos a jornada a partir das 2h30, né? Tem o programa do tio Adelar aí.
1: Uhum.
0: Ali até 2h30, ali é 2h35, no máximo ali. E a gente abre a jornada direto e...
1: Pau na máquina.
0: E lembra, como diz aquele ditado, taca-lhe pau, Marco Velho.
1: Taca-lhe pau, taca-lhe pau. O Glória treinou hoje pela manhã e no gramado principal. No gramado principal. Porque eles não vinham utilizando, né, Tidão? Em função das chuvas, aí a grama teve que ser aparada, eles tinham plantado lá um...
2: Ei, ela estava em tratamento ainda também.
1: Tratamento, é exatamente. É. Então, agora, hoje, eles já treinaram.
0: Ó, o Romain tá pela rádio pela aí, tá arrumando os equipamentos e pra amanhã cedo.
2: Cedo? Fala aí, tio Roma!
0: Cedo!
1: Boa viagem pra vocês aí, gurizada.
0: Chamar o Romain aqui, ó.
1: Vamos com Deus aí, né?
0: Olha aí, ó. O tio Roma aqui, ó. Acho que tá aberto os microfones lá, Romain. Preparando, preparando o maquinário pra amanhã, Romain. Nesse aqui, ó. Não, acho que tá aberto aqui.
5: Bom dia, boa tarde.
0: Boa tarde. Boa tarde, boa noite.
5: Como é que tá o programa aí? Tudo certo?
6: Tudo certinho, graças a Deus.
5: Aqui também tá tudo certo.
0: Tá preparando as máquinas, Romain?
5: Já tá tudo embalado.
2: Olha aí, ó.
5: Vamos começar a jornada.
1: Mais um ano, né, Roma?
5: Vamos ver o que que dá, né?
0: Aquele velho ditado de sempre. A gente fala lá pro final só.
1: É.
0: Aquele ditado lá, quando terminar a competição.
1: Quer que eu fale aqui agora ou não? Não?
2: Quando acabar.
1: Não, mas quando acabar, esse é o objetivo nesse ano. O Glória, no ano dos seus 70 anos, por isso tem que deixar essa marca, 70 anos do Glória, agora em 2026, do Glória subir. O objetivo é esse. Vamos ver na prática.
2: Já
1: na...
2: pensou ser coroado com acesso?
1: Puxa vida. A teoria é uma coisa, mas na prática é outra. Sabe das dificuldades que vai ter pela frente. Vai enfrentar times muito fortes aí fora de casa. O próprio Brasil de Pelotas e o Pelotas, se bem que não estão tudo isso, né?
0: É, mas você jogar lá, os dois jogos lá, do Glória são lá, tá? Lá. É complicado.
1: Com o Bagé lá.
0: Com o Bagé também, é viagem duro. Longa.
2: Vai ser duro.
1: É duro?
2: Não.
0: O Brasil de Farroupilha, que é clássico aqui da Serra.
1: E é enjoado esse Brasil de jogar, que vou te contar.
0: Quem mais que tem aqui? O Esportivo tá, né?
1: Esportivo o Tivo, também. Né? O Tivo.
0: O União Frederiquense.
1: Também.
0: Que é uma SAF hoje, né?
1: É.
0: União.
1: Eu não sei se é lá o jogo.
0: O Gramadense, ele ganhou agora.
1: Mas eu acho que ele ganhou o passaporte pro ano que vem, né?
0: Não, mas eu digo o seguinte, ele ganhou a Copa da Federação, né? Então, é um time já pronto, entendendo? Não tá na primeira divisão, obviamente, né? Tá na segunda, porque ele vai jogar de segunda, mas eu digo o seguinte, o Gramadense acho uma equipe um pouco mais forte, entendeu? Não,
1: mas bem, o que eu quero te...
0: porque já é, porque ele treinado. Já vem jogando.
2: É, já tá jogando.
1: Mas o que eu quero te dizer é que ele não joga esse ano ainda.
0: Quem?
1: O Gramadense.
0: Não.
1: Não. Uh-uh.
0: Mas ele tá na Série B, menino. Ou não tá?
2: Na Série B do...
0: Do Gauchão?
1: Dois, ó.
2: Eu acho que...
0: Ou não tá?
2: Eu acho que ele não tá.
1: Não tá, porque ele ganhou a vaga, Branco. Como ele ganhou a federação... Ganhou a Copa FGF, ele não... Olha aqui, ó. É.
0: Não tá?
1: Não tá, não. Olha aqui, ó. É...
0: Tá, mas ele joga o quê, então,
1: Santa Cruz e Glória.
2: Acho que pro ano que
1: vem... Ah, não, tá sim, ó. Gramadense e Veranópolis.
0: Mas ele jogou ano passado?
1: Ele jogou ano passado.
2: Não, então...
1: Ele ganhou a vaga pra Série D. Do brasileiro.
0: Então, ele ganhou a Copa da Federação.
1: Isso. E ganhou a vaga pra Série D.
0: Série D ou o Copa do Brasil, porque o Glória não foi campeão.
1: É, não, mas agora não é mais Copa do Brasil, é Série D. Olha aqui, ó. É Santa Cruz e Glória, Gramadense e Veranópolis, o Tivo e o. É o Guarani de Venâncio, né? É. O Guarani de Venâncio. tem Brasil de Farroupilha e o Aimoré, o Brasil de Pelotas e o Gaúcho, tem o Passo Fundo e Apafute. Apafute?
0: Apafute.
1: União Frederiquense e Grêmio Bagé. E aqui é o Lajadense contra a equipe do Pelotas. Lajadense joga em casa.
0: Só uma informação aqui, tá? Saiu ontem isso, tá? Em razão de questões técnicas relacionadas à implantação da operação oficial de transmissão das competições, a Federação Gaúcha de Futebol autoriza em caráter excepcional, provisório e exclusivamente para a primeira rodada do Gauchão Série A2 e do feminino também, a captação, produção e exibição das partidas pelos clubes mandantes por meio de suas plataformas oficiais, tá? Então as transmissões deverão ocorrer exclusivamente nos canais oficiais dos clubes mandantes. Os profissionais envolvidos deverão estar devidamente credenciados aí junto aos respectivos órgãos de classe, tá? Então, o Santa Cruz, ele tem o direito de transmitir o jogo, né, do Glória amanhã com imagens, né? Então é o mandante na primeira rodada, tá? Pelo que diz aqui, ó, comunicado da federação que então saiu ontem.
2: Vai ter transmissão.
1: Que tem...
0: com imagem, mas daí é lá de
2: Santa
0: pessoal,
2: Cruz.
0: De, como sim. Tinha o ano passado, né, Miro? É o Glória aqui em Vacaria, o Glória transmitia, mas o canal oficial do clube.
1: Exatamente.
0: Sim. Não sei não. Se lá a gente conseguia pegar, acho que não, né? A imagem não, né?
2: Não.
0: Não pegava,
1: não,
0: né?
1: Não.
0: Então, na primeira, como diz aqui, ó, só na primeira rodada, tá? Que eu acho que é a federação que vai...
1: Depois.
0: Acredito que sim, porque ele fala aqui, ó.
1: Exclusivamente na primeira
0: caráter
1: rodada.
0: Caráter excepcional, provisório e exclusivamente para a primeira rodada do Gauchão Série 2. Uhum. Então... são só esses jogos aqui do final de semana.
1: O clube mandante, nessa primeira rodada, vai poder só o mandante. Não pode o Glória ir lá filmar pra...
0: Não, o canal do Glória já não pode.
1: Já não pode.
0: Entende?
1: Tem que ser só o mandante. E depois, pelo que diz aí nessa nota, a federação passaria a fazer a transmissão com imagens na segunda rodada já, né?
0: Acredito que não vai disponibilizar, né, pra outros, né? Vai ficar pra ela, né?
1: Será que vai cobrado aí?
0: Não sei.
1: Lembra que teve um ano que tinha...
0: A rádio assinou até, né?
1: Isso.
0: O senhor comentava do estúdio aqui, trabalhava eu e o seu Miro aqui.
2: Olha aí, ó.
0: Ficava do estúdio. Mas faz tempo. Na época de pandemia, né?
2: Faz tempo.
1: Quase nem tinha delay, né?
2: Faz tempo?
0: 2021.
1: Foi na pandemia?
0: Foi na pandemia.
1: Não, 2021. Foi na pandemia.
0: O Miro vinha pro estúdio, ficava ali acompanhando pelo notebook ali e comentava.
2: Mas assim, ó, pelo
0: tinha um delay de uns 30, 40 segundos,
1: mais
0: né?
1: Ou menos, bah.
2: Pelo que eu estou acompanhando agora mais de perto, o professor William lá, ele tá fazendo um trabalho bom, tá, no Glória aí. Vamos ver como é que vai se resultar em campo.
1: É que eu disse, tá na prática, né?
0: Um trabalho bom William se Campos. Você subir pra primeira divisão.
2: Claro.
0: O futebol, senão... ele é feito de resultados apenas, é assim.
2: Mas assim, pelos treinamentos, ele tá no caminho, digamos assim. Agora vamos ver como é que vai ser na prática.
1: Ele é um bom,
0: começa
1: é um bom
0: amanhã,
1: treinador,
0: então,
1: é um bom
0: torcedor, aqui na 96.5.
2: Um abraço pro seu Beto Almeida, tá? Um abraço lá que ele escuta nós lá todas as tardes.
1: Ah, é?
2: É, e
0: diretor,
2: diz que,
0: né?
2: E diz que
1: diretor
2: nós
1: executivo.
2: Somos ótimos comentadores, tá?
0: Comentadores.
1: Comentadores.
0: É, comentadores.
1: Achei que era comentarista.
2: Eu também,
1: já
2: fui, é isso aí, comentarista.
1: Já
2: desculpa,
1: fui baixado.
2: Desculpa.
1: Ah, é você
2: eu
1: que errou,
2: errado,
1: Tidão, mas eu fico doente, achei que tava tirando uma onda e ele errou a pronúncia ali. Mas hoje ele não deve estar em viagem agora, não sei se vai estar.
2: Já está em viagem,
1: né?
2: Tá em viagem. Eles saíram, pra... se eu não me engano, às 12h30.
0: Agora saiu hoje, né?
1: Aham. Uhum. É. Ah, estão quase chegando agora, já além das 18 horas, é. Já tem que estar quase lá. O que faltou que eu ia dizer sobre o Glória ainda? Ah, que quarta-feira é aqui, né?
0: É aqui. Quarta-feira, 7 da noite. Tá?
1: Contra o...
0: Bah, não tô com a tabela aqui.
2: Não é do ali de São Leopoldo?
1: Não,
0: Aimoré
1: no final de semana.
2: Não,
1: lá.
2: No outro fim de semana.
1: É no final de semana.
0: Pega
1: lá.
0: A tabela aí, Mirko, não vi.
1: Já vamos pegar a tabelinha aqui, nós já...
2: É o Passo Fundo agora, né?
0: Não, Passo Fundo,
1: calma,
0: não sei.
1: Tidão, calma teu coração.
0: Tá afobado, Tidão.
2: Não, tranquilo.
1: Vamos ver a segunda rodada aqui, ó. O Glória joga com... É o Passo Fundo.
0: Passo Fundo.
2: Pronto, Mira.
1: Quarta-feira.
2: Um abraço.
1: Às
0: 19 horas.
1: 19 horas aqui, 19 horas.
2: Fazer um rápido... A jornada...
0: Depois das notícias da tarde do Tio Miro aí.
2: Olha aí, ó.
1: E aí, tá. Quarta, eles vão ter bastante.
0: Está liberado no final da tarde, quarta-feira aí, tá?
2: Não preciso vir, então.
1: Aí o Branco assume aí.
2: É. Obrigado, Branco. Precisa
0: vir, hein?
1: Vamos assistir juntos esse jogo aí,
2: Tidão. Vamos assistir.
1: Tá combinado?
2: Combinadinho.
1: Lá na geral, onde eu tenho dinheiro, na social não tenho dinheiro.
0: Pra... ele quer ir pra... Que, Clebão? Ele quer ir na social.
1: Quer
0: ir
1: na social,
0: aí, Clebão, ele quer ir na social.
2: Social, né, cara?
1: Vamos Miro, na quando... geralzona, pô.
0: Quando eu fui assistir jogos do Glória em 2000...
2: Tem um lugar lá melhor pra nós ir lá.
1: É?
2: Tomando até um cafezinho daí.
0: Ah, então 2003, tá 2002, que eu não fazia plantão, nada. Eu ia... Onde que eu ia?
1: No Glória.
0: Não, não, mas aonde? Tu acha que eu ia aonde? Na social?
1: Na geral.
0: Geral. Sempre na geral. Fazer um rápido espaço comercial. Na sequência, a gente volta aí pra falar, sabe de quem? Do time que foi eliminado ontem, que a gente falou aqui que o Grêmio passaria até com o time reserva.
2: Grêmio.
0: O Grêmio foi eliminado pelo Bolívar.
2: Xiii.
0: 24 anos que o Bolívar não
1: ganhava,
0: não vencia aqui um clube brasileiro.
2: Depois, Mira, depois
1: o Grêmio.
2: Depois.
1: O Grêmio nos traiu.
0: Imagine o Tidão que fez as apostas dele aí.
2: Ih, falou, mas ganhei dinheiro que nem água.
1: Ah, ganhou, deve ter ganhado.
0: Após o espaço comercial.
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0: 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Pois então, ontem a gente falava que... Eu mesmo fui um que falei que o Grêmio passaria tranquilamente pelo Bolívar, porque o time do Bolívar era um time fraco. E o Grêmio, até com o time reserva, passaria pelo Bolívar. O Grêmio jogou ontem e, além de ser eliminado, perdeu o jogo dentro da arena por 1-0. Tá? Teve chances, enfim, mas acabou não concretizando, né? Não concluindo para dentro do gol e foi eliminado. A torcida cuspiu marimbondo ontem, final do jogo, vaiou o técnico, pediu o Renato de volta. Enfim, a coisa não está muito boa lá pelos lados do Grêmio. A direção manteve o Luiz Castro, tá? Diz que o trabalho está sendo feito, tá bom.
2: Está ótimo o trabalho.
0: Agora tá vindo reforços aí para o Grêmio, né? Não, digamos, não badalados, mas está se reforçando. E o Grêmio, eu acho que se não passar do Mirassol, entende? Se ele não se classificar diante do Mirassol na Copa do Brasil, aí sim eu acho que não sustenta o técnico no cargo.
1: Que é aquela história.
0: A minha opinião, não sei de vocês, né, se vai manter ou não. E a tendência, a válvula de escape do Grêmio, chama-se Renato Gaúcho, Portaluppi.
1: Se bem que o Renato, como eu estava lendo hoje pela manhã, não lembro quem escreveu, que os mesmos que... Ah, o Hiltor Mombach, do Correio do Povo. Que os mesmos que ontem pediam o Renato, os que pediam o Renato são os mesmos que pediram a sua saída lá atrás, quando ele, lembram? Então, quer dizer, hoje grita o nome dele para voltar, diz ele, mas na verdade, com certeza, é os mesmos que pediram para o Renato sair.
2: E que daqui um pouquinho pode estar chamando de novo para dizer para ir embora.
1: Exatamente,
0: a mesma coisa. O último grande trabalho do Renato foi em 2017,
1: quando ganhou
0: a Libertadores. Fazem 9 anos.
1: Com o Grêmio. De lá pra cá ele só fez...
0: E com méritos ganhou aquela Libertadores, o Grêmio jogou bem aquela Libertadores.
2: E o time do Grêmio
0: foi
2: também,
0: campeão, né? Pegou o Real Madrid lá, não tinha como você vencer o Real Madrid.
1: Não, o Real tava no
2: auge. Mas enfrentou de igual para igual e não teve medo.
0: Não, não enfrentou de igual para igual. Foi pro Grêmio, praticamente foi amassado pelo Real Madrid.
2: Não, mas é que eu digo que segurou.
0: Segurou o Real Madrid, aí sim. Não
1: tipo,
0: tinha
1: o Inter
0: como.
1: Segurou o Barcelona, só que o Inter fez um gol.
2: Só fez um gol. Um gol e nem que fosse na gata.
1: Nem que fosse na gata, né? Mas de lá para cá ele não tem mais um grande trabalho realizado. E apesar dele, né, com toda aquela panca dele, do Renato, porque meus jogadores e tal.
2: Eu jogo o melhor futebol do Brasil.
1: Não. Ele vai ter que se reinventar. Senão ele vai cair na mesma vala rasa dos que já foram. Tite, pra mim, já é um ex quase, né? Eu acho que está sem trabalho, o Tite.
0: Saiu do Cruzeiro, ninguém fez mais proposta nenhuma, ninguém citou o nome do Tite.
1: Não. Aí você pega outros tantos aí que também já foram. Então isso significa o seguinte, ou o Renato se reinventa, ele é um pouco mais humilde, né? E entende que o futebol não é como ele acha que é só de conversa, o vestiário, tem jogadores do meu lado, tem um controle e tal. Você tem que treinar, você tem que colocar parte tática, parte técnica, o futebol hoje ele é muito versátil, né?
0: Vou te falar uma coisa, eu acho que o Renato como um auxiliar seria ótimo.
1: Só que jamais ele vai
0: não,
1: ser.
0: Não, ele não vai ser, mas não, se ele fosse um auxiliar...
2: Só seria... que, falando do Grêmio, eu acho que ele não vem pro Grêmio.
1: É que não sei se não viria.
2: Ele não vem pela forma que ele saiu outra vez. Não,
0: ele vem.
1: Mas é que não são os mesmos dirigentes
0: não,
1: agora.
0: São,
1: né?
0: Outros.
1: É. São outros.
0: Outro, ele faz o contrato até final do ano.
2: A não ser que haja um pedido do Filipão, talvez.
1: Pra ele voltar, Luiz Castro tem contrato com o Grêmio até o final do ano que vem.
2: Uhum.
1: Já pensaram isso?
2: E a multa rescisória?
1: O que é você ficar pagando praticamente um ano e meio um treinador?
0: E eu acho que, se não me engano, a multa é o restante dos salários, né? Então, quanto mais o tempo vai passando, digamos...
2: Diminui a multa.
0: Vai diminuindo a multa.
1: É. Então, o Grêmio, por isso... Não é que o trabalho está sendo bom, os dirigentes dizem. Mas é porque o Grêmio não tem dinheiro
2: para... Eles estão pensando nessa hora a parte financeira
1: parte
2: do
1: financeira,
2: clube, né?
1: Parte financeira. Agora, isso não sou eu que estou dizendo. Ouvindo as rádios da capital, a crítica vem em cima muito do Luiz Castro. O time que ele coloca em campo e a substituição.
0: Mas quem é que é o treinador,
2: não,
0: Miro?
2: Ele não muda o que o pessoal fala. Ele não muda o esquema. Ele troca os jogadores, mas mantém o mesmo esquema.
1: Mas daí ontem que ele colocou, olha, no meio de campo era Noriega,
2: ele troca um
1: Nardone.
2: Atacante por um atacante, ele troca um ponta por um ponta, ele só faz isso, entendeu? Ele não troca o jeito do time jogar.
1: E ontem ele colocou três jogadores ali na frente da área.
2: Ele jogou com
1: área.
2: Três volantes.
1: Três volantes. Que isso,
2: gente? Um time que precisa
1: ganhar,
2: né?
1: Ganhar. Aí tomou...

0: Opção 2 é o... Nós falamos ontem dele.
1: Balbuena?
0: O Balbuena e o... O outro rapaz da zaga do Grêmio lá,
1: branco. O Wagner Leonardo?
0: Wagner Leonardo?
1: Mas tá jogando o Kahneman e o Gustavo Martins, né?
0: Pois é.
1: Gustavo Martins.
0: O Kahneman
1: ontem foi expulso?
0: Não. Foi expulso?
2: Foi?
0: No final, não foi, eu acho.
1: Não?
0: Não.
1: Ah, não.
0: Foi expulso o Noriega. No final
1: Noriega
0: do jogo, que brigou.
1: E o Marlon.
0: Ali. Mas já era nos 90 minutos, daí
1: Noriega
0: já tava.
1: E o Marlon. Marlon brigaram, me deu uma
0: perdeu a cabeça.
1: Cara.
0: Ele perdeu a cabeça ali.
1: Pra um cara que.
0: Mas é que daí ele já não tinha mais
1: grave.
0: O que fazer, entendeu? Já, como diz a vaca, já tinha ido pro brejo. Ali já não tinha mais.
1: Ele poderia ter machucado o cara.
0: É, o colega, sim.
1: É, gravemente, né? Ele tem que lembrar que ele sofreu uma lesão grave. Foi numa entrada também no jogador, né? Mas o time do Grêmio... Gente, é totalmente desorganizado. Não sei se quem assistiu o jogo.
0: Sim.
1: Muita desorganização. Não tem... A parte tática não tem nenhuma, né? Tem nenhuma. É um time que joga... Ah, vamos jogar a bola pra frente, vamos ver o que que dá. E aí quando tem algumas oportunidades pra marcar, os jogadores estão sendo inoperantes.
0: Dá aquela bola ali no finalzinho do jogo que o Bright White errou ali, ó. Ele fez que nem o do Inter. Ele e o gol, chutou na trave.
1: Mas ele foi com tanta confiança naquela bola, que ali não tinha muito o que fazer. Ele meteu o pé na bola.
0: É, mas ali talvez seja azar, sei lá, mas... Mas quando ele teve chances no começo do jogo, que ele saiu cara a cara com o goleiro umas duas vezes, se eu não me engano, ali ele não fez, né?
1: Não fez.
0: Então, como diz a bola, pune. Quem não faz, leva. E levou, né? Só que você vê ali, ó, o Kahneman, é o que nós tava falando. Cara, ele não é mais jogador. Ele tá quase um ex-jogador.
1: Tá cansado, parece que joga. Bom, ele não tem pique
0: não
1: nenhum.
0: Não viu os atacantes ali do Bolívar.
2: Eu acho que é mais esse ano o contrato dele, né?
0: Os atacantes do Bolívar deram um pique e ele ficou 3 metros pra trás.
1: Uhum.
0: Só numa corrida.
1: Mas ele não tem condições.
0: E não tinha o que fazer.
1: Ou não tem, ou não estava à disposição os outros dois zagueiros, ou o Castro tá louco, né? De colocar o Kahneman, jogar 90 minutos.
0: Ele não aguenta.
1: Da único jogador...
2: Ele poupou ontem, Tidão.
0: A princípio não, porque jogou o Amuso, jogou o...
2: Carlos Vinícius.
0: Carlos Vinícius não jogou ontem.
1: Então. Jogou? Não jogou
0: o Bright White. Então. E daí depois ele botou um atacante...
2: Tá, mas ele não jogou porque tava suspenso ou por opção técnica mesmo?
0: Se eu não me engano, o Carlos Vinícius tinha um vermelho na Sul-Americana.
2: Mas então foi no último jogo? Ou ele pegou dois jogos?
0: Eu acho que talvez ele pegou dois jogos. Porque ele não jogou
2: não
0: o jogo
2: sei.
0: Passado e não jogou esse.
2: E nem no banco ele tava.
1: E o Dami, ele colocou o Gabriel Meck depois lá com...
0: Pois é,
2: dele então, o Gabriel Meck é titular.
1: É titular,
0: ó,
1: cara.
0: O Gabriel Meck namorado ele botou depois. Os caras que tinham que fazer a correria no começo do jogo, né? É estranho o jeito que ele pensa. Talvez por isso que a torcida tá...
1: A torcida tá louca com ele. Parece que ele quer acabar com
0: Eu
1: com
0: assisti
1: Grêmio.
0: Um pedacinho da jornada... Eu vou falar aqui do Bagé, gremista, né? Uhum. Identificado na imprensa aí. Ele tava transtornado, ele tava louco. Ele xingava a mãe dos jogadores pra mais.
1: É. Só elogio,
0: e
1: então.
0: E a direção, ele abençoou até a última geração, assim, sabe?
1: Ah, eu imagino.
0: Mas, e com razão. Eu não tiro a razão dele como gremista, tá? Os gremistas que estão nos escutando. Porque uma coisa assim, o Castro ele é um técnico teimoso. Ele tá vendo que tá errado, que não tá dando certo aquele esquema de jogo, mas ele insiste naquele esquema.
1: Tá vendo que a barca tá afundando.
2: Não. O Carlos Vinícius nem no banco tava, cara. Então pra mim ele tava suspenso.
0: Ele tava suspenso, eu acho que ele pegou dois jogos. Pelo último vermelho que ele tinha. Só que ficou feio pro Grêmio porque não era nem... Não tava ainda... Tava nos playoffs da competição ainda. Não tava, digamos, valendo ainda as fases...
1: As oitavas,
0: ainda era para ir para as oitavas, né?
1: Não, eu acho que o Grêmio já começou a não se classificar, a não buscar essas fases aí, quando ele não conseguiu a primeira colocação de um grupo fraco.
0: É, muito
1: fraco. O Grêmio não conseguiu classificar em primeiro lugar.
0: Quem olhava antes o grupo do Grêmio dizia, vai passar em primeiro disparado, né?
1: Mas e como ontem...
2: Seria desnecessário esses dois jogos, tá? E o desgaste que estão tendo com a torcida.
1: Se
2: porque
1: cai...
2: o grupo do Grêmio era realmente muito fraco.
0: É,
2: e o Grêmio não conseguiu se classificar em primeiro.
0: Num geral, eram
2: tinha
0: os mais
2: City,
0: fáceis, né?
2: Tinha o City Torque, o
1: Palestino,
2: né?
1: Palestino e não lembro quem que era o outro. São quatro, né?
0: Era um time do Chile, acho, não era?
1: Do Chile era o Palestino.
0: Daí tinha o do Uruguai, que era
1: o Torque.
0: E tinha mais um time que era da Argentina, não?

0: cara.
1: Ou da Venezuela, não.
0: Acho que era da Argentina.
2: É Deportivo.
0: Rivadavia, não é? Não.
2: Não.
0: Né?
1: Não lembro quem que era.
0: Mas era um time bem fraco que estava entre os últimos.
1: Mas é como a gente está comentando aqui agora. Alguém em
2: Riestra?
1: Riestra.
0: Isso aí, mas ele é da Argentina, não é?
2: É da Argentina.
1: Alguém sem consciência ia dizer que o Grêmio não classificaria e não ganharia
2: O Grêmio classificou em segundo, né?
1: Segundo lugar.
2: 11 pontos. É. O Montevideo, 13. O Deportivo, 5. E esse Palestino, 3.
1: É. Era impossível, porque jogou lá na altitude e fez 2 gols.
0: É que antes, a desculpa que era altitude. Perdeu lá porque é altitude, não sei o quê, mas e aqui?
1: Aqui é falta de atitude.
0: Como o Bagé disse, o que provou que lá o problema do Grêmio não era a altitude, era o Grêmio.
1: Era o Grêmio mesmo.
0: O Bolívar é melhor do que o Grêmio. Isso foi provado hoje. E ele gritava os quatro ventos lá, mas...
1: Não, e tem uma questão, né? Se o Grêmio não conseguir ganhar desse Bolívar em casa, o que se espera no restante do brasileiro? Nossa. A seguir assim.
0: Mirassol é muito mais time que
1: o
0: Bolívar.
1: É, não vamos nem pegar o brasileiro, vamos pegar primeiro a Copa do Brasil.
0: Mirassol?
1: Porque antes, agora pra voltar a jogar no brasileiro, só depois que decidir a vaga na Copa do Brasil.
0: É. E porque eu acho que...
1: É domingo?
0: Domingo e quarta.
2: É, eu acho que amanhã já tem jogo, tá? Tem 3 jogos amanhã.
0: O Grêmio
2: da
0: cai.
2: Da Copa do Brasil e a dupla Grenal joga domingo. O Grêmio é 6, né? O Inter é às 7h30, 8 horas?
0: 7h30. É Inter e Corinthians às 7h30 no domingo.
2: É no Beira-Rio, tá? E o Grêmio joga fora lá em Mirassol, contra o Mirassol.
1: Vamos pegar a tabelinha aqui, cadê?
2: Jogos da manhã, Vasco e Fluminense, 17h30, Atlético Mineiro e Juventude, 19h30, Santos e Remo, 21 horas, tá? No domingo, Palmeiras e Fortaleza, 16 horas, Mirassol e Grêmio, 18 horas, Chapecoense e Cruzeiro, 18h30 e Inter e Corinthians, 19h30.
0: Mas, senhor Miro Santos, eu acho, tá? Eu sou, todos sabem...
2: Jogos da volta começam na terça-feira já, tá?
0: Identificado Colorado, mas para o bem do Grêmio, eu acho que o certo, ele já caiu agora da Sul-Americana, e o correto, ele cair também na Copa do Brasil e focar muito no brasileiro. Porque eu acho que se ele manter mais uma competição fora o brasileiro, ele pode se complicar.
2: Eu acho que não, porque ele já não vai estar na Sul-Americana, vai ter semanas livres aí.
0: Tá, mas daí vai ter mais daí a Copa do Brasil e o brasileiro? Eu acho que ele não vai conseguir jogar duas competições.
1: É, vai depender...
2: Então muito. É a mesma coisa que tu fala pro Inter.
0: É a mesma coisa.
2: Tem que sair da Copa do Brasil.
0: Eu
2: fala
0: acho...
2: pra um, tem que falar pro outro. Não. Os dois têm 22 não. pontos no
0: dois
2: Campeonato Brasileiro.
0: Dois times diferentes. Mas a situação é igual. O Inter é a mesma coisa.
2: Só que se eu acho que o Inter sai fora, o técnico não vai ser o culpado. Agora, o Grêmio saindo, o treinador é o culpado daí.
0: Sim.
1: Olha aqui, ó... Até não podemos esquecer que tem o Juventude também amanhã, ó, 19h30.
0: É. O Juventude tá, ganhou ontem de 1-0 do Avaí, né?
1: Anteontem.
0: Ganhou e tá em segundo, né?
1: Tá em...
0: Segundo,
1: tá
0: segundo,
1: em segundo.
0: Ele tá, hoje subiria pra Série A.
1: Hoje subiria pra Série A. Vai agora enfrentar aí o Atlético Mineiro, muito difícil. Ele joga a primeira lá. 19h30 amanhã e depois deve ser, claro, quarta ou
2: amanhã, quinta. É bom que amanhã tem jogos, né? Pra gente acompanhar, tipo, depois do jogo do Glória, né? Deve acabar ali por volta de 5h15, né? Dá pra chegar em casa e assistir os irmãos lá jogar, Miro. Fluminense e Vasco. Ah, e tem mais o jogo do Vitória, tá? Tem Vitória, não tá aqui nessa tabela aqui, mas o Vitória joga também contra o Atlético Paranaense, tá? Na Copa do Brasil, hein?
1: Ah, sim.
0: É,
1: sim.
0: Mas eu acho que o bom pra dupla Grenal, até pelos times e elencos que tem, mal dá pra jogar uma competição.
1: Quem?
2: Ah, dupla
0: tanto
2: Grenal.
0: Inter,
2: sim. Atlético Paranaense e Vitória, dia 3, então...
0: Porque imagine, segunda? Senhor Miro.
1: Segunda-feira.
2: Segunda-feira, então, segunda-feira. Às 9h. E depois, no dia 6, às 20h, no Barradão, daí Vitória e Atlético. Uhum. Na quinta daí, né?
0: E o senhor Miro Santos. Imagine se não tá sendo fácil, com o elenco que tem, jogar as competições. Tá muito difícil. Os jogadores cansam, se machucam, se lesionam. Não consegue jogar dois jogos.
2: Falando em machucado, o Corinthians perdeu 2 jogadores aí pro confronto contra o Inter, né?
0: Pois é.
2: Yuri Alberto E aquele outro que veio de fora lá. Bom jogador até.
1: Esqueci o nome dele. Do...
2: Que ele torceu, acho que eu torno o joelho, né? Não sei se não é ligamento até.
1: É.
0: Pois é, é o que acontece.
2: E o Roberto saiu chorando.
0: Só que eu não sei o Corinthians como é que tá o elenco, mas os outros clubes têm quem repor. Mas a dupla Grenal, se um chegasse a machucar, vai por quem?
1: O Inter menos ainda, né?
0: Sim.
1: O Grêmio parece assim que...
0: Que ainda tem alguma coisa pra, né?
1: O Grêmio ainda tem alguma coisa. Agora o Internacional, bem, um elenco bem reduzido.
0: Bem
1: em
0: reduzido.
1: Termos de qualidade até, se a gente for ver. Ah, mas tem esse ou aquele. Tem, mas não tem. Tem, mas não tem.
0: Ó, ontem mesmo contra o Bolívar, se você visse a parte física do Grêmio, tava morta.
1: Chegou de língua de fora agora, né?
0: Isso que eu não entendo. No jogo do Inter, o Alan Patrick saiu do jogo quase morrendo.
2: Isso que nem tava jogando.
0: Não tava jogando, pois
2: 40 é. 40 dias sem futebol por não causa da Copa do Mundo.
0: Isso não dá pra entender.
2: Só que eu acho o seguinte, queira ou não, é um início de temporada novamente, tá? Parou 40 dias, cara.
0: Pois é. Eu acho
2: tu não joga por 40 dias, tu começa tudo de novo.
0: Essas paradas eu acho que acaba prejudicando, não, né?
2: Fica tranquilo, ano que vem tem Copa do Mundo feminina, não. Vai parar também, tá?
1: Não, um mês, cara.
0: É a mesma coisa desse ano, a mesma coisa.
1: É
0: isso?
1: Quem tá pé da vida aí é o pessoal da área da educação. Era parar, as escolas vão fazer férias de um mês. Onde é que vão recuperar? Mas como? Que jeito?
0: Por que que teve que fazer pra feminina e pra masculina, não?
1: Mas é que a masculina não era no país, talvez seja isso, né? Que a masculina era fora do Brasil.
2: Eu acho um erro, né? Claro. Eu acho que no dia do jogo do Brasil, até tudo
0: não,
2: bem.
0: Tudo bem.
2: Não vou discutir. Ah, hoje tem jogo do Brasil. Não, apesar de não ter o mesmo apelo que o futebol masculino tem. Tá? Mas então, assim, mas é jogo do Brasil, é aqui, é Copa do Mundo, então, não vai ter aula. Agora, você deixar um mês, sei lá.
0: É que prejudica muito o ano letivo, né?
1: Não, é claro que sim. Tem vezes tem datas. Ou vai começar mais cedo, mais cedo. Vai terminar mais cedo... Ou começar mais cedo, exatamente, as aulas do ano que vem. Para poder compensar. Porque as escolas agora, hoje está terminando já as férias delas, que foram de uma semana apenas, e voltam segunda-feira. Então vai ter 20 dias a mais, e aí você vai ter que colocar isso no calendário, né? Não tem jeito, não.
0: Pois é, então vamos ver o que vai dar, né, seu Juliano Branco?
2: Certo, seu Tidão.
0: Isso aí.
2: Passou aí uns dias conosco.
1: Valeu, Tidão,
0: obrigado.
1: Comentador. Tidão é comentador.
0: Eu sou comentador, isso
1: você
0: aí.
1: Você é comentador, viu,
0: desculpa,
1: Tidão?
0: Desculpa, desculpa.
2: Ui, é Tidão.
0: Não, mas quando os senhores precisarem novamente, é só chamar, não. Tá?
2: Teu chefe volta na segunda aí, isso é ele aí. Que resolve.
0: Não, por isso que eu falei, quando precisar.
2: Valeu, Tidão. Miro, Pacheco no Pão. Agradecer o Pacheco e o Marquinhos também, que eles fizeram.
1: O Inter é pelo domingo, 19h30.
2: Olha aí. O Barrichello, sim, a gente falou um monte de vezes.
1: Ui,
2: a Rubinho.
0: De repente o azar.
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0: calcular o valor que irá receber, o trabalhador deve multiplicar o saldo existente na conta do FGTS em 31 de dezembro de 2025 por esse índice. Mas eu vou dar um exemplo para ficar mais fácil. Quem tinha R$10 mil de saldo naquela data vai receber R$186,83. De acordo com a resolução do Conselho Curador, 89% do lucro obtido pelo FGTS em 2025 serão distribuídos aos trabalhadores, o que equivale a R$13 bilhões. De acordo com o secretário de Proteção ao Trabalhador do Ministério do Trabalho e Emprego, Carlos Augusto Gonçalves, o valor é depositado em contas ativas e inativas.
1: Contas ativas são aqueles trabalhadores que têm vínculo. Contas inativas são aqueles trabalhadores que não têm mais vínculo empregatício, mas são beneficiados também, né, por essa distribuição de resultado. É só ele entrar no APPS, entrando no FGTS, constatar qual é o seu saldo, os trabalhadores e as trabalhadoras receberão essa distribuição de resultado nas suas contas através de uma correção do valor do saldo.
2: Agora, Luana, e o trabalhador pode sacar esse dinheiro já imediatamente?
0: Não, Mariana, só nos casos previstos em lei. É importante lembrar que o dinheiro creditado como repartição do lucro segue as mesmas regras do FGTS. Ou seja, ele só pode ser sacado em situações como a compra da casa própria, demissão sem justa causa, aposentadoria ou doenças graves. O valor foi creditado na conta do FGTS de pouco mais de 138 milhões de trabalhadores e pode ser conferido no aplicativo FGTS ou pelo Internet Banking da Caixa para quem é cliente do banco. Mariana e Luciano.
3: Obrigado, Luana, pelas informações ao vivo aqui na Voz do Brasil.
2: Passa a valer amanhã a gasolina com percentual obrigatório de 32% de etanol.
3: A medida entra em vigor por um período de 180 dias, prorrogáveis por mais 6 meses.
2: Baseada em estudos técnicos com veículos leves e motocicletas, a alteração amplia o uso de combustível renovável.
3: Além de reduzir a necessidade de importação de gasolina e reforçar a segurança energética nacional.
4: O governo do Brasil publica a resolução que institui temporariamente a gasolina E32 e a nova mistura começa a valer neste sábado, 1º de agosto. Com a mudança, o percentual obrigatório de etanol anidro na gasolina sobe de 30% para 32% em todo o Brasil. A medida tem validade inicial de 180 dias, com possibilidade de prorrogação por mais 6 meses. Segundo o Conselho Nacional de Política Energética, a alteração busca ampliar o uso de combustível renovável produzido no país, reduzir a necessidade de importação de gasolina e reforçar a segurança energética nacional. A decisão é baseada em estudos técnicos que avaliam veículos leves e motocicletas movidos exclusivamente a gasolina. Os testes analisam partida, aceleração, dirigibilidade, emissões e durabilidade dos componentes. De acordo com o relatório, os veículos apresentam funcionamento adequado sem impactos relevantes no desempenho ou nos sistemas de combustível. A resolução também estabelece que a adoção definitiva da gasolina E32 ou de misturas superiores vai depender de novas avaliações.
5: Claudimário Carvalho, para a Voz do Brasil.
2: Obras didáticas e literárias na palma da mão. É o Programa Nacional do Livro e do Material Didático Digital.
3: Saiba agora como acessar livros da rede pública pela internet.
6: Uma plataforma permite que professores e estudantes da rede pública de ensino acessem livros em formato digital. O catálogo reúne obras didáticas e literárias e abrange desde os anos iniciais do ensino fundamental até o ensino médio. Como destacou Fernanda Pacobaíba, presidente do Fundo Nacional de Desenvolvimento da Educação.
7: Hoje, o nosso PNLD Digital reúne um acervo com mais de 2.800 obras, entre os livros didáticos, didáticos e literários de diferentes etapas da educação básica. O leitor digital também conta com recursos de acessibilidade e personalização, como ajuste de contraste, espaçamento e navegação.
6: A avaliação das obras é realizada por professores especialistas do Banco de Avaliadores do Programa Nacional do Livro e do Material Didático, selecionados por uma comissão técnica. Os materiais didáticos de cada etapa de ensino se renovam a cada 4 anos. O acesso à plataforma pode pode ser feito pelo endereço pnld.fnde.gov.br com login realizado via gov.br. Reportagem Natália Koslick.
2: Na segunda-feira, começa a campanha de multivacinação para crianças e adolescentes menores de 15 anos.
3: Pais e responsáveis devem levar os jovens até a unidade básica de saúde para atualizar a caderneta de vacinação.
2: E atenção para quem mora nas cidades de São Paulo, Guarulhos e São Bernardo do Campo.
3: O Ministério da Saúde recomenda que os habitantes dessas cidades, com idade entre 0 e 59 anos, tomem vacina contra sarampo.
2: Até o dia 28 de julho, o Brasil confirmou 17 casos de sarampo nesses municípios de São Paulo. E a melhor forma de prevenir a doença é a imunização. Confira na reportagem de Pablo Mundim.
8: O sarampo é uma doença causada por um vírus e transmitida pelo ar. Os primeiros sintomas costumam ser febre alta, tosse, coriza, olhos avermelhados e mal-estar. Depois de alguns dias, aparecem manchas vermelhas que começam no rosto e se espalham pelo corpo, como explica o Dr. Thiago Cavalcante, médico de família.
9: Ele é um dos agentes mais contagiosos, porque geralmente uma pessoa que tem um vírus no seu organismo tem a capacidade de transmitir para até 18 pessoas ao seu redor. E o vírus pode ficar até 2 horas no ambiente ali circulando, né? Então isso ainda aumenta ainda mais a chance de ocorrer a transmissão. E basicamente os sintomas, assim, lembra muito um quadro gripal. Aí logo depois, poucos dias, obviamente, surgem as manchas vermelhas pelo corpo.
8: Mesmo com a eliminação da circulação contínua do vírus no Brasil, novos casos ainda podem surgir quando o sarampo é trazido de outros países. Por isso, especialistas reforçam que manter a vacinação em dia continua sendo a forma mais eficaz de evitar novos surtos. A vacina contra o sarampo é oferecida gratuitamente pelo SUS e faz parte do calendário nacional de vacinação. Na rotina, as crianças recebem 2 doses, aos 12 e aos 15 meses de idade. Em situações de circulação do vírus, como ocorre atualmente nas cidades paulistas de Guarulhos, São Bernardo do Campo e São Paulo, a recomendação do Ministério da Saúde é a oferta da vacinação contra sarampo para todas as pessoas de 6 meses a 59 anos de idade, de forma indiscriminada, que moram nesses municípios. O Dr. Thiago Cavalcante reforça que a vacinação é fundamental para combater o vírus.
9: A ideia
8: é a oferta da vacinação contra sarampo para todas as pessoas de 6 meses a 59 anos de idade, de forma indiscriminada, que moram nesses municípios. O Dr. Thiago Cavalcante reforça que a vacinação é fundamental para combater o vírus.
9: A ideia é fazer até um comparativo.
8: As pessoas de 6 meses a 59 anos de idade, de forma indiscriminada, que moram nesses municípios. O Dr. Thiago Cavalcante reforça que a vacinação é fundamental para combater o vírus.
9: A ideia é fazer até um comparativo, por exemplo, um incêndio, né? É que não surja a faísca que vai acender aquele incêndio. Então, por exemplo, se a população da cidade estiver vacinada, o vírus chega, pode até chegar, mas não encontra quem infectar, porque o nosso organismo, né, vai estar ali com uma barreira de proteção bem ativa. E o vírus morre ali. E é o que a gente chama até da imunidade coletiva, da imunidade de rebanho.
8: O sarampo pode ainda causar complicações graves, como pneumonia, inflamação no cérebro e até levar à morte, principalmente em crianças pequenas e pessoas com baixa imunidade. Quem não sabe se recebeu todas as doses pode procurar uma unidade básica de saúde para verificar a caderneta de vacinação. Reportagem Pablo Mundim.
3: Quem se inscreveu no FIES já pode checar se conseguiu o financiamento estudantil.
2: Prazo para confirmar as informações vai até a semana que vem.
3: E quem não foi selecionado já está na lista de espera para aguardar as próximas chamadas.
10: Nesta edição do FIES, o Fundo de Financiamento Estudantil, foram disponibilizadas 75 mil vagas em mais de 1.200 instituições de ensino. Com os resultados divulgados nesta quinta-feira, os pré-selecionados já podem completar as informações de suas inscrições até a próxima terça-feira, 4 de agosto. Quem não foi selecionado vai automaticamente para a lista de espera. E as novas chamadas serão realizadas entre 7 de agosto a 24 de setembro. O FIES concede financiamento a estudantes de graduação em instituições privadas que aderirem ao programa e que tenham avaliação positiva no Sistema Nacional de Avaliação da Educação Superior. Os estudantes podem conferir se foram selecionados no endereço acessounico.mec.gov.br/FIES. E para complementar as informações, acessar FIES Seleção, sem cedilha e tio, aluno.mec.gov.br. Edinaldo Júnior, para a Voz do Brasil.
2: Atenção, candidatos do Concurso Público Nacional Unificado, CNPU 2.
3: O Ministério da Gestão, Inovação e Serviços Públicos publicou no Diário Oficial da União de hoje nova classificação para recompor vagas remanescentes, não preenchidas e provimento de vagas adicionais.
2: Ao todo, são 702 pessoas classificadas, sendo 242 em vagas remanescentes e 460 em vagas adicionais.
3: Os convocados abrangem o INSS e o Ministério da Gestão e da Inovação e Serviços Públicos.
2: Os classificados devem acompanhar as próximas publicações para consultar procedimentos, prazos e orientações das próximas etapas do concurso.
3: Para saber mais, acesse gov.br/gestão/fique-por-dentro.
2: Documentos importantes na palma da mão facilita a vida de milhões de brasileiros e evita deslocamentos desnecessários.
3: Pela conta gov.br é possível acessar gratuitamente certidões e comprovantes usados para solicitar benefícios sociais, participar de concursos públicos e resolver diversas pendências de forma rápida e digital.
11: Você que tem a conta GovBR não precisa sair de casa para pegar uma série de documentos. Vários deles são muito importantes, por exemplo, para pedir o Bolsa Família, o Benefício de Prestação Continuada, BPC, a Tarifa Social de Energia Elétrica, para acessar o Minha Casa Minha Vida e outras políticas públicas federais. São mais de

0: 10 certidões disponíveis para você baixar de graça pelo seu celular, tablet ou computador. Uma delas é a certidão do cadastro único, que é essencial para o Bolsa Família, a isenção de taxas em concursos públicos e a carteira do idoso. No GovBR você ainda pode baixar a certidão da pessoa com deficiência, documento fundamental para o sistema de cotas nas universidades, escolas técnicas e empresas. Essa certidão também é exigida para a pessoa com deficiência pedir o BPC. Se você pretende se inscrever num concurso público, vai precisar da certidão de quitação eleitoral. Ela está entre as que podem ser baixadas na plataforma GovBR. Também é possível pegar a Carteira Nacional de Vacinação, o Cartão Nacional de Saúde, o Certificado de Antecedentes Criminais, a Certidão de Situação Cadastral do CPF e do CNPJ. Nessa mesma lista estão disponíveis as certidões negativas de débito da pessoa física, pessoa jurídica e do imóvel rural. Para acessar os documentos, você entra no aplicativo GovBR ou no site gov.br e clica em Atalhos GovBR. Depois, é só olhar a lista de certidões e baixar a que estiver precisando. Reportagem Carlos Oliveira.
1: Os CNPJs, que até hoje tinham apenas números, agora também poderão ter letras.
2: O primeiro CNPJ alfanumérico foi emitido hoje.
1: A ideia é garantir a continuidade das combinações no país.
3: O CNPJ, que identifica empresas, organizações e instituições, está de cara nova. Agora, pode conter também letras e não apenas números. É o chamado formato alfanumérico. A Receita Federal emitiu o primeiro CNPJ desse tipo, com letras e números, nesta sexta-feira. O novo padrão amplia a capacidade de inscrições nos próximos anos e não impacta os CNPJs já existentes, que continuam válidos. O modelo alfanumérico também não altera os direitos, obrigações ou a situação cadastral das pessoas jurídicas já existentes. Novos CNPJs ainda podem ser emitidos apenas com números, já que o limite do sistema ainda não foi esgotado. Empresas que usam CNPJ em seus processos devem verificar se os sistemas estão preparados para receber e validar códigos alfanuméricos. A Receita Federal informou que a emissão de CNPJs neste modelo será gradual e que vai acompanhar a transição. Graziela Mendonça para a Voz do Brasil.
2: Amanhã é dia do cordelista. Você conhece essa arte brasileira?
1: A literatura de cordel faz parte da identidade cultural e carrega histórias, tradições e saberes populares passados de geração em geração.
2: Um projeto lançado no Ceará tem o objetivo de fortalecer a preservação e a difusão dessa manifestação artística por meio de atividades de formação, pesquisa e valorização de cordelistas e xilógrafos.
1: Vamos conhecer mais na reportagem de Graziele Bezerra.
4: O trabalho de um artista popular atraiu a atenção do professor Alex Canuto de Melo para o cordel. Mas o sangue nordestino também teve voz no nascimento de Sabiá Canuto, filho de maranhense com piauiense, neto de sanfoneiro, que além de professor, é poeta e cordelista.
5: Então eu fiquei encantado naquele momento, conhecendo o mestre do pif com o cordel.
6: É galinha, pato, peru, pavão em mavestude, lá vai eu, fui, de avô pra neto.
5: E ele me instigou a buscar me enveredar nesse caminho da poesia popular, do cordel, e achar o meu caminho também a partir daí.
4: A literatura de cordel é considerada bem cultural imaterial pelo Instituto do Patrimônio Histórico e Artístico Nacional, IFAM, desde 2018. O nome cordel vem dos cordões ou barbantes, onde os folhetos ficavam pendurados para serem vendidos em feiras. Essa expressão artística teve forte expansão no Nordeste do Brasil a partir do final do século XIX. Poesia rimada, métrica perfeita. Para o professor Sabiá, um saber que precisa ser conhecido e preservado.
5: Então, através desse brinquedo que é o cordel e essa diversão, né? E você poder declamar, por exemplo, admiro o pica-pau no galho do angico, passo o dia inteiro, taco, taco, tico, tico, não sente dor de cabeça nem quebra a ponta do bico. Então, sem dúvida nenhuma, a gente precisa ampliar ainda mais esses acessos à literatura de cordel, né? A essa disseminação dessa cultura, né? A valorização dessa cultura.
4: Um projeto chamado Escola Brasileira de Literatura de Cordel e Estilogravura, lançado em Juazeiro do Norte, quer promover e valorizar ainda mais essa manifestação cultural. Para isso, a iniciativa do Ministério da Cultura, em parceria com as universidades regional e federal do Cariri, no Ceará, prevê atividades como seminários, oficinas, tratamento de acervos e apresentação de cantadores, poetas e xilógrafos, como explica Fanca Santos, coordenadora do projeto.
7: Serão aulas e espetáculos, nós teremos um congresso internacional de acervos muito importante, o tratamento técnico de todo um acervo que já está na UFCA, de Pedro Bandeira, Renato Casimiro, meu próprio acervo, entre outros, e vamos lançar uma linha de moda da Chilo, né, pensando na economia criativa.
4: As atividades devem acontecer até maio de 2027. A programação e informações sobre como participar serão divulgadas no perfil do Instagram, @escolabr de cordel e xilogravura. Reportagem Graziele Bezerra.
2: Mais do que museus, pontos de memória são espaços criados por comunidades para contar e guardar a sua própria história.
1: Essas iniciativas podem ser certificadas e habilitadas para obtenção de apoios, financiamentos e parcerias.
2: A certificação como ponto de memória é uma titulação concedida pelo IBRAM, o Instituto Brasileiro de Museus.
8: A 40 quilômetros de Brasília, o Centro Histórico de Planaltina reúne casarões, praças e a Igrejinha de São Sebastião. Há também um museu histórico, onde é possível conhecer objetos e o modo de viver dos habitantes do final do século XIX. Todo o centro relembra a história do município, que antes de ser incorporado ao DF, pertencia a Goiás e já era um núcleo urbano mesmo antes da vinda da capital para o centro do país. Simone Macedo, presidente e fundadora da Associação dos Amigos do Centro Histórico de Planaltina, detalha o que é possível encontrar no local.
9: Além dele contar a história até os dias de hoje, Planaltina DF, ele tem também as atividades artísticas, como montagem de exposições e também um dos principais eventos de arte contemporânea fora do eixo Brasília, né? É um ponto para que você chegue e viva o local como uma casa da época, né?
8: O Centro Histórico de Planaltina é considerado um ponto de memória, ou seja, uma iniciativa reconhecida por preservar e valorizar a história, a cultura e as memórias de um território ou grupo social. Raquel Teixeira, coordenadora de Museologia Social do IBRAM, explica qual o diferencial desses espaços.
10: Diferentemente de um museu tradicional, que tem a sua atuação baseada naquele tripé, edifício, coleção ou acervo, né, e público, os pontos de memória desenvolvem processos museológicos que são baseados na relação território, memória e comunidade. Então a gente está falando de uma gama aí de processos museológicos que se dão fora dos ambientes museais tradicionalmente reconhecidos, né? São experiências que elas nascem do próprio protagonismo da comunidade.
8: Para um lugar ser reconhecido como ponto de memória, é preciso provar que a entidade responsável desenvolve programas, projetos e ações de museologia de caráter social. Com a certificação, o ponto de memória passa a estar apto a participar de políticas e instrumentos previstos para esse tipo de iniciativa, como explica Raquel Teixeira, do IBRAM.
10: Que pode favorecer a participação em editais, em parcerias com instituições públicas e privadas. É claro, observadas as regras específicas de cada um desses instrumentos, né? E é também uma ferramenta importante para que os pontos de memória possam se conhecer uns aos outros e, a partir daí, desenvolverem ações conjuntas, em parceria, fazerem cooperações.
8: Por meio de uma plataforma online, é possível cadastrar um projeto para certificação e acompanhar o processo desde a etapa de inscrição. E a população pode ter informações detalhadas sobre o histórico de atuação de cada um desses locais. O endereço é pontosdememoria.museus.gov. .br. Reportagem Márcia Fernandes.
1: O prazo final para atualizar o cadastro destinado à concessão da licença de aquicultor foi prorrogado até 31 de dezembro de 2026.
2: A atividade pode ser realizada em águas marinhas, rios e lagos.
1: Entre as espécies cultivadas estão peixes, camarões, algas, rãs, peixes ornamentais, ostras e mexilhões.
2: A licença permite o trabalho dentro da lei, a comercialização sem riscos de multas e é requisito para obtenção de crédito rural.
1: Quem explica é a Secretária Nacional de Aquicultura do Ministério da Pesca e Aquicultura, Fernanda de Paula.
11: Além de dar segurança jurídica à sua atividade, o RGP Aquicultor, ele facilita a venda do pescado produzido para a indústria de beneficiamento e também para exportação. E como funciona a atualização agora? As nossas superintendências federais de pesca e aquicultura nos estados continuam recebendo, analisando e dando andamento normal aos processos de concessão e renovação da licença. Além disso, as regras relativas ao monitoramento obrigatório da aquicultura e aos trâmites antigos de renovação estão temporariamente suspensas, garantindo um período tranquilo de transição para o produtor.
2: Mais informações na página do Ministério da Pesca em gov.br/mpa.
1: E essas foram as notícias do governo federal.
2: Uma realização da Secretaria de Comunicação Social da Presidência da República.
1: Com produção da empresa Brasil de Comunicação.
2: Fique agora com as notícias do Poder Judiciário e do Congresso Nacional. Boa noite, bom fim de semana.
1: A gente volta na segunda-feira. Boa noite.
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14: STF suspende cobrança de mais de 255 milhões de reais em uma disputa judicial entre Petrobras e uma empresa de engenharia. TSE realiza entre 3 e 9 de agosto a primeira edição da Semana Nacional do Sistema Eletrônico de Votação. STJ define que revisão administrativa pode cancelar benefício previdenciário por incapacidade concedido judicialmente. Boa noite, eu sou Marcela Luiza. O Supremo Tribunal Federal suspendeu a cobrança de mais de 255 milhões de reais em uma disputa judicial entre a Petrobras e uma empresa de engenharia. A decisão envolve a forma como o valor da dívida deve ser corrigido. Judite Aragão.
15: A discussão é sobre o índice usado para atualizar o valor da condenação. A empresa FDS Engenharia de Óleo e Gás defendia que a dívida fosse corrigida pelo IPCA, com um acréscimo de juros de 1% ao mês. O Tribunal de Justiça do Rio de Janeiro concordou com esse cálculo. A Petrobras recorreu ao STF. A empresa alegou que a correção deveria ser feita apenas pela taxa Selic, como já definiu o Supremo em outros julgamentos. Com esse critério, o valor da dívida é de 237 milhões e 800 mil reais, quantia que já foi depositada em juízo. A diferença entre os dois cálculos passa de 255 milhões de reais. Ao analisar o caso, o ministro Alexandre de Moraes afirmou que, quando a sentença não define qual índice de correção deve ser usado e apenas faz referência à lei, deve ser aplicada a taxa Selic. O ministro lembrou que a Selic já inclui correção monetária e juros de mora. Por isso, ela não pode ser somada a outros índices. Como a sentença original não estabelecia um índice específico de atualização, Alexandre de Moraes suspendeu o cumprimento da decisão até o julgamento definitivo do processo.
14: Tribunal Superior Eleitoral dá início à primeira edição da Semana Nacional do Sistema Eletrônico de Votação. Na próxima segunda-feira, dia 3 de agosto, o TSE vai abrir a urna eletrônica para estudantes do Centro de Ensino Médio Elefante Branco, em Brasília. Juliana Cariri.
16: A atividade vai ser conduzida pelo coordenador de tecnologia eleitoral do TSE, Rafael Azevedo, e pelo ministro substituto do tribunal, Nauê Bernardo Pinheiro de Azevedo. Os dois são ex-alunos da instituição. A iniciativa busca ampliar o conhecimento dos alunos sobre o sistema de votação e também vai abordar temas como assinatura digital, sigilo do voto, fiscalização dos sistemas eleitorais, testes de segurança e as etapas de auditoria.
14: A Justiça do Trabalho reforçou o combate ao assédio eleitoral no ambiente laboral. Agora, sempre que uma ação trabalhista apresentar indícios desse tipo de prática, o juiz deverá comunicar imediatamente o caso ao Ministério Público do Trabalho e ao Ministério Público Eleitoral. Marla Lacerda.
17: A medida foi aprovada pelo Conselho Superior da Justiça do Trabalho e determina que a comunicação seja feita logo após o recebimento da ação, sem depender de pedido das partes. O objetivo é agilizar a atuação dos órgãos responsáveis e fortalecer o combate ao assédio eleitoral, sem interferir no andamento aí do processo trabalhista. A nova resolução também amplia a definição de assédio eleitoral, melhora a identificação dessas ações no sistema da Justiça do Trabalho e reforça o monitoramento dos processos, para garantir mais rapidez e eficiência no acompanhamento dos casos.
14: INSS pode cancelar administrativamente benefícios por incapacidade concedidos por decisão judicial. Esse entendimento foi adotado pelo STJ sob o rito dos recursos repetitivos. Fátima Uchoa.
18: Com a tese fixada pela primeira sessão, juízes e tribunais de todo o país devem adotá-lo em casos com a mesma questão jurídica. Para o STJ, como esses benefícios dependem da permanência da incapacidade do segurado, o INSS tem o dever legal de fazer revisões periódicas para verificar se essa condição continua existindo ou não. O cancelamento somente é válido se forem observadas as garantias do devido processo legal administrativo, com a realização de perícia médica, a notificação do beneficiário e a oportunidade de apresentar defesa antes da interrupção do benefício. O relator foi o ministro Teodoro Silva Santos.
14: 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Uma boa noite e um bom fim de semana.
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1: Eu sou Paula Groba.
2: E eu sou Ricardo Nakaoka.
1: E estes são os destaques de hoje do Jornal do Senado, que começa agora.
2: Avança projeto que cria cotas para jovens que deixam abrigos ao completar 18 anos.
1: Sancionada lei que amplia a divulgação do Disque 180 para vítimas de violência.
2: Lideranças indígenas buscam apoio do Senado para a recuperação de áreas degradadas pelo garimpo.
1: Boa noite.
2: Boa noite.
1: Jovens que passaram a infância e a adolescência em abrigos ou casas-lares podem ter mais facilidade para ingressar em universidades e institutos federais.
2: A Comissão de Direitos Humanos do Senado aprovou uma proposta que cria cotas para quem deixa o acolhimento institucional ao completar 18 anos. A reportagem é de Rodrigo Rezende.
3: Um projeto aprovado na Comissão de Direitos Humanos, de autoria do senador Jorge Cajuru, do PSB de Goiás, quer garantir aos jovens que vivem ou viveram nessa situação até os 18 anos, ou seja, não foram adotados e alcançaram maioridade, uma cota nos processos seletivos para o acesso ao ensino superior e às escolas técnicas federais. O relator do projeto, o senador astronauta Marcos Pontes, do PL de São Paulo, afirma que a ideia colabora com a diversidade no meio acadêmico.
4: A proposição realiza a importante missão de conferir oportunidades a pessoas oriundas de acolhimento institucional. Lembrando que acolhimento institucional é diferente de instituições como a Fundação Casa com menores infratores. É outro tipo de público. Ademais, atua para fortalecer a diversidade nos ambientes educacionais brasileiros, garantindo que pessoas com experiências distintas possam receber e compartilhar conhecimentos essenciais para a comunidade acadêmica e para a construção de sociedade mais justa e, portanto, mais equânime.
3: Marcos Pontes incluiu no projeto uma previsão de avaliação a cada 10 anos dessa política de cotas. A proposta segue para análise da Comissão de Educação do Senado.
1: E por falar em educação, um dos principais destaques do primeiro semestre no Senado foi a aprovação do novo Plano Nacional de Educação. A lei estabelece as metas e as diretrizes que vão orientar as políticas públicas para todos os níveis de ensino até 2034.
2: O texto já foi sancionado pela Presidência da República. Repórter Márcio Maturana.
5: Já sancionado pelo Executivo, o novo Plano Nacional de Educação define diretrizes, metas e estratégias até 2034 em todos os níveis, inclusive a educação superior. Entre as metas estão garantir que todas as crianças da educação infantil estejam na escola e que pelo menos 60% das que têm até 3 anos tenham acesso a creches. A relatora da proposta na Comissão de Educação, senadora Tereza Leitão, do PT de Pernambuco, destacou um mecanismo para evitar que as metas fiquem apenas no papel.
6: Este plano tem um diferencial do anterior. Ele tem um monitoramento bienal. A fiscalização, o monitoramento estão previstos para que ele seja um plano para valer.
5: Também foram aprovados a criação da Universidade Federal Indígena, o incentivo ao empreendedorismo no ensino médio, um regime especial para estudantes impedidos de frequentar aulas por saúde, gravidez ou amamentação, e a inclusão da educação financeira, fiscal, securitária e previdenciária como tema transversal.
1: O Executivo também sancionou a lei que torna obrigatória a divulgação do serviço 180 para denúncias de violência contra a mulher.
2: Pelo texto, os serviços da Central de Atendimento à Mulher deverão ser obrigatoriamente publicizados em meios de comunicação de massa e em locais de grande circulação. Repórter Ruth Gomes.
7: Pela lei, escolas, hospitais, transportes públicos, órgãos públicos, locais de eventos, além de meios de comunicação, promoverão a divulgação de como vítimas e pessoas que têm conhecimento de que a violência está ocorrendo poderão pedir ajuda. Já o senador Wellington Fagundes, do PL de Mato Grosso, ressaltou a importância de unir forças em prol de salvar vidas, independentemente de espectro político.
8: Um tema que não tem partido, não tem ideologia e não pode mais esperar. Quando o assunto é defender a vida, não existe disputa política. Existe sim o dever de agir.
7: Relatora do projeto na Comissão de Constituição e Justiça, a senadora Mara Gabrilli, do PSD de São Paulo, resgatou o histórico da Central de Atendimento à Mulher. Ela lembrou que o serviço começou prioritariamente como um canal de orientação e, a partir de 2014, passou a registrar denúncias diretas com encaminhamento e acompanhamento junto à rede especializada.
1: Pesquisadores indígenas das regiões Norte e Centro-Oeste visitaram o Senado nesta quinta-feira para participar de uma reunião com consultores legislativos e representantes do portal E-Cidadania na Comissão de Meio Ambiente.
2: Eles querem aumentar a articulação política em prol de projetos de recuperação de áreas degradadas pelo garimpo. A reportagem é de Marcela Diniz.
9: Os pesquisadores indígenas que visitaram o Senado são dos povos Yanomami, Munduruku e Enauenê Naui. Os objetivos da visita foram conhecer mais o Senado e investir na incidência política em busca de apoio a projetos de recuperação ambiental em áreas destruídas pelo garimpo. As lideranças também querem a total desintrusão de seus territórios. O pesquisador Reginaldo Pocho Munduruku explicou que os indígenas precisam do parlamento, inclusive no orçamento, para garantir recursos para ações socioambientais.
10: A gente tem como objetivo de restaurar 106 hectares, né, dentro do nosso território. A nossa região foi degradada pela garimpo ilegal, né? Então, tudo isso impactou a nossa saúde dos povos indígenas, a vida da flora, né, como os plantios de palmeiras, açaizeiros, contaminou também o nosso alimento, o peixe, né?
9: Em reunião com consultores do Senado na Comissão de Meio Ambiente, os pesquisadores indígenas ficaram sabendo, por exemplo, da oficina legislativa oferecida pelo E-Cidadania, portal por meio do qual é possível sugerir uma ideia que poderá virar um projeto de lei de verdade. O secretário do colegiado, Ayrton Aragão Júnior, explica que essa ferramenta pode ser útil, por exemplo, nas escolas indígenas.
11: Para aproximar também os jovens indígenas e as lideranças desse processo, dessa possibilidade de participação dentro do E-Cidadania aqui no processo do Senado Federal.
9: Pesquisa da Fiocruz de 2024 mostrou que 94% dos Yanomami de 9 aldeias invadidas por garimpos tinham alto nível de contaminação por mercúrio. Entre os Munduruku, um levantamento deste ano feito com gestantes mostra a contaminação de 97% das mulheres.
1: E os eventos climáticos extremos registrados nos últimos dias no país confirmaram a previsão dos especialistas.
2: Em dois debates realizados no Senado em maio, cientistas alertaram para a força do fenômeno El Niño este ano. Repórter César Mendes.
12: As chuvas intensas no sul e os vendavais no Rio e em São Paulo, registrados no mês de julho, confirmam o alerta dos especialistas de que o El Niño será forte este ano. Para o senador astronauta Marcos Pontes, do PL de São Paulo, é preciso aprimorar a legislação para enfrentar de forma adequada esses fenômenos.
13: Para proteger a população dos eventos que vão acontecer.
12: Segundo o climatologista Carlos Nobre, o El Niño acelera o jato de circulação atmosférica que vem do Pacífico em direção à América do Sul. E vários estudos têm apontado evidências de que o El Niño será muito forte este ano.
14: Esses eventos nos últimos dias de chuvas muito fortes no Rio Grande do Sul, isso é relacionado com o El Niño.
12: O senador Hamilton Mourão, do Republicanos Gaúcho, pediu que o Plano Nacional de Proteção e Defesa Civil determine a realização de simulações anuais nos municípios mais atingidos pelos fenômenos climáticos.
2: Com a edição de Paula Groba e trabalhos técnicos de Eliseu Caires, o Jornal do Senado fica por aqui. Acompanhe agora as notícias do Tribunal de Contas da União e da Câmara dos Deputados. Boa noite.
1: Boa noite e um bom fim de semana.
15: Minuto do TCU.
16: O Tribunal de Contas da União apresentou os resultados de um conjunto de auditorias sobre as chamadas transferências especiais, conhecidas como emendas PIX. A fiscalização analisou 100 repasses destinados a 73 municípios e 2 estados, que somaram R$ 198 milhões de reais. O relatório apontou problemas em 82% das transferências examinadas. Entre as principais falhas estão deficiências na prestação de contas, irregularidades em licitações, pagamentos sem comprovação e falta de transparência na aplicação dos recursos. O prejuízo potencial foi estimado em R$ 49 milhões de reais. O tribunal fez recomendações para fortalecer o controle, aumentar a transparência e melhorar a fiscalização das emendas parlamentares. Saiba mais em tcu.gov.br.
17: 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Jornal Câmara dos Deputados.
18: Projeto facilita acesso à justiça gratuita para inscritos no Cadastro Único.
19: Parlamentares aprovam benefícios para motoristas com bom histórico.
18: Comissões finalizam análise de proposta que incentiva o voluntariado.
20: Boa noite. Câmara finaliza a votação de projeto que incentiva voluntariado. Acompanhe os detalhes com a repórter Maria Neves.
21: Aprovado na Comissão de Constituição e Justiça da Câmara dos Deputados, projeto que estimula a atuação de jovens como voluntários em instituições de acolhimento de pessoas idosas com deficiência e crianças na primeira infância. A proposta determina ainda que os jovens voluntários também terão acesso a serviços de acolhimento durante o período de atuação. As regras serão definidas na regulamentação da lei. A relatora, a deputada Laura Carneiro, do PSD do Rio de Janeiro, explica que a medida representa mais um incentivo para aproximar jovens de pessoas idosas e com deficiência em instituições de acolhimento.
22: É uma tentativa de unir jovens com pessoas idosas e com pessoas com deficiência. Então, esse jovem, né, que está no serviço voluntário, vai ser habilitado para trabalhar nos abrigos, enfim, nas áreas de recebimento, que são de acolhimento, tanto de pessoas com deficiência como de idosos.
21: Ao apresentar o projeto, o deputado Roberto de Lucena, do Republicanos de São Paulo, argumentou que os jovens têm interesse em ingressar no mercado de trabalho e na universidade. Para ele, o Estado, ao valorizar o trabalho social e voluntário, estimula o acesso desses jovens tanto à vida acadêmica quanto ao mercado de trabalho, além de estimular o exercício da cidadania. A deputada Laura Carneiro promoveu pequenos ajustes no texto. O principal deles é uma mudança para assegurar que a participação no voluntariado não seja uma condição obrigatória para o acesso do jovem a serviço de acolhimento social. Segundo a parlamentar, a alteração é necessária para preservar a gratuidade da assistência prevista em lei. Da Rádio Câmara de Brasília, Maria Neves.
17: Trabalho.
18: O projeto que amplia reconhecimento de profissionais da radiologia deu mais um passo na Câmara. Saiba mais com a repórter Sofia Peçanha.
23: A Comissão de Constituição e Justiça aprovou o projeto que atualiza a regulamentação das profissões de técnico e tecnólogo em radiologia e de bacharel em ciências radiológicas. A proposta, já aprovada pelo Senado, altera a lei que regula o exercício das profissões da área desde 1985. Entre as mudanças está o reconhecimento formal das categorias de bacharel, tecnólogo e técnico em radiologia, além da ampliação das áreas de atuação profissional. O texto busca adequar a legislação às novas tecnologias utilizadas em exames e tratamentos de saúde, além de atividades industriais e de segurança que utilizam radiação. O projeto já havia sido aprovado pela Comissão de Saúde. Na reunião, o relator, o deputado Ricardo Silva, do PSD de São Paulo, destacou a importância desses profissionais para o funcionamento dos serviços de saúde.
24: Eles buscam beneficiar os profissionais técnicos em radiologia, os quais têm atuação relevante nos serviços de saúde, principalmente na produção de exames radiológicos indispensáveis ao diagnóstico de patologias.
23: Além de atualizar as regras para o exercício da profissão, o texto determina quem pode obter registro nos conselhos regionais de técnicos em radiologia, estabelece regras para a supervisão das técnicas radiológicas e reforça exigências relacionadas à proteção radiológica e à segurança dos trabalhadores e usuários dos serviços. Na prática, a proposta busca dar mais segurança jurídica aos profissionais ao definir quem pode atuar em cada atividade e quais são as responsabilidades de cada função. Durante a votação na Comissão de Constituição e Justiça, a deputada Érica Cocai, do PT do Distrito Federal, defendeu a proposta, afirmando que uma das principais mudanças é o reconhecimento dos tecnólogos em radiologia na legislação.
0: E por fim dizer que nós temos uma legislação que é uma legislação antiga, que não previa o tecnólogo, e tecnólogo agora vai poder fazer concurso público. Tecnólogo vai poder adentrar na saúde como tecnólogo. Portanto, é um reconhecimento.
23: Como a proposta que atualiza a regulamentação dos profissionais das técnicas radiológicas sofreu alterações durante sua análise na Câmara, ela retorna agora ao Senado para análise dessas modificações. Da Rádio Câmara de Brasília, Sofia Peçanha.
3: Justiça.
18: Inscritos no Cadastro Único para Programas Sociais, o CadÚnico, poderão ter acesso facilitado à justiça gratuita. A repórter Silvia Munhato tem os detalhes.
4: A Câmara aprovou o projeto que prevê a concessão de justiça gratuita de maneira imediata a quem estiver inscrito no Cadastro Único para Programas Sociais, o CadÚnico. A autora do projeto, a deputada Maria do Rosário, do PT do Rio Grande do Sul, diz que a mudança tem o objetivo de facilitar o acesso à justiça, evitando que a pessoa tem que comprovar novamente que tem baixa renda.
5: Se o judiciário reconhecer o CadÚnico, essa pessoa que passou pelo Centro de Referência e Assistência Social, pelo CRAS e que está no CadÚnico, quando chegar no judiciário, o judiciário vai ter uma economia processual muito grande. Ele não precisa mais revisar documentos sobre a situação econômica da família.
4: Segundo a deputada, quem não estiver no CadÚnico, mas atender aos critérios atuais de vulnerabilidade adotados pela Justiça, continuaria tendo que fazer a comprovação de renda. A proposta que permite aos inscritos no CadÚnico acessar a justiça gratuita sem a necessidade de comprovação de renda seguirá agora para a análise do Senado. Da Rádio Câmara de Brasília, Silvia Munhato.
3: Transportes.
18: Comissão aprova projeto que estabelece benefícios para motoristas com bom histórico. A repórter Júlia Lopes nos conta quais são.
6: Motoristas profissionais com bom histórico no trânsito poderão receber benefícios se estiverem inscritos no Registro Nacional Positivo de Condutores. A proposta do deputado Duda Ramos, do Podemos de Roraima, foi aprovada na Comissão de Viação e Transportes da Câmara dos Deputados. O Registro Nacional Positivo de Condutores é voltado ao cadastro de motoristas que não cometeram infrações de trânsito nos últimos 12 meses. Com a nova proposta, passa a constar no sistema dados como ausência de infrações gravíssimas, participação em cursos de direção defensiva e histórico de condução sem acidentes. O relator do projeto, deputado Ricardo Aires, do Republicanos do Tocantins, explica que motoristas profissionais são aqueles que exercem atividades econômicas como motoristas de aplicativo e caminhoneiros. Para ele, a medida beneficia não apenas os condutores, mas também os consumidores.
25: Esse projeto é importante por dois significados. Primeiro, porque ele vai, de um lado, prestigiar e demonstrar o motorista que tem boas práticas de trânsito e, por outro lado, também oferecer para a população, principalmente as pessoas que dependem desse tipo de serviço, aqueles melhores motoristas para que eles sejam contratados ou premiados na sua atividade econômica.
6: No texto, os benefícios concedidos aos condutores incluem redução no valor de seguros de veículos, acesso prioritário a vagas de emprego e condições diferenciadas em financiamentos e locações de veículos. O projeto, que busca conceder vantagens a motoristas profissionais inscritos no Registro Nacional Positivo de Condutores, inclui a medida no Código de Trânsito Brasileiro e segue agora para análise na Comissão de Finanças e Tributação. Da Rádio Câmara de Brasília, Júlia Lopes.
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0: ser usados para financiar serviços e investimentos em benefício à população. A Comissão de Desenvolvimento Urbano da Câmara dos Deputados aprovou uma proposta que destina parte dos royalties para a gratuidade nos transportes públicos do Brasil. A iniciativa é conhecida como Tarifa Zero e deve facilitar o transporte público e a mobilidade urbana. Ao apresentar o projeto, o deputado Gilmar Tato, do PT de São Paulo, defendeu que a Tarifa Zero contribui para a redução da desigualdade social, melhora a qualidade de vida nas cidades e incentiva o uso do transporte coletivo. O relator da proposta, deputado Hildo Rocha, do MDB do Maranhão, defendeu que a mudança na lei dos royalties não trará prejuízos.
1: Não vai aumentar o preço de combustível e também não vai diminuir o rendimento das empresas. E vai resolver um grave problema que existe. Porque no momento em que tivermos a tarifa zero de transporte público, as empresas que estiverem trabalhando, seja ela da iniciativa privada, uma concessionária ou uma empresa estatal, vai ter o dinheiro certinho lá todo mês, a tarifa atualizada, para que eles possam fazer um bom transporte público.
0: O projeto que destina parte dos recursos dos royalties de petróleo para a tarifa zero de transporte público segue para análise da Comissão de Viação e Transportes. Da Rádio Câmara de Brasília, Fabielle Pires.
2: Educação. Comissão de Educação aprova projeto de estímulo à integração entre empresas de pequeno porte e ensino profissionalizante. A reportagem é de Maria Neves.
3: A Comissão de Educação da Câmara aprovou o projeto do deputado Júnior Mano, do PSB do Ceará, que busca estimular a integração entre instituições de ensino profissional e as micro e pequenas empresas. Pelo texto, os órgãos públicos responsáveis pela política de educação profissional e tecnológica terão de criar cadastro com vagas de emprego como forma de estimular a contratação dos formados pelas instituições de pequeno porte. Na opinião do relator, deputado Luiz Lima, do Novo do Rio de Janeiro, a iniciativa é importante porque as microempresas e empresas de pequeno porte são as que mais empregam no país, mas também são as que encontram maior dificuldade para a contratação de mão de obra qualificada.
4: A gente tem mão de obra específica escassa, que com esse projeto a gente vai ajudar a superar esse obstáculo. A gente está falando de mais profissionalização, que é a vontade dos estudantes. A gente está criando facilidade entre as instituições de ensino, públicas e privadas, para que tenha uma maior interação com o mercado de trabalho.
3: De acordo com o levantamento do SEBRAE, em 2025, as micro e pequenas empresas respondiam por cerca de 97% dos negócios ativos no país, com quase 22 milhões de empreendimentos que seriam responsáveis por 26,5% do Produto Interno Bruto Nacional. Além disso, o estudo aponta que 7 em cada 10 novos empregos formais do país estão nas empresas de micro e pequeno porte. Luiz Lima reforça que quando a educação profissional está em sintonia com as necessidades dessas empresas e articulada com programas de apoio ao empreendedorismo juvenil, há consequências positivas na formação e na integração com o mercado de trabalho. Além da criação do cadastro de vagas em micro e pequenas empresas, a proposta determina que o poder público estimule a abertura de negócios e a formalização de empresas de pequeno porte. A medida ainda prevê a oferta de apoio especial para jovens empreendedores. A proposta ainda será analisada pela Comissão de Constituição e Justiça antes de poder seguir para o Senado. Da Rádio Câmara de Brasília, Maria Neves.
2: Saúde.
5: Comissão de Educação aprova diretrizes para parto humanizado no SUS. A repórter Sofia Peçanha explica como ficou a proposta.
6: A Comissão de Educação da Câmara dos Deputados aprovou o projeto que estabelece diretrizes para tornar mais humanizado o atendimento às mulheres durante a gestação, o parto, o nascimento do bebê e o pós-parto no Sistema Único de Saúde, o SUS. Durante a votação, a comissão alterou o projeto. Em vez de apenas modificar a Lei Orgânica da Saúde para incluir regras específicas sobre o parto humanizado, o novo texto passou a reunir um conjunto mais amplo de diretrizes para atenção à gestação, ao parto, ao nascimento e ao puerpério no SUS. O projeto original previa obrigações mais diretas para o serviço de saúde, com foco na garantia de condições para o parto humanizado e na presença de acompanhante. Já

0: Novo texto amplia esse alcance e passa a organizar princípios gerais de atendimento, com ênfase na autonomia da mulher e na estruturação da rede de atenção materna e neonatal, como ressaltou a relatora da proposta, a deputada Lídice da Mata, do PSB da Bahia.
1: Portanto, esse projeto ele sintetiza uma contribuição, uma preocupação de deputados homens e deputadas mulheres de diversos partidos. E esta é a riqueza dele. Nós estabelecemos diretrizes que visam humanizar a relação do parto, portanto, da mulher, da parturiente, com os médicos e profissionais que integram aquele momento de sua vida.
0: Entre as medidas previstas estão a garantia da presença de acompanhante escolhido pela gestante durante todo o atendimento, a possibilidade de apoio de doula, o fortalecimento da atuação de enfermeiras obstétricas, obstetrizes e parteiras tradicionais, além da ampliação do acesso à anestesia obstétrica, conforme protocolos do Sistema Único de Saúde. Segundo a relatora, a humanização do atendimento depende da qualificação permanente dos profissionais de saúde e da construção de ambientes mais acolhedores e seguros para mulheres e recém-nascidos.
1: Então, esse é um momento especial na vida da mulher, na vida de uma família, com consequências para o resto da sua vida, né, de um parto bem realizado, confortável, e por isso mesmo ele merece uma série de orientações que foram aqui definidas.
0: O texto final também reuniu contribuições de 57 projetos que estavam sendo analisados em conjunto e que também tratam do atendimento neonatal. Agora, a proposta segue para análise da Comissão de Saúde. Da Rádio Câmara de Brasília, Sofia Peçanha.
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4: Comissão aprova projeto que busca evitar cobrança de imposto sobre imposto. A repórter Silvia Munhato explica a questão.
5: A Comissão de Finanças e Tributação da Câmara aprovou proposta que proíbe incluir imposto na base de cálculo do próprio imposto em qualquer esfera de governo. A mudança também foi aprovada na reforma tributária em 2023, no processo de eliminação do ICMS, PIS, COFINS, IPI e ISS. Os novos tributos da reforma, o Imposto sobre Bens e Serviços e a Contribuição sobre Bens e Serviços, serão cobrados apenas no consumo de produtos e serviços, o que garante a não incidência de tributos durante a sua elaboração ou fabricação. O relator, deputado Kim Kataguiri, do Missão de São Paulo, afirma que a cobrança de imposto sobre imposto é uma anomalia brasileira.
6: A gente está vedando isso, impedindo que isso aconteça em qualquer estado, município ou mesmo no âmbito da União, porque de fato é uma anomalia que a gente tem no sistema tributário brasileiro. Não à toa, isso impede tanto investimento aqui no Brasil, principalmente no setor produtivo.
5: A proposta será analisada agora pela Comissão de Constituição e Justiça, antes de seguir para o plenário. Da Rádio Câmara de Brasília, Silvia Munhato.
7: Últimas notícias.
8: Rodrigo de Castro, do União de Minas Gerais, comemora a aprovação na Comissão de Constituição e Justiça de proposta de emenda à Constituição que limita a alíquota do IPVA a 1%. Relator da matéria, o deputado explica que o objetivo é reduzir a carga sobre os consumidores.
9: Ela visa beneficiar o consumidor brasileiro, que hoje paga até 4% em alguns estados, 4,5%, e que passará a pagar no máximo 1%. Então, por exemplo, em Minas Gerais, no meu estado, vai haver, que cobra 4%, vai haver uma diminuição de 75% do valor do IPVA. Ela tramitou de maneira recorde na Câmara, na CCJ, e foi aprovada de maneira unânime. Ou seja, os deputados da CCJ entenderam que essa PEC diminui imposto no Brasil e faz justiça tributária.
8: Rodrigo de Castro ressalta que o próximo desafio é aprovar a proposta na comissão especial. O parlamentar considera o atual modelo de cobrança do IPVA dos proprietários de veículos um dos mais injustos do mundo. Termina agora o jornal
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11: 20 horas.

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Boa noite, gente. Começando nosso Paradão Sertanejo aqui na Rádio Esmeralda. Tamo juntos aí na sua companhia até as 6, até as 11 da noite. Aqui, 6 horas. 6 horas já passou, né, Gisele? Agora estamos aí a 8 horas e 5 minutos, horário oficial de Brasília. A produção executiva da minha rainha, Gisa Vitinisky. Brasil! Até as 11 da noite aí, você vem junto com a gente. É o nosso Paradão Sertanejo aqui na 96.5 Rádio Esmeralda da Vacariga. Isso aí, da Mano Rádio. Estamos ao vivo e a cores aqui na Mais Popular. Até as 11, hein? Batendo na marca. E você vem junto. Brasil! Sem chorar aí, né, Miranda? Abraço aí pra você, doutor. É, Miranda tá sempre na nossa companhia, sempre emocionada. Também um abraço lá pro Tidão, foi pro seu descanso merecido e remunerado. Esse programa aqui é pro só chora, mas chora de alegria. Brasil! E a produção executiva da minha rainha, Gisa Vitinisky. 15 graus de temperatura essa sexta-feira. Ah, meu filho, sexta-feira é só alegria. Alô, meu amigo Luiz Gonzaga, lá do Bairro Imperial, já tá na companhia. Ô, Luiz Gonzaga. Abraço aí pra você.

0: É o nosso Paradão Sertanejo aqui na Mais. Vamos lá.
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0: Olha só, gente, é o nosso Paradão Sertanejo, X Galpão, melhor do Vacaria, melhor da região, 3232-4176. Carlos Zacaria 2622, Zere Sabor, X Galpão, 3232-4176. Carlos Zacaria 2622. 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É o nosso Paradão Sertanejo aí, só começando aqui na Mais Popular.

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1: 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Meu amigo Xancho, abraço aí pra você, comparecendo no evento. Alô, Bira!

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8h14, é nosso Paradão Sertanejo. Vamos chegando então com a previsão do tempo. Hoje, dia 31 do mês de julho, sexta-feira, sextou na Terra da Vacaria também. É, meu filho. Noite, temperatura agradável, mínima de 12. Amanhã, dia 1º de outubro, de agosto, é o mês do cachorro louco, né, meu filho? É, Giz, amanhã começa aí o mês do cachorro louco. Abraço aí pra rapaziada ligado com a gente, 15 graus de temperatura. A noite, temperatura agradável, mínima de 12 para hoje, amanhã, dia 1º, será ensolarado com algumas nuvens, temperatura máxima para amanhã de 26, mínima de 12. No domingo, dia 2, o dia será nublado, com previsão de pancadas de chuva ao decorrer do dia e da noite, temperatura máxima de 25, mínima de 13. Na segunda-feira, dia 3, o dia será com período de nublado e previsão de chuva ao decorrer do dia e da noite, temperatura máxima 21, mínima 14. Esse é o Paradão Sertanejo, né? Aí na sua companhia. Até às 11 aí, com a graça de Deus. Né? Falar em graça de Deus, já tem aí o Minuto Gospel, né, gente? Também as loterias, formações da dupla Grenal. Não sei se eu quero trazer, né? Tá feio o negócio, né? Tanto pra Grêmio quanto pra Inter, o negócio tá osco, viu? A dupla Grenal abaixou o tamanho mesmo, viu, gente? Eu pensei que não, mas, ué... olha só, acredito que a dupla Grenal tá bem menor do que já foi, tá? Tantas glórias aí, de tanto Grêmio quanto do Inter, né? A dupla Grenal tinha um certo tamanho, né? Pra você ver o Internacional, aí suou sangue, né? Pra empatar com o Flamengo em casa. E comemorou como se fosse aí uma vitória histórica, né? Isso em outros tempos aí, nossa, a torcida era capaz de fazer protesto no Beira-Rio porque empatou com o Flamengo, né? E o Grêmio, né, gente, faz aí já 2 anos seguidos, não consegue passar da repescagem da Sul-Americana, um clube que é tricampeão da América, né? Então você vê que o negócio tá diminuindo aí, viu? E é culpa desses dirigentes incompetentes, né? Pessoas desinteressadas aí com o clube e só querem aí se aparecer aí nas redes sociais dizendo que são representantes do clube, né? Infelizmente, não tem competência alguma, né? Aí para trazer uma felicidade para a torcida, né, gente? Orçamentos milionários e gastos extraordinários e errados, né, gente? Tudo errado, né? Só traz jogador naba, né? É só naba que tem na dupla Grenal, pode reparar, né? Aquele Bright White lá, pelo amor de Deus, quase 3 milhões de reais. O homem acho que não joga nem no Glória aqui, gente. 8h17, horário oficial do Brasil. Agora o Glória joga amanhã, né? Começa a saga do Glória aí, né? E assim, espero que o Glória nos dê alegria, né? Que nem o meu amigo Claudio Miro Vida que disse, né? Que vai torcer aí pro Glória, né? Vai esquecer um pouco aí da dupla Grenal agora. É verdade, né? Só trazem dor de cabeça pra gente. 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

0: Meu amigo Xancho aí tá na companhia, o Xancho, Xanchinho. Alô, Xancho. Abraço aí pra você, né? Tá passeando, né? O Xancho tá ligado com a gente. Abraço, querido. Em seguida aí, já toca tua música aí, tá bom? Abraço aí, grande amigo Xancho. Bira tá na companhia. Alô também o Jandir, rapaz, apareceu por aqui também. O Adelar de Oliveira também, boa noite, manda aí pra nós, beleza. Vamos tocar aqui, meu querido, daqui a pouco, viu? Olha só, tá só esquentando um osso aí, ô, meu amigo Xancho, nem osso tem nessa carne, hein? Abraço aí pra você, meu querido. Tudo de bueno aí, Deus abençoe, viu? Obrigado pela tua companhia e tua audiência mais que qualificada. Também meu amigo Miranda, gente bacana, 15 graus de temperatura. O tio Miranda tá na sintonia aí, né? Lá no bairro Barcelona. Alô, Miranda!
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0: 8 horas e 28, é o Paradão Sertanejo aqui na Rádio Esmeralda 96.5.
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0: Valeu, gente.
1: Obrigada.
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3: Boa noite, Samir. Boa noite, Gil. Como é que tá? Tudo bem? Eu quero uma música com a Morena e Rafaela, uma do Milionário da Rico. Pode ser o Moreninho. Moreninho lindo.

0: Boa noite, Samir. Locutor que arrasta as multidões. Meu amigo, gostaria de ouvir com Lourenço Lorival, Menina da Aldeia.
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Aí, Samir, Chancho, muito boa noite. Estamos aqui curtindo o programa Concórdia Santa Catarina, pelo aplicativo na escuta do programa. Aí. Tá bom? Dando uma passeada mais fiel ao programa. Tá bom, meu amigo? Um abraço aí, eu e o Chanchinho na escuta e mais uma galera amiga aqui. Se puder, toque. Tô indo pra Santa Catarina, hein? JM, eu acho, né? É nóis. Abraço. Tudo bom. Vamos!

Boa noite, Samir. Boa noite, Giza. Toca para nós aí o trote do Alazão. É o Walter. Um abraço para tu e a Giza aí. Temos sempre na escuta. Aqui no Passo da Areia. Um abraço.

Toca a música pro Nego Jada, Walter Moraes. Agora o Nego Jada conseguiu arrumar mesmo a luz, os desgraçados ligarem. Toca Walter Moraes de chuva, Nego Jada.

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2: Boa noite, Samir Gisele, o Carlão, cantor das Andorinhas de Capó, Santa Catarina. Toca a música aí, as Andorinhas. Obrigado, porca véia. Se for chorar, manda áudio lá pro meu amigo Luiz Freitas. É nóis, cantor das Andorinhas para todo o Brasil e no Rio Grande inteiro. Valeu, Samir Gisele.